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Maravilha, minha gente! É um sucesso total, agora pediu, ouviu? Maravilha, são 9h01. Vamos lá, quem é a primeira pessoa que está pedindo a canção aqui? A Rilza, lá do bairro Santa Rita. Boa noite, pastor Elias, estamos ligados aqui, é Rilza e Melk. Passa o louvor aí para nós, eu te amo, com Zé de Paulo, ofereço para todos os ouvintes. Abraço, pastor Elias, abraço, Rilza. Deus abençoe a tua vida, no 999-610-104, pediu, ouviu. 104, pediu, ouviu.

0: Maravilha, minha gente, linda canção de Oséias de Paula, Eu Te Amo. Quem tá comigo aqui é o Arley lá do Vila Império, né? O Arley Paz, meu amigo, boa noite.
1: Pai do Senhor Jesus, pastor Elias, boa noite. Aqui quem fala é o Arley do bairro Vila Império, governador Valadares. Eu gostaria de ouvir oferecer o louvor com Judson Oliveira, Terra Seca. Quero oferecer para todos os ouvintes nesta noite, para vocês aí da rádio, para minha esposa Patrícia também, ligadinha na 104 FM, e dizer que somos mais 104 a rádio do povo de Deus. Fique na paz, Deus abençoe. Um abraço.
0: Amém, maravilha. Deus abençoe também. Fica na paz, meu amigo.
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0: 9-6.

Quantos querem água essa noite? Quantos estão dispostos a dizer: Senhor, o problema não é o pastor, o problema não é a equipe de louvor, o problema sou eu, Jesus. Sabe, às vezes a gente fala: ah, é o som que é ruim, é o pastor que é muito ruim. O problema é Judas, o problema sou eu, o problema sou eu, Jesus. Quando nós confessamos: Senhor, sou eu, sou carnal, sou religioso, sou egoísta, sou orgulhoso. Quando você confessa, sabe o que acontece? O Senhor vem com graça, Ele derrama chuva sobre você. Como essa noite Ele está começando a fazer. Alguns de vocês estão começando a ser molhados pela misericórdia de Deus. Agora, Senhor, eu estou liberando a Tua chuva neste lugar. Em o nome de Jesus Cristo. Em o nome de Jesus Cristo. Eu libero água.

0: Maravilha, né, minha gente? Que linda canção, Terra Seca, com Judson de Oliveira. Quem tá com a gente aqui agora é o Roberto.
1: Alô, meu amigo Pastor Elias de Jesus. Paz, uma boa noite pra você aí, meu irmão.
0: Boa noite.
1: Hoje eu te vi você, hein? Que a benção pura, hein, pastor?
0: Maravilha, encontramos hoje
1: pastor à tarde. Pastor Elias de Jesus.
0: Sim.
1: É, estou pedindo um hino aí, ofereço pra minha família.
0: Maravilha.
1: Todos aqui do bairro Palmeira, que tá ligado na rádio.
0: Amém.
1: Eu ofereço também, ali também no Fraternidade, a minha irmã Fátima.
0: Sim.
1: E todos ligados aí. E o hino que tô pedindo aí, ô pastor Elias, é do Diga Lázaro. E começa mais ou menos assim, ó. A minha vida é do mestre.
0: Bênção demais, meu amigo.
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0: Entrei no mar afora, ô glória, só vitória. 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
1: Amém, meu amigo. Vamos lá então, de Lázaro, meu mestre. 104 FM, sucesso total, 9 horas e 13 minutos.

0: Maravilha, minha gente. Linda canção de Lázaro, meu mestre. Tivemos Judson de Oliveira, Terra Seca, Oséia de Paula, Eu Te Amo. Nós estamos caminhando para o primeiro intervalo, né, do Pediu Ouviu. E daqui a pouquinho a gente volta com muito mais para você. 9 horas e 18 minutos é o sucesso total.
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0: Maravilha, minha gente, nós estamos de volta com sucesso total e tá chegando aí Fala Daniel com a Mara Lima. Alô, Paula. Este louvor pra Paula, também pra Isabela e a Rebeca do Elva Mar. Toca aí, meu DJ.
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0: Maravilha, minha gente, nós estamos de volta, é o sucesso total, abençoando a vida de todos, né? Ouvimos aí Mara Lima, Fala Daniel. Quem tá comigo aqui é o pastor Oséias, inclusive tem dois pedidos de um hino só, Fala comigo, pastor Oséias.
1: Pastor Eliam.
0: A paz, meu amigo.
1: Eu apaguei o áudio que eu mandei.
0: Maravilha. A paz do
1: Senhor.
0: Sim.
1: Eu gosto de estar pedindo louvor com o
0: Gerson Rufino.
1: Com Gerson Rufino.
0: Eita,
1: estou
0: glória.
1: Oferecendo para o João, lá no colo do irmão. Eu sei mais irmãos da Rádio 104, morador da cidade de Opercata, era nove, Lojena, acampamento, Bonfim, a missionária Lizete, que é minha esposa.
0: Sim.
1: E todos os membros congregados da Rocha de Fogo. Sou mais 104, a Rádio do Povo de Deus.
0: Maravilha, pastor Oséias, meu grande amigo, maravilha. É o pedido do pastor Oséias. Vamos lá, cadê o Gerson Rufino, que vai estar cantando uma linda canção. Vamos lá, cadê? Produzione. Ô, glória! É isso aí, Gerson Rufino cantando a linda canção. Gerson Rufino canta demais, né? Como diz o Zé Batista, canta muito bem pelo tamanho que tem. E vai cantar uma linda canção aqui agora, gente. Vamos lá, cadê? Isso, produzione, deixa do jeito aí. É o Quarto de Guerra com Gerson Rufino. E daqui a pouquinho a gente volta, 9h28, sucesso total.

Maravilha, gente, nós estamos de volta, sucesso total. Quem tá pedindo a canção aqui, cadê? A paz do senhor, pastor Elias, meu nome é Adalto Pamaroli, tô no bairro Santa Rita, toca pra nós Daniel e Samuel, creio, creia. Vamos lá então, essa linda canção, daqui a pouco eu volto, gente. 9:33 é o sucesso total.

0: Maravilha, gente! Creia com Daniel e Samuel, a pedido do nosso querido Adalto Pamaroli. Alô, meu amigo Arley, fala que eu te escuto, meu querido.
1: A paz do Senhor Jesus novamente, pastor Elias. Aqui quem fala é o Arley, Bairro Império, governador Valadares. Eu gostaria de ouvir oferecer o louvor com Gesso Rufino, gratidão. Quero oferecer para todos os ouvintes nesta noite, para vocês aí da rádio, para minha esposa Patrícia também, ligadinha na 104 FM, e dizer que somos mais 104 a rádio do povo de Deus. Fique na paz, Deus abençoe, um abraço.
0: Maravilha, meu amigo. Vamos lá então com essa linda canção Gratidão com Gerson Rufino. 9:37 é o sucesso total.

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1: 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Meu amigo Zé Batista já tá no ônibus, né? No busão, tá indo embora, já largou o trabalho. Eu tinha falado ali do Marcos Mariano, do Massinho Vermelhinho, Leandro Americano, Zé Batista. É que vocês estavam ocupados, né? Finalizando ali o trabalho para poder ir embora. Mas é isso aí, meu amigo. Deus abençoe, bom descanso, Zé Batista de Pouso Alegre de Minas. Quem é que tá comigo? Deixa eu ver aqui. Alô, minha irmã.
2: Oi. É o Simão de Deus?
1: Sim.
2: É, pedi um hino para toda. Para minha mãe e meu pai, lá na Bom Jesus do Prata.
1: Bom Jesus do Prata.
2: Para todos os irmãos aqui, irmão de Deus.
1: Pai e mãe de Deus.
2: Do bairro Palmeiras, irmão Diogo, para a família dele, né?
1: Amém.
2: Para a família dele lá.
1: Maravilha.
2: Para a irmã Irani, para a irmã Roberta, irmã Sueli, e para toda a minha família, em nome de Jesus, e para toda a rádio.
1: Maravilha, minha amiga.
2: Que Deus abençoe cada uma. O hino é Viúva Sem Nada, Daniel Samuel.
1: Valeu, Deus te abençoe. Daniel e Samuel, Viúva Sem Nada, 944, sucesso total.

0: Maravilha, minha gente, linda canção de Voz da Verdade, Pra Quê? Tivemos também Voz da Verdade, Lute, Daniel Samuel, Viúva Sem Nada. Nós vamos orar, amigos, daqui a pouquinho vai começar o programa Visita ao Seu Lar com o Pastor Flamarion Rolando. Mensagem, testemunho, palavra de fé para o teu coração. Amanhã, se Deus quiser, nós estaremos de volta no mesmo horário, de 8 às 10 da noite, com o Sucesso Total. Vamos falar com Deus? Soberano Deus e Eterno Pai, eu oro em favor de cada amigo e de cada amiga, cada ouvinte que se encontra sintonizado agora, acompanhando esta programação, meu Deus. Esta pessoa aflita, necessitada, esta pessoa com ansiedade, depressão, visita ela com teu poder, Senhor, que haja milagres. Em meio à tristeza, à dor, à angústia, se eu possa trazer uma paz e alegria a este coração. Eu oro também em favor desta pessoa que está no hospital, acamada em um leito de dor. Toca na pele, na carne e nos nervos, nos ossos e também no sangue. Cura esta pessoa, meu Pai. Seja enfermidade física ou espiritual, que ela seja curada. Eu oro também, meu Deus, em favor de quem está na cadeia pública, na penitenciária, talvez em um asilo, em um centro de recuperação. Meu Deus, eu oro também em favor dessa pessoa que perdeu um ente querido, que se encontra triste, essa pessoa que já não sabe mais o que fazer, tem batido em várias portas e nada tem resolvido em sua vida. O Senhor é a nossa solução, meu Pai, solução dos nossos problemas. Porque a Tua palavra diz que buscar em primeiro lugar o reino de Deus, as outras coisas serão acrescentadas. Meu Deus, neste momento nós estamos em oração ao Senhor. Eu peço para que a bênção seja liberada para esta pessoa que está com um documento, uma chave de casa, uma peça de roupa, uma fotografia, talvez os documentos, uns laudos para levar no INSS, talvez um inventário que não sai, um documento amarrado, uma causa na justiça. Ó Deus, visita essa pessoa e libera a vitória para ela. Inclui também nas tuas mãos ao pedido do irmão Roberto, esposa da Sueli lá do bairro Palmeiras, e toda a casa e toda a família, que seja abençoada por ti, meu Deus. Ó Pai poderoso, assim também eu apresento a ti a vida da Paula, da Isabela, da Rebeca, irmão Geraldo, irmã Dalva, Zé Batista de Pouso Alegre, o Alia Patrícia, o Romildo do Santa Helena. Apresenta ao Senhor também a vida da Rilza, o Melqui do Santa Rita, pastor Oséia de Alpercata, a Betinha, Maria Eugênia. Apresenta a ti também a vida do Juninho do bairro Figueira, bairro Vitória, missionária Neuza do bairro Figueira. E assim declara a bênção e a vitória para todos no nome do Senhor Jesus. Que possam deitar, dormir em paz, livre de toda insônia, de todo pesadelo, no nome de Jesus. Amém. Digam graças a Deus. Maravilha, gente, eu fico por aqui. O pastor Flamarion agora vai assumir com Visita ao Seu Lar. Deus abençoe. Beijo forte no teu coração. Um abraço de urso. E até amanhã, se Deus quiser, com mais um programa Sucesso Total.
1: Acabamos.

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1: Que Deus te abençoe poderosamente em nome de Jesus. Eu aprendo que quem começa as

0: coisas no altar, não vai ter que ficar dependendo de homens. Quem começa no altar anda em direção, quem começa no altar colhe testemunhos. Então, o céu honra quem ama o altar de Deus. Nós precisamos viver Mateus 6,33, que diz: buscai, pois, em primeiro lugar o reino de Deus e a sua justiça, e todas as outras coisas nos serão acrescentadas. Por isso que eu te digo, o que você coloca no altar primeiro define a direção de toda a sua vida. Busque a Deus, consagre a Deus, alinhe a sua fé, alinhe a sua vida, consagre os seus sonhos e comece sempre debaixo da presença do Senhor. Acompanhe testemunhos do que Deus tem feito aqui na nossa igreja. Daqui a pouco eu volto com todos vocês.
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2: Mariana, você ia ter que tirar os rins, Mariana.
3: Ia estar aqui.
2: Aí a senhora ia fazer a cirurgia. E o que que a sua filha disse?
3: Vai lá no meu pastor que ele vai te curar.
2: O Jesus, né, que eu sirvo.
3: Ela falou, vai no meu pastor que ele vai curar a senhora. Ele vai só soprar e a senhora vai ser curada.
2: Sua filha tem quantos anos?
3: 6 anos.
2: Aí o que a senhora fez?
3: Eu vim na quarta-feira, subi. O senhor, eu caí. Minha barriga estava inchada, sentindo muita dor. Aí o médico foi e falou comigo que eu ia ter que fazer hemodiálise. Aí eu voltei para lá, falei com a menina que estava queimando, já não estava doendo, mas estava queimando. Ela falou assim, deixa que Deus que está operando. Aí eu fui lá no médico, ele falou assim, vai estar estranho, mas vamos tirar seu rim. Falei, o quê? Ele falou assim, só não vai precisar tirar os rins, não.
2: Foi curada?
3: Fui.
2: Por que chora? Por que chora, mano?
3: Porque se não fosse Deus, a minha filha e o senhor, eu estava curada.
2: Não vai mais perder o rins, não vai mais fazer hemodiálise, porque Jesus fez a cura aqui. Bate palma da glória, bate palma da glória, bate palma da glória. Está aqui os exames, e até que tirar os rins, mas depois de uma oração está curada. Ah, fica de pé para glorificar, glorifica a Deus, igreja! Levanta a mão e diga assim, Ele é maravilhoso.
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2: Atos 16, 16, por gentileza. Olha o que diz a palavra do Senhor. E aconteceu que, indo nós para o lugar de oração, nos saiu ao encontro uma jovem possessa de espírito adivinhador, a qual, adivinhando, dava grande lucro aos seus senhores. seguindo a Paulo e a nós, clamava dizendo: estes homens são servos do Deus Altíssimo e vos anuncia o caminho da salvação. Isto se repetia por muitos dias. Então Paulo, já indignado, voltando-se, disse ao Espírito: em nome de Jesus Cristo eu te mando, retira-te dela. E ele na mesma hora saiu, vendo seus senhores que se lhe desfizera a esperança do lucro. Agarrando em Paulo e Silas, os arrastaram para a praça, à presença das autoridades, e levando-os aos pretores, disseram: estes homens, sendo judeus, perturbam a nossa cidade, propagando costumes que não podemos receber nem praticar, porque somos romanos. Levantou-se a multidão unida contra eles, e os pretores, rasgando-lhes as vestes, mandaram açoitá-los com varas. E depois de lhe darem muitos açoites, os lançaram no cárcere, ordenando ao carcereiro, que os guardasse com toda a segurança. Este, recebendo tal ordem, levou-os para o cárcere interior e lhes prendeu os pés no tronco. Irmãos, Paulo e Silas pregando a palavra, eles expulsaram um espírito maligno na vida de uma jovem. Aquela jovem tinha o espírito do adivinho, um espírito enganador. Quando Paulo retira aquele demônio da vida da jovem, os homens que lucravam com o dinheiro que aquela jovem ganhava ficaram desesperados. É como essas pessoas que você vê na rua lendo mão. Por detrás dela tem alguém ganhando dinheiro. Quem entendeu, diz amém. Então prenderam aquela moça que tipo lia a mão, que adivinhava. Ou melhor, Paulo expulsa o demônio da pessoa que lia a mão, e a pessoa parou de ler a mão. Então quem ganhava dinheiro em cima dela parou de ganhar. Quando os homens perceberam que não ganhavam mais nada, eles foram lá, pegaram Paulo e Silas e o prenderam, levaram para a praça, bateram nele e levaram para a cadeia. O carcereiro recebe Paulo e o carcereiro prende as mãos de Paulo e os pés de Paulo no tronco. O que é que eu aprendo? Paulo foi preso injustamente. Vai ter coisas que vai acontecer na sua vida de forma injusta. Vai ter coisas que você não fez nada para viver aquilo. Quem entendeu, diz amém. Paulo não fez nada de errado para ser preso. Paulo não cometeu nenhum crime, não matou, não roubou, não adulterou, não feriu, não mentiu. Mas aprenda uma lição: a sua dor vai curar alguém. Eu vou repetir: a sua dor vai curar alguém. Paulo, quando ele entra para aquela prisão, verso 25, pés preso, mãos presa, mas a boca livre para adorar ao Senhor. Podem prender as suas mãos, podem prender os seus pés, mas a sua boca está livre para glorificar o Rei dos Reis, o Senhor dos Senhores. Sabe o que que Paulo faz? Ele ora e canta. Fala comigo: ora e canta. Está sendo injustiçado? Cante e ore ao Senhor. Está sendo perseguido? Cante e ore ao Senhor. Está sendo humilhado? Cante e ore ao Senhor. Está enfrentando o teu vale da sombra da morte? Cante e ore ao Senhor. E quanto Paulo e Silas orava, os companheiros de prisão escutavam. Aí, verso 26, de repente, fala comigo, de repente. Irmãos, quando você adora a Deus, o de repente de Deus te alcança. Do nada, de repente, veio um grande terremoto. Eu quero declarar, o de repente de Deus vai te alcançar. Pastor, não estava esperando, mas Deus abriu uma porta de repente. Pastor, não estava esperando, mas o meu marido de repente me pediu perdão, a minha esposa me pediu perdão, meu pai me pediu perdão, meu filho me pediu perdão. Eu não estava aguardando, mas apareceu um contrato para assinar. Eu não estava esperando, mas Deus honrou minha vida sentimental. Levanta a mão, eu quero ser profeta. O de repente de Deus vai te alcançar, meu irmão. De repente abriu as portas, os alicerces do carro se mover, foi abrindo as portas, foram soltas as prisões de todos. Verso 27, o carcereiro acordou e, vendo aberto as portas da prisão, tirou a espada e quis suicidar, com medo que os presos tinham fugido. Mas Paulo bradou em alta voz: não te faças nenhum mal, porque todos aqui estamos. O que prendeu Paulo e judiou de Paulo, Paulo foi lá e protegeu a vida dele. Tem pessoas que vão te levar para a prisão. Quando levar para a prisão significa levar para uma guerra, levar para uma batalha. Mas você vai ser um canal de Deus para abençoar essas pessoas ainda. Verso seguinte: e pedindo uma luz, saltou dentro e todo trêmulo se prostrou diante de Paulo e Silas, o carcereiro. E tirando-os para fora, o carcereiro disse: senhores, o que é necessário que eu faça para me salvar? Aí vem Paulo e Silas, disseram, repete igreja: crê no Senhor Jesus e será salvo tu e a tua casa. O tema da mensagem que eu vou pregar domingo é esse: a sua dor vai curar alguém. Bate no peito e diga assim: a minha dor vai curar alguém. Deus não permite que você passe por essa dor à toa. Essa dor tem um propósito. Suporte o propósito que Deus te coloca na promessa. Repara que quando Paulo ele entra na cadeia, Silas estava com ele. Ele não entrou sozinho naquela guerra. Você não é Paulo, eu sou o seu Silas. Você não está sozinho, eu estou com você em oração na sua guerra também. E ali, Paulo ele estava enfrentando uma luta muito grande, mas ele suportava aquela luta. Deus só nos dá um fardo do tamanho que a gente aguenta suportá-lo. Se o teu fardo está pesado, fica tranquilo que você aguenta suportar ele. Só que tem um detalhe: toda luta tem prazo de validade. Pastor, o que que faz eu encurtar o tempo da minha luta? É o seu louvor e a sua oração. Se eu estou na cadeia murmurando, vai demorar para eu sair. Mas se eu estou na cadeia, na luta, na prova, adorando Deus, encurta o tempo. A prisão, os ataques, as torturas contra Paulo e Silas foi pesado, mas eles suportaram e o carcereiro foi salvo. Suporte esse processo doloroso, porque depois você vai testemunhar dele. Tem gente te observando. Irmãos, eu já enfrentei tanta luta na minha vida, de tudo quanto é jeito sem imaginar, mas sempre depois que a luta passou e eu venci, alguém me deu um testemunho. Todas as vezes: pastor, eu observava o Senhor no período da sua luta, e quando eu vi que o Senhor venceu, aquilo me impulsionou a vencer também. Durante a sua batalha, tem muita gente observando que você nem imagina, e quando você vencer, você será inspiração para muitos. Eu quero profetizar, levanta a mão para receber, se prepare para você ser fonte de inspiração para muita gente. Quem recebe, bate palma e dá glória. Jesus passou por tudo, ele suportou tudo, sabe por quê? Porque ele já via a nossa salvação aqui. Deus já sabia que a gente seria salvo. Então Deus já sabe o que vai acontecer por causa dessa sua luta. Esteja firme, não se abale emocionalmente, põe sua cabeça no lugar, se envolva nas coisas de Deus, esteja firme, porque todo mar vermelho uma hora tem que abrir, toda muralha de Jericó uma hora ela tem que cair, toda fornalha de fogo uma hora ela esfria. Agora você deve suportar o processo até que você entenda por que que você passou por aquilo. Paulo entendeu, fui preso por causa do carcereiro que Jesus queria salvar. Uma alma vale mais do que o mundo inteiro. Você vai entender o porquê de tudo quando a vitória chegar, mas no meio do processo você não entende. Então só abra a boca para adorar e mais nada. Paulo preso, está cantando. Paulo preso, está orando. Paulo preso, está em comunhão com Deus, porque ele não sabia que aquela prisão tinha um propósito: a salvação do carcereiro. A sua dor vai curar muita gente, a sua luta vai dar muita vitória para muita gente. Suporte o processo, porque Deus te coloca na promessa. Quem recebe, dá um grito de júbilo aí, meu irmão.
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0: Grande Deus e poderoso Pai, Deus que nunca perdeu uma batalha, eu entro em oração por todos que acompanham este programa. Meu Pai, eu coloco no Teu altar todo o peso que essa pessoa carrega, toda a dor, toda a frustração, todo o medo. Eu quero declarar encerramento de ciclos que não vêm do Senhor, e que ela possa receber fé, um renovo para viver um novo tempo. Purifica cada coração, alinha cada pensamento e guia os passos para que essa pessoa viva na Tua presença. Eu profetizo que onde essa pessoa for, a Tua presença vai com ela, a Tua voz vai com ela, ela viverá a Tua vontade, e que haja paz onde havia guerra, que haja provisão onde havia falta, e que haja vida onde havia cansaço. eu profetizo que a tua bênção e a tua mão estará estendida sobre este ouvinte. Em nome do Pai, do Filho e do Espírito Santo. Amém, Jesus.
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8: 10h21. 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
0: 10h43.
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tão difícil, Senhor. Você precisa decidir. Quando chega o momento da decisão, Senhor, como escolher?

0: 11:06.
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0: 104-11-25, bom dia.
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2: 11:43.
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0: 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Meia-noite e 28. 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

0: 6:49.
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0: 1:11.
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0: 1:35.
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0: 2:25.
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4: Olá, está no ar o MPMG Entrevista. Eu sou Valquíria Rios e hoje converso com a promotora de justiça, Giovana Carone, a respeito dos encontros estaduais de saúde e a importância do controle social no SUS. Doutora, quero lhe dar as boas-vindas e dizer que é uma satisfação recebê-la mais uma vez por aqui.
5: Eu que agradeço o convite e estou sempre à disposição.
4: Promotora, qual foi a importância dos encontros estaduais de saúde realizados em Minas Gerais e como esse evento contribui para a preparação da Conferência Nacional de Saúde?
6: Os encontros estaduais de saúde são espaços fundamentais de escuta, diálogo e construção coletiva de políticas públicas de saúde. Então, eles reúnem usuários, trabalhadores, gestores, prestadores de serviço e órgãos de controle, né, com o Ministério Público para discutir os principais desafios e prioridades do SUS, o Sistema Único de Saúde. E esses encontros, eles têm um papel estratégico, porque eles permitem que as demandas identificadas nos municípios e estados, né, aqui no nosso estado de Minas Gerais, sejam sistematizadas e encaminhadas para a Conferência Nacional de Saúde. Em outras palavras, são momentos em que a população participa diretamente da definição dos rumos do SUS. E para o Ministério Público, participar desses espaços é essencial para compreender as necessidades reais da população, fortalecer o controle social e contribuir para que as políticas públicas sejam construídas de forma democrática, participativa e baseadas nas necessidades do território.
4: Doutora, quais foram os principais temas debatidos durante o encontro? Por que é importante a participação do MPMG em discussões sobre políticas públicas de saúde e como contribui para tornar a gestão de saúde mais transparente e eficiente?
6: Entre os temas debatidos estiveram, né, o financiamento do SUS, que é um grande desafio que nós enfrentamos, ampliação do acesso aos serviços de saúde, a saúde mental, regionalização da assistência, participação popular e os desafios para garantir atendimento integral à população. E a participação do Ministério Público é importante porque nossa atuação não se limita à judicialização. Nós temos o dever constitucional de fiscalizar políticas públicas, acompanhar a sua implementação e estimular soluções estruturantes para os problemas da saúde. Eu costumo dizer que o nosso principal papel é sermos indutores de boas políticas públicas, porque são as políticas públicas que conseguem dar respostas adequadas a uma coletividade, né? Não pensando só no indivíduo, numa pessoa concreta, mas numa coletividade, num território, numa região de saúde. E quando o Ministério Público participa desses debates, a gente contribui para aproximar os diversos atores do sistema, fortalecer o diálogo institucional, incentivar decisões baseadas em planejamento, transparência e evidências. Isso favorece uma gestão mais eficiente dos recursos públicos e melhora a qualidade da assistência prestada à população.
4: Certo, doutora. Agora explica para nós, na prática, o que significa o chamado controle social no SUS.
6: Sim, o controle social é a participação da população na formulação, acompanhamento e fiscalização das políticas públicas de saúde. Na prática, significa que os cidadãos não são apenas usuários do sistema, mas também protagonistas na construção das decisões relacionadas ao SUS. Né, os usuários, os cidadãos podem acompanhar a aplicação dos recursos públicos, avaliar a qualidade do serviço e apresentar propostas para melhorar o atendimento. O controle social é um dos pilares do SUS. Né, a participação popular ela consta como uma diretriz organizativa do SUS e representa uma importante conquista da Constituição de 1988, a nossa Constituição Cidadã, que garante que a saúde pública seja construída com a participação da sociedade, Então, esses encontros, né, que acontecem nos territórios é justamente para que a população, todos os atores envolvidos nessa construção coletiva que é o SUS, tragam as principais demandas de saúde para que haja formulação de políticas públicas que consigam abarcar todas essas demandas.
4: Doutora Giovana, como a população pode participar desse controle social?
6: A principal forma de participação, né, da população ocorre por meio dos conselhos de saúde, das conferências de saúde, que existem nos municípios, estados e na esfera nacional. Qualquer cidadão pode acompanhar as reuniões dos conselhos, apresentar demandas, participar das conferências e contribuir com propostas para aprimorar os serviços de saúde. E, além disso, a população ainda pode utilizar as ouvidorias do SUS, acompanhar os portais de transparência e buscar informações sobre a execução da política e das políticas públicas na sua região. Quanto maior a participação da sociedade, maior a capacidade de se identificar problemas e de fiscalizar a utilização dos recursos públicos e, assim, aperfeiçoar o SUS, esse Sistema Único de Saúde. Veja, aqui em Minas Gerais, né, nós somos um estado que tem 853 municípios. Cada território tem as suas peculiaridades, é o chamado perfil epidemiológico. Então, se a população não participa dessa construção, né, das respostas às suas demandas da saúde, então cada região tem o seu perfil epidemiológico, tem a sua característica, perfil de doenças, de adoecimentos. Então, se a população não participar disso, o SUS não vai conseguir se estruturar para atender essas demandas de saúde.
4: E hoje, quais são os principais desafios para fortalecer o SUS?
6: Os desafios são muitos, muitos mesmo, né? Porque o SUS, eu considero a maior política pública de inclusão social do nosso país, né? Que garante resposta às demandas de saúde da nossa população. Uma das maiores políticas públicas do mundo, possui inúmeras conquistas, mas ainda enfrenta, né, desafios muito importantes. Entre eles, destaca-se a necessidade de ampliar o financiamento. Saúde de qualidade custa dinheiro, né? Reduzir desigualdades regionais, fortalecer a atenção primária, né, os postos de saúde, aprimorar a regulação do acesso, expandir a rede de atenção psicossocial, qualificar a assistência especializada e incorporar tecnologias de forma sustentável. Um outro desafio que a gente pode falar também, fundamental, é o fortalecimento da governança e do planejamento regional da saúde, para que os serviços funcionem de forma integrada e para que atendam às necessidades reais da população. Mas eu acho que talvez um elemento transversal a todos esses desafios é a participação social, né? Um SUS forte depende de gestores comprometidos, profissionais qualificados e principalmente de uma sociedade que acompanhe, participe e ajude a construir as políticas públicas de saúde. E é justamente por isso que eventos como os encontros estaduais de saúde são tão importantes para o presente e para o futuro do sistema de saúde brasileiro.
4: Excelente os esclarecimentos sobre o papel da população no fortalecimento do nosso SUS. Gratidão, promotora Giovana.
6: Eu que agradeço, Valquírio, e a gente sempre tem que entender o SUS como uma conquista da nossa sociedade. A gente tem que defender em todos os momentos. Eu que agradeço e continuo à disposição.
4: Este foi o MPMG Entrevista com a promotora de justiça Giovana Carone, a respeito dos encontros estaduais de saúde e a importância do controle social no SUS. Até a próxima do MPMG para a agência Rádio Web, Valquíria Rios.
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0: O ministro do Supremo Tribunal Federal, Alexandre de Moraes, suspendeu por 90 dias o direito de visita do senador Flávio Bolsonaro ao ex-presidente Jair Bolsonaro, que cumpre prisão domiciliar em Brasília. Segundo Moraes, o senador utilizou uma visita ao pai para obter uma carta com conteúdo político, posteriormente divulgada em uma transmissão nas redes sociais. Para o ministro do Supremo, a conduta representou um desvio de finalidade do direito de visita e descumpriu as medidas cautelares impostas ao ex-presidente. Com a decisão, Flávio Bolsonaro ficará impedido de visitar o pai até meados de outubro, ou seja, até depois do primeiro turno das eleições. Além disso, Moraes concedeu prazo de 48 horas para que a defesa de Jair Bolsonaro informe se o ex-presidente tinha conhecimento de que a carta seria divulgada nas redes sociais. Na decisão, o ministro também determinou o envio do caso à Procuradoria-Geral da República para apurar eventual prática de propaganda eleitoral antecipada. Segundo Moraes, o conteúdo da carta contém expressões que podem ser interpretadas como pedido explícito de voto em favor à pré-candidatura de Flávio Bolsonaro à presidência da República. O documento foi divulgado no último fim de semana e apresentava Flávio como porta-voz do ex-presidente e a melhor opção para disputar a eleição presidencial. Moraes afirmou ainda que houve reincidência, lembrando que episódio semelhante ocorreu em 2025 e contribuiu para a decretação da prisão domiciliar de Jair Bolsonaro. Agência Rádio Web de Brasília, Yuri Hudson. O governo federal e representantes da Frente Parlamentar da Agropecuária seguem negociando a medida provisória que vai tratar da renegociação das dívidas do setor rural. O objetivo é construir um texto de consenso antes da publicação da proposta, prevista para até quarta-feira desta semana. A principal divergência continua sendo o alcance da medida. O governo defende condições mais vantajosas para produtores atingidos por eventos climáticos extremos, enquanto a bancada do agro quer ampliar o benefício para agricultores afetados também pela queda da renda e pela volatilidade dos preços. O líder do governo na Câmara, deputado Paulo Pimenta, afirmou que a equipe econômica ainda trabalha na definição dos valores da proposta, mas ressaltou que há resistência em ampliar o alcance da medida, principalmente porque o texto agora também deve contemplar produtores de todo o país.
3: Acabou a força da frente parlamentar da agropecuária, né, garantindo que seja também estendido para o resto do Brasil, mas pelo menos foi uma vitória importante que a gente não aceitou nenhuma hipótese que fossem as mesmas condições que vão ser dadas para quem foi atingido pela enchente ou pela seca, né? Então, o juro vai ser outro, o enquadramento vai ser outro, os valores vão ser outros, a carência vai ser outra. Eu espero, então, até amanhã, no final do dia, poder ter essa minuta fechada. Amanhã a gente vai voltar a falar com o presidente Hugo Mota.
0: Apesar dos impasses, o governo afirma que houve avanço nas negociações. Pimenta, que participa dessas conversas entre executivo e representantes do setor, destacou que houve um entendimento em pontos importantes. Por exemplo, a flexibilização das garantias para operações de crédito, além da possibilidade de ampliar os prazos, especialmente para produtores do Rio Grande do Sul. De acordo com técnicos do Ministério da Fazenda, a medida provisória deve permitir a renegociação de mais de 100 bilhões de reais em dívidas bancárias. Grupo Rádio Web 25 anos, áudio que amplifica conexões. De Brasília, Yuri Hudson. O presidente Luiz Inácio Lula da Silva criticou a proposta do presidente dos Estados Unidos, Donald Trump, de cobrar uma taxa de 20% sobre cargas que atravessam o Estreito de Hormuz, uma das principais rotas marítimas para o transporte mundial de petróleo. A declaração foi feita durante uma visita ao Instituto Mauá de Tecnologia em São Paulo, após Trump afirmar que os Estados Unidos assumiriam o papel de guardiões da região e que deveriam ser remunerados pelos custos com a segurança da passagem. Ao comentar a proposta, o presidente Lula classificou a iniciativa como incompatível com os princípios democráticos e criticou a possibilidade de lutar com um conflito internacional.
7: Ele fez um tweet, Luiz Mercadante, dizendo que ele vai desobstruir, mas cada navio que ele desobstruir, que ele tirar do estreito, o dono do petróleo tem que pagar 20% para ele. Isso antigamente chamava-se pirataria. Não é isso? Antigamente isso chamava-se pirataria. Então, um Estado importante como os Estados Unidos, que eu acho que durante muito tempo combateu a pirataria, não pode agora virar pirata. Ou seja, ele não tem que cobrar, porque o Estreito de Hormuz é da responsabilidade deles. Ele não estava fechado. Não foi o Brasil que inventou a guerra com o Irã, foi? O Brasil deu algum tiro? Não. O Brasil matou alguém? Não. Foi ele que inventou essa guerra.
0: A proposta de Donald Trump contrasta com declarações feitas por ele mesmo em junho, quando afirmou que não haveria cobrança pelo uso da rota. O governo iraniano reagiu imediatamente e afirmou que não aceitará qualquer tentativa de intervenção norte-americana na administração do estreito. Agência Rádio Web, de Brasília, Yuri Hudson.
2: Esporte. Bola rolando, eu sou o Diego Brião e aqui não tem VAR, mas estamos de olho em tudo o que acontece dentro e fora de campo na Copa. Sem jogos realizados, nesta segunda-feira, as projeções, entrevistas e movimentos de bastidor ganharam espaço no âmbito da competição. Nos momentos prévios à semifinal desta terça-feira, que será disputada pelas seleções da Espanha e da França, houve o jogo de empurra, o que foi empurrado de um lado ao outro, o favoritismo. Na parte francesa da disputa, o técnico Didier Deschamps disse confirmar que a seleção favorita a avançar à final é a da Espanha. Também enalteceu a solidez defensiva dos adversários, que sofreram apenas um gol até agora na Copa. Porém, Deschamps ressaltou que, apesar de ambas seleções possuírem boas estruturas defensivas, pela qualidade técnica elevada dos jogadores envolvidos na partida, a tendência é de, nas palavras dele, um jogo espetacular. Já o técnico espanhol Luis de la Fuente declarou, também em entrevista coletiva, que isto do favoritismo não tem significado para ele. De la Fuente desvalorizou o debate de que haja uma seleção com maior tendência de classificação. Tomara que se cumpra a projeção natural para este tão aguardado confronto, que seja um jogaço. Ainda no campo da Copa falada, houve um ruído de comunicação entre o técnico da Inglaterra, o alemão Thomas Tuchel, e o destaque inglês Jude Bellingham. Após o jogo das quartas de final contra a Noruega, o treinador reclamou de erros cometidos pela seleção inglesa. Ele falou, inclusive, em desleixo e erros técnicos, e que a classificação à semifinal ocorreu por sorte. Por outra parte, a dos jogadores, Bellingham classificou a atuação da equipe como um ótimo trabalho e disse que talvez o treinador não saiba como é enfrentar jogadores de alta qualidade, como são os casos de Haaland, Odegaard e outros da Noruega. Tem desencontro de ideias no vestiário inglês. Para encarar a Argentina, a Inglaterra vai precisar corrigir esta divergência e enfrentar a história, também a superstição. No lado argentino, por questão de regulamento, a equipe treinada por Lionel Scaloni jogará com o uniforme 2 contra a Inglaterra, ou seja, com a camisa nas cores azul e preta. A tradicional albiceleste vai para o banco de reservas. No lendário jogo das quartas de final da Copa de 1986, quando o atacante Diego Maradona fez um gol com a mão e outro em que driblou meio time inglês, a Argentina também usou o uniforme secundário. Nas oitavas da Copa de 98, quando a Argentina também duelou com a Inglaterra, os sul-americanos, outra vez, jogaram com o fardamento de número 2. A classificação ficou com os argentinos em ambas ocasiões. Este histórico positivo vai incluir também o duelo da Semi agora, em 2026? Logo saberemos. Primeiro nesta terça, a Espanha e a França disputam uma das semifinais da Copa. No dia seguinte, na quarta, sim, será a vez da Argentina, de azul e preto, encarar a Inglaterra de branco para definir qual será o outro finalista da competição. Aqui não tem VAR, mas estamos de olho em tudo o que acontece dentro e fora de campo na Copa. Até a próxima!
8: Olá, está começando o Futebol de Acesso. Eu sou a Daniela Esperon e você vai ficar por dentro dos principais acontecimentos da rodada da Série B. Vamos lá?
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8: A Série B do Campeonato Brasileiro deste ano segue cada vez mais emocionante. E após a 17ª rodada, a disputa pelas primeiras posições ficou ainda mais acirrada. Só que quero chamar a atenção para um time que vinha com uma expectativa muito grande de acesso e hoje em dia vem sucumbindo às expectativas. O Fortaleza é apenas o 6º colocado na tabela de classificação e foi derrotado na rodada para o Atlético Goianiense dentro do estádio Antônio Ascioli pelo placar de 1 a 0. O influencer do canal Bora Leão, Dudu Damasceno, ele relatou a preocupação dele com o técnico do Fortaleza.
10: Fortaleza precisa agir, meus amigos. Derrotado mais uma vez com um jogador a mais. E tem uma frase que o CEO Pedro Martins falou na saída do Brits, né? O Brits que teve problemas internos, rescindiu o contrato, já está no Vitória. O Pedro Martins falou algo parecido com: tudo que atrapalha o nosso acesso eu vou tirar do caminho. E eu faço uma pergunta aqui para vocês, tá? Vocês acreditam que o Fortaleza fica mais perto do acesso com ou sem Thiago Carpini? Faço essa pergunta direta e reta, tá? Porque assim, eu também não vejo muitas alternativas no mercado. O mercado é bem escasso, não são tantas opções assim, principalmente pensando em Série B. Né? Série B, meu pai. O negócio é mais embaixo. A gente pode ver as movimentações dos técnicos, são sempre os mesmos, né? Sai de um clube, vai pro outro. E o Carpini tem seus méritos na temporada, campeão cearense, chegou à final da Copa do Nordeste. Mas toda a vida que o Fortaleza precisa jogar futebol, a gente sucumbe. Não à toa, a gente precisa contratar. Isso é bem verdade. Tá? Isso é fato. Fortaleza precisa contratar. A gente tem um elenco frágil. É um elenco caro, mas é um elenco frágil. A gente precisa do camisa 9, a gente precisa do camisa 10, a gente precisa de lateral, a gente precisa de várias peças. Mas eu não consigo olhar para o trabalho do Carpini e acreditar que com essas peças chegando, ele vai montar um time que será muito diferente do que eu vejo em campo. E eu acho que Fortaleza precisa agir com urgência.
8: Já o Criciúma assumiu a liderança da competição com 33 pontos e confirmou a boa fase. Logo atrás aparecem Vila Nova e Operário, os dois com 31 pontos, enquanto o Novo Horizontino fecha o grupo dos quatro primeiros colocados com 30 pontos. Juventude e Fortaleza seguem na perseguição, mantendo viva ali a briga pela vaga no acesso da Série A. A 17ª rodada reservou também jogos movimentados e mudanças importantes na classificação. O Juventude venceu o então líder Vila Nova por 1 a 0 e entrou de vez na disputa pelas primeiras colocações. Já o Sport empatou em um emocionante 3 a 3 com o Botafogo de Ribeirão Preto e desperdiçou a oportunidade de se aproximar do G4. O Avaí derrotou o Náutico por 1 a 0, enquanto o Cuiabá e São Bernardo empataram por 2 a 2 em uma partida bastante equilibrada. Com a competição chegando à metade do campeonato, cada ponto precisa fazer a diferença. A disputa pelo acesso promete fortes emoções nas próximas rodadas, assim como a luta para escapar das últimas posições da tabela. A Série B de 2026 segue mostrando equilíbrio em muitos jogos e também muita emoção para os torcedores de todo o Brasil. Você acompanha tudo da Série B do Campeonato Brasileiro aqui no Futebol de Acesso toda semana. Até a próxima!
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11: Nacional. Os brasileiros esperam que a inovação e a tecnologia artificial possam contribuir prioritariamente com áreas como saúde e sustentabilidade. Isto é o que revela a 5ª edição do Bosch Tech Compass. Trata-se de um estudo global que analisa expectativas e percepções sobre tecnologia. O levantamento confirma que ela é vista como aliada direta do bem-estar e do equilíbrio ambiental. De acordo com o que explica o vice-presidente de Inovação e Novos Negócios, Paulo Roca, da Bosch América Latina, grupo que atua com mobilidade, tecnologia industrial, bens de consumo e energia e tecnologia predial.
12: Os brasileiros, eles esperam que a tecnologia contribua principalmente em avanços de saúde e sustentabilidade. Um pouco menos de 60% dos entrevistados aí, eles indicam que a parte de saúde pessoal é uma área prioritária para inovação. Enquanto os outros, perto de 40, 42%, destacam que estaria voltado um pouco mais para sustentabilidade. O pacote saúde e sustentabilidade aí, ele tem uma relevância muito grande e demonstra aí uma expectativa de que a tecnologia possa, de fato, melhorar muito a qualidade de vida e enfrentar os desafios ambientais.
11: O levantamento foi realizado em 7 países: Brasil, Estados Unidos, Alemanha, França, Reino Unido, Índia e China. Paulo Roca também detalha o que o estudo revela acerca de como a IA é percebida.
12: Em inteligência artificial ela permanece no centro das expectativas aí mesmo em praticamente todos os países que a gente aplicou a pesquisa. Especificamente no Brasil, né, vamos falar um pouco de Brasil aqui, né, 70% dos entrevistados eles acreditam que, de fato, a IA será a tecnologia mais influente da próxima década. Então, a população aí já enxerga que inteligência artificial veio com uma ferramenta realmente capaz de transformar os vários aspectos da nossa vida cotidiana, não só diretamente ligado ao trabalho, mas a forma que a gente executa muitas das nossas atividades.
11: Durante o Bosch Connected World, realizado em junho, a Bosch reforçou o papel da inteligência artificial como motor central da próxima geração de automoção e robótica. A combinação de sistemas físicos com IA para este grupo tem ampliado a capacidade das soluções industriais, permitindo que máquinas percebam o ambiente, aprendam com dados e executem processos de forma mais autônoma. Agência Rádio Web. Produção e reportagem, Diego Abrião.
13: Economia. O mercado de garantias para aluguel de imóveis segue em expansão em todo o Brasil. Segundo dados da Confederação Nacional das Seguradoras, entre 2021 e 2025, o seguro fiança locatícia pagou R$ 2,4 bilhões em indenizações no país, com crescimento de 184% no volume de indenizações no período. Além do seguro fiança locatícia, modalidade prevista na Lei do Inquilinato, também ganharam espaço no mercado as chamadas garantidoras privadas. Edivaldo Floresta, presidente da Comissão de Fiança Locatícia da Federação de Seguros Gerais, a FENSEG, explica que o consumidor deve ficar atento porque, embora tenham a mesma finalidade, os modelos de seguro fiança possuem regras de funcionamento diferentes no contrato de aluguel.
14: O maior risco nesse processo é imaginar que produtos com nomes ou finalidades parecidas necessariamente oferecem a mesma estrutura de proteção. Muitas vezes, a diferença não aparece no momento da contratação, mas pode se tornar relevante ao longo da vigência do contrato e no momento de uma possível inadimplência. O principal é entender o que acontece depois da assinatura do contrato de locação. A diferença aparece quando surge um problema ou quando a locação dura vários anos. E no caso do problema é quando surge a inadimplência. O seguro fiança foi estruturado justamente para oferecer previsibilidade, com regras claras, fiscalização e uma garantia que acompanha a vida do contrato.
13: Para esclarecer essas diferenças oferecidas no mercado, a FENSEG lançou o guia Seguradoras versus Garantidoras, o que você precisa saber. Edivaldo Floresta destaca que o avanço das empresas garantidoras mostra a inovação e a relevância do setor.
14: Esse crescimento só demonstra que existe uma demanda crescente por soluções que tragam segurança, tanto para quem aluga quanto para quem disponibiliza um imóvel para locação. A FENSEG entende que a inovação é positiva e amplia as alternativas disponíveis para o mercado. Porém, o ponto central não é impedir novas soluções, mas garantir que as diferenças entre os modelos sejam conhecidas e compreendidas. Quanto maior a transparência sobre como cada produto funciona, mais segurança terão consumidores, proprietários e imobiliárias para tomar suas decisões.
13: Entre os pontos destacados no guia da FENSEG estão a continuidade da garantia, a existência de reservas financeiras para pagamento de indenizações, as regras de cobertura e os mecanismos de proteção ao consumidor. Para mais conteúdos como este, acesse o site Notícias do Seguro. Agência Rádio Web, produção e reportagem. Karina Chagas.
15: Pela segunda semana seguida, o mercado financeiro reduziu a previsão da inflação para 2026. Segundo o Boletim Focus, divulgado pelo Banco Central, a expectativa para o Índice Nacional de Preços ao Consumidor Amplo, o IPCA, caiu para 5,16%. O índice é considerado a inflação oficial do país e serve como referência para acompanhar a variação dos preços, como explica o economista Jason Vieira.
16: A inflação tem impacto na vida das pessoas na redução do poder de compra, porque toda vez que você tem uma inflação, os salários raramente sobem na mesma proporção da inflação. Por isso que é importante manter a inflação controlada, porque pode ser quase que um imposto, obviamente de maneira anedótica, mas é um imposto democrático, porque atinge a todas as pessoas, mas não é democrático da maneira como atinge. Pois a inflação atinge de maneira muito mais desproporcional os mais pobres, que dependem muito de alimentação e transportes, do que os mais ricos, que têm condições, por exemplo, através de investimentos, reduziu o impacto inflacionário. Aí, obviamente, a proteção que essas pessoas, a rede de proteção financeira que essas pessoas mais ricas têm, preservam o seu capital. Quanto mais pobre, não tem condições de fazer isso.
15: As projeções para o crescimento da economia, o câmbio e a taxa básica de juros permaneceram estáveis. A expectativa é de que o Produto Interno Bruto, o PIB, cresça 1,99% no próximo ano. Já o dólar deve encerrar 2026 cotado a R$ 5,20. Em relação à taxa Selic, a previsão segue em 14% ao fim de 2026. Atualmente, a taxa está em 14,25% e o mercado espera pelo menos um corte nos juros até o fim deste ano. A próxima reunião do Comitê de Política Monetária, o Copom, está marcada para os dias 4 e 5 de agosto. Os dados mais recentes do IBGE também reforçam um cenário de desaceleração da inflação. Em junho, o IPCA ficou em 0,16%, o menor resultado desde outubro do ano passado. A queda nos preços dos alimentos contribuiu para esse desempenho e fez a inflação perder força pelo quarto mês consecutivo. Mas, apesar da melhora, a inflação acumulada em 12 meses permanece em 4,64%, ainda acima da meta estabelecida pelo governo de até 4,5%. Agência Rádio Web, produção e reportagem, Priscila Moore.
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20: 2:56.
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2: 104 FM. 4 e 1.
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2: 4h43.
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1: 5 e 7.
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0: 5:28
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4: Olá, está no ar o MPMG Entrevista. Eu sou Valquíria Rios e hoje converso com a promotora de justiça, Giovana Caroni, a respeito dos encontros estaduais de saúde e a importância do controle social no SUS. Doutora, quero lhe dar as boas-vindas e dizer que é uma satisfação recebê-la mais uma vez por aqui.
5: Eu que agradeço o convite e estou sempre à disposição.
4: Promotora, qual foi a importância dos encontros estaduais de saúde realizados em Minas Gerais e como esse evento contribui para a preparação da Conferência Nacional de Saúde?
6: Os encontros estaduais de saúde são espaços fundamentais de escuta, diálogo e construção coletiva de políticas públicas de saúde. Então, eles reúnem usuários, trabalhadores, gestores, prestadores de serviço e órgãos de controle, né, com o Ministério Público, para discutir os principais desafios e prioridades do SUS, o Sistema Único de Saúde. E esses encontros, eles têm um papel estratégico, porque eles permitem que as demandas identificadas nos municípios e estados, né, aqui no nosso estado de Minas Gerais, sejam sistematizadas e encaminhadas para a Conferência Nacional de Saúde. Em outras palavras, são momentos em que a população participa diretamente da definição dos rumos do SUS. E para o Ministério Público, participar desses espaços é essencial para compreender as necessidades reais da população, fortalecer o controle social e contribuir para que as políticas públicas sejam construídas de forma democrática, participativa e baseadas nas necessidades do território.
4: Doutora, quais foram os principais temas debatidos durante o encontro? Por que é importante a participação do MPMG em discussões sobre políticas públicas de saúde e como contribui para tornar a gestão de saúde mais transparente e eficiente?
6: Entre os temas debatidos estiveram, né, o financiamento do SUS, que é um grande desafio que nós enfrentamos, ampliação do acesso aos serviços de saúde, a saúde mental, regionalização da assistência, participação popular e os desafios para garantir atendimento integral à população. E a participação do Ministério Público é importante porque nossa atuação não se limita à judicialização. Nós temos o dever constitucional de fiscalizar políticas públicas, acompanhar a sua implementação e estimular soluções estruturantes para os problemas da saúde. Eu costumo dizer que o nosso principal papel é sermos indutores de boas políticas públicas, porque são as políticas públicas que conseguem dar respostas adequadas a uma coletividade, né? Não pensando só no indivíduo, numa pessoa concreta, mas numa coletividade, num território, uma região de saúde. E quando o Ministério Público participa desses debates, a gente contribui para aproximar os diversos atores do sistema, fortalecer o diálogo institucional, incentivar decisões baseadas em planejamento, transparência e evidências. Isso favorece uma gestão mais eficiente dos recursos públicos e melhora a qualidade da assistência prestada à população.
4: Certo, doutora. Agora explica para nós, na prática, o que significa o chamado controle social no SUS.
6: Sim, o controle social é a participação da população na formulação, acompanhamento e fiscalização das políticas públicas de saúde. Na prática, significa que os cidadãos não são apenas usuários do sistema, mas também protagonistas na construção das decisões relacionadas ao SUS. Né, os usuários, os cidadãos podem acompanhar a aplicação dos recursos públicos, avaliar a qualidade dos serviços e apresentar propostas para melhorar o atendimento. O controle social é um dos pilares do SUS. Né, a participação popular ela consta como uma diretriz organizativa do SUS e representa uma importante conquista da Constituição de 1988, a nossa Constituição Cidadã, que garante que a saúde pública seja construída com a participação da sociedade. Então, esses encontros, né, que acontecem nos territórios é justamente para que a população, todos os atores envolvidos nessa construção coletiva que é o SUS, tragam as principais demandas de saúde para que haja formulação de políticas públicas que consigam abarcar todas essas demandas.
4: Doutora Giovana, como a população pode participar desse controle social?
6: A principal forma de participação, né, da população ocorre por meio dos conselhos de saúde, das conferências de saúde, que existem nos municípios, estados e na esfera nacional. Qualquer cidadão pode acompanhar as reuniões dos conselhos, apresentar demandas, participar das conferências e contribuir com propostas para aprimorar os serviços de saúde. E, além disso, a população ainda pode utilizar as ouvidorias do SUS, acompanhar os portais de transparência e buscar informações sobre a execução da política e das políticas públicas na sua região. Quanto maior a participação da sociedade, maior a capacidade de se identificar problemas e de fiscalizar a utilização dos recursos públicos e, assim, aperfeiçoar o SUS, esse Sistema Único de Saúde. Veja, aqui em Minas Gerais, né, nós somos um estado que tem 853 municípios. Cada território tem as suas peculiaridades, é o chamado perfil epidemiológico. Então, se a população não participa dessa construção, né, das respostas às suas demandas da saúde, então cada região tem o seu perfil epidemiológico, tem a sua característica, perfil de doenças, de adoecimentos. Então, se a população não participar disso, o SUS não vai conseguir se estruturar para atender essas demandas de saúde.
4: E hoje, quais são os principais desafios para fortalecer o SUS?
6: Os desafios são muitos, muitos mesmo, né? Porque o SUS, eu considero a maior política pública de inclusão social do nosso país, né? Que garante resposta às demandas de saúde da nossa população. Uma das maiores políticas públicas do mundo, possui inúmeras conquistas, mas ainda enfrenta, né, desafios muito importantes. Entre eles, destaca-se a necessidade de ampliar o financiamento. Saúde de qualidade custa dinheiro, né? Reduzir desigualdades regionais, fortalecer a atenção primária, né, os postos de saúde, aprimorar a regulação do acesso, expandir a rede de atenção psicossocial, qualificar a assistência especializada e incorporar tecnologias de forma sustentável. Um outro desafio que a gente pode falar também, fundamental, é o fortalecimento da governança e do planejamento regional da saúde, para que os serviços funcionem de forma integrada e para que atendam às necessidades reais da população. Mas eu acho que talvez um elemento transversal a todos esses desafios é a participação social, né? Um SUS forte depende de gestores comprometidos, profissionais qualificados e principalmente de uma sociedade que acompanhe, participe e ajude a construir as políticas públicas de saúde. E é justamente por isso que eventos como os encontros estaduais de saúde são tão importantes para o presente e para o futuro do sistema de saúde brasileiro.
4: Excelente os esclarecimentos sobre o papel da população no fortalecimento do nosso SUS. Gratidão, promotora Giovana.
6: Eu que agradeço, Valquírio, e a gente sempre tem que entender o SUS como uma conquista da nossa sociedade. A gente tem que defender em todos os momentos. Eu que agradeço e continuo à disposição.
4: Este foi o MPMG Entrevista com a promotora de justiça, Giovana Carone, a respeito dos encontros estaduais de saúde e a importância do controle social no SUS. Até a próxima, do MPMG para a agência Rádio Web, Valquíria Rios.
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3: O ministro do Supremo Tribunal Federal, Alexandre de Moraes, suspendeu por 90 dias o direito de visita do senador Flávio Bolsonaro ao ex-presidente Jair Bolsonaro, que cumpre prisão domiciliar em Brasília. Segundo Moraes, o senador utilizou uma visita ao pai para obter uma carta com conteúdo político, posteriormente divulgada em uma transmissão nas redes sociais. Para o ministro do Supremo, a conduta representou um desvio de finalidade do direito de visita e descumpriu as medidas cautelares impostas ao ex-presidente. Com a decisão, Flávio Bolsonaro ficará impedido de visitar o pai até meados de outubro, ou seja, até depois do primeiro turno das eleições. Além disso, Moraes concedeu prazo de 48 horas para que a defesa de Jair Bolsonaro informe se o ex-presidente tinha conhecimento de que a carta seria divulgada nas redes sociais. Na decisão, o ministro também determinou o envio do caso à Procuradoria-Geral da República para apurar eventual prática de propaganda eleitoral antecipada. Segundo Moraes, o conteúdo da carta contém expressões que podem ser interpretadas como pedido explícito de voto em favor à pré-candidatura de Flávio Bolsonaro à presidência da República. O documento foi divulgado no último fim de semana e apresentava Flávio como porta-voz do ex-presidente e a melhor opção para disputar a eleição presidencial. Moraes afirmou ainda que houve reincidência, lembrando que episódio semelhante ocorreu em 2025 e contribuiu para a decretação da prisão domiciliar de Jair Bolsonaro. Agência Rádio Web de Brasília, Yuri Hudson. O governo federal e representantes da Frente Parlamentar da Agropecuária seguem negociando a medida provisória que vai tratar da renegociação das dívidas do setor rural. O objetivo é construir um texto de consenso antes da publicação da proposta, prevista para até quarta-feira desta semana. A principal divergência continua sendo o alcance da medida. O governo defende condições mais vantajosas para produtores atingidos por eventos climáticos extremos, enquanto a bancada do agro quer ampliar o benefício para agricultores afetados também pela queda da renda e pela volatilidade dos preços. O líder do governo na Câmara, deputado Paulo Pimenta, afirmou que a equipe econômica ainda trabalha na definição dos valores da proposta, mas ressaltou que há resistência em ampliar o alcance da medida, principalmente porque o texto agora também deve contemplar produtores de todo o país.
7: Acabou a força da Frente Parlamentar da Agropecuária, né, garantindo que seja também estendido para o resto do Brasil, mas pelo menos foi uma vitória importante que a gente não aceitou nenhuma hipótese que fossem as mesmas condições que vão ser dadas para quem foi atingido pela enchente ou pela seca, né? Então, o juro vai ser outro, o enquadramento vai ser outro, os valores vão ser outros, a carência vai ser outra. Eu espero, então, até amanhã, no final do dia, poder ter essa minuta fechada. Amanhã a gente vai voltar a falar com o presidente Hugo Mota.
3: Apesar dos impasses, o governo afirma que houve avanço nas negociações. Pimenta, que participa dessas conversas entre executivo e representantes do setor, destacou que houve um entendimento em pontos importantes. Por exemplo, a flexibilização das garantias para operações de crédito, além da possibilidade de ampliar os prazos, especialmente para produtores do Rio Grande do Sul. De acordo com técnicos do Ministério da Fazenda, a medida provisória deve permitir a renegociação de mais de 100 bilhões de reais em dívidas bancárias. Grupo Rádio Web 25 anos, áudio que amplifica conexões. De Brasília, Yuri Hudson. O presidente Luiz Inácio Lula da Silva criticou a proposta do presidente dos Estados Unidos, Donald Trump, de cobrar uma taxa de 20% sobre cargas que atravessam o Estreito de Hormuz, uma das principais rotas marítimas para o transporte mundial de petróleo. A declaração foi feita durante uma visita ao Instituto Mauá de Tecnologia em São Paulo, após Trump afirmar que os Estados Unidos assumiriam o papel de guardiões da região e que deveriam ser remunerados pelos custos com a segurança da passagem. Ao comentar a proposta, o presidente Lula classificou a iniciativa como incompatível com os princípios democráticos e criticou a possibilidade de lutar com um conflito internacional.
8: Ele fez um tweet, Luiz Mercadante, dizendo que ele vai desobstruir, mas cada navio que ele desobstruir, que ele tirar do estreito, o dono do petróleo tem que pagar 20% para ele. Isso antigamente chamava-se pirataria. Não é isso? Antigamente isso chamava-se pirataria. Então, um Estado importante como os Estados Unidos, que eu acho que durante muito tempo combateu a pirataria, não pode agora virar pirata. Ou seja, ele não tem que cobrar, porque o Estreito de Hormuz é da responsabilidade deles. Ele não estava fechado. Não foi o Brasil que inventou a guerra com o Irã, foi? O Brasil deu algum tiro? Não. O Brasil matou alguém? Não. Foi ele que inventou essa guerra.
3: A proposta de Donald Trump contrasta com declarações feitas por ele mesmo em junho, quando afirmou que não haveria cobrança pelo uso da rota. O governo iraniano reagiu imediatamente e afirmou que não aceitará qualquer tentativa de intervenção norte-americana na administração do estreito. Agência Rádio Web, de Brasília, Yuri Hudson.
0: Esporte.
9: Bola rolando, eu sou o Diego Brião e aqui não tem VAR, mas estamos de olho em tudo o que acontece dentro e fora de campo na Copa. Sem jogos realizados, nesta segunda-feira, as projeções, entrevistas e movimentos de bastidor ganharam espaço no âmbito da competição. Nos momentos prévios à semifinal desta terça-feira, que será disputada pelas seleções da Espanha e da França, houve o jogo de empurra. O que foi empurrado de um lado a outro? O favoritismo. Na parte francesa da disputa, o técnico Didier Deschamps disse confirmar que a seleção favorita a avançar à final é a da Espanha. Também enalteceu a solidez defensiva dos adversários, que sofreram apenas um gol até agora na Copa. Porém, Deschamps ressaltou que, apesar de ambas seleções possuírem boas estruturas defensivas, pela qualidade técnica elevada dos jogadores envolvidos na partida, a tendência é de, nas palavras dele, um jogo espetacular. Já o técnico espanhol Luis de la Fuente declarou, também em entrevista coletiva, que isto do favoritismo não tem significado para ele. De La Fuente desvalorizou o debate de que haja uma seleção com maior tendência de classificação. Tomara que se cumpra a projeção natural para este tão aguardado confronto, que seja um jogaço. Ainda no campo da Copa falada, houve um ruído de comunicação entre o técnico da Inglaterra, o alemão Thomas Tuchel, e o destaque inglês Jude Bellingham. Após o jogo das quartas de final contra a Noruega, o treinador reclamou de erros cometidos pela seleção inglesa. Ele falou, inclusive, em desleixo e erros técnicos, e que a classificação à semifinal ocorreu por sorte. Por outra parte, a dos jogadores, Bellingham classificou a atuação da equipe como um ótimo trabalho e disse que talvez o treinador não saiba como é enfrentar jogadores de alta qualidade, como são os casos de Haaland, Odegaard e outros da Noruega. Tem desencontro de ideias no vestiário inglês. Para encarar a Argentina, a Inglaterra vai precisar corrigir esta divergência e enfrentar a história, também a superstição. No lado argentino, por questão de regulamento, a equipe treinada por Lionel Scaloni jogará com o uniforme 2 contra a Inglaterra, ou seja, com a camisa nas cores azul e preta. A tradicional albiceleste vai para o banco de reservas. No lendário jogo das quartas de final da Copa de 1986, quando o atacante Diego Maradona fez um gol com a mão e outro em que driblou meio time inglês, a Argentina também usou o uniforme secundário. Nas oitavas da Copa de 98, quando a Argentina também duelou com a Inglaterra, os sul-americanos, outra vez, jogaram com o fardamento de número 2. A classificação ficou com os argentinos em ambas ocasiões. Este histórico positivo vai incluir também o duelo da semi agora, em 2026? Logo saberemos. Primeiro nesta terça, a Espanha e a França disputam uma das semifinais da Copa. No dia seguinte, na quarta, sim, será a vez da Argentina, de azul e preto, encarar a Inglaterra de branco para definir qual será o outro finalista da competição. Aqui não tem VAR, mas estamos de olho em tudo o que acontece dentro e fora de campo na Copa. Até a próxima!
10: Olá, está começando o Futebol de Acesso. Eu sou a Daniela Esperon e você vai ficar por dentro dos principais acontecimentos da rodada da Série B. Vamos lá?
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10: A Série B do Campeonato Brasileiro deste ano segue cada vez mais emocionante. E após a 17ª rodada, a disputa pelas primeiras posições ficou ainda mais acirrada. Só que quero chamar a atenção para um time que vinha com uma expectativa muito grande de acesso e hoje em dia vem sucumbindo às expectativas. O Fortaleza é apenas o sexto colocado na tabela de classificação e foi derrotado na rodada para o Atlético Goianiense dentro do estádio Antônio Ascioli pelo placar de 1 a 0. O influencer do canal Bora Leão, Dudu Damasceno, ele relatou a preocupação dele com o técnico do Fortaleza.
12: Fortaleza precisa agir, meus amigos. Derrotado mais uma vez com um jogador a mais. E tem uma frase que o CEO Pedro Martins falou na saída do Brits, né? O Brits que teve problemas internos, rescindiu o contrato, já está no Vitória. O Pedro Martins falou algo parecido com: tudo que atrapalha o nosso acesso eu vou tirar do caminho. E eu faço uma pergunta aqui para vocês, tá? Vocês acreditam que o Fortaleza fica mais perto do acesso com ou sem Thiago Carpini? Faço essa pergunta direta e reta, tá? Porque assim, eu também não vejo muitas alternativas no mercado. O mercado é bem escasso, não são tantas opções assim, principalmente pensando em Série B, né? Série B, meu pai. O negócio é mais embaixo, a gente pode ver as movimentações dos técnicos são sempre os mesmos, né? Sai de um clube, vai pro outro. E o Carpini tem seus méritos na temporada, campeão cearense, chegou à final da Copa do Nordeste. Mas toda a vida que o Fortaleza precisa jogar futebol, a gente sucumbe. Não à toa, a gente precisa contratar. Isso é bem verdade. Tá? Isso é fato. Fortaleza precisa contratar. A gente tem um elenco frágil. É um elenco caro, mas é um elenco frágil. A gente precisa do camisa 9. A gente precisa do camisa 10. A gente precisa de lateral. A gente precisa de várias peças. Mas eu não consigo olhar para o trabalho do Carpini e acreditar que com essas peças chegando, ele vai montar um time que será muito diferente do que eu vejo em campo. E eu acho que Fortaleza precisa agir com urgência.
10: Já o Criciúma assumiu a liderança da competição com 33 pontos e confirmou a boa fase. Logo atrás aparecem Vila Nova e Operário, os dois com 31 pontos, enquanto Novo Horizontino fecha o grupo dos quatro primeiros colocados com 30 pontos. Juventude e Fortaleza seguem na perseguição, mantendo viva ali a briga pela vaga no acesso da Série A. A 17ª rodada reservou também jogos movimentados e mudanças importantes na classificação. O Juventude venceu o então líder Vila Nova por 1 a 0 e entrou de vez na disputa pelas primeiras colocações. Já o Sport empatou em um emocionante 3 a 3 com o Botafogo de Ribeirão Preto e desperdiçou a oportunidade de se aproximar do G4. O Avaí derrotou o Náutico por 1 a 0, enquanto o Cuiabá e São Bernardo empataram por 2 a 2 em uma partida bastante equilibrada. Com a competição chegando à metade do campeonato, cada ponto precisa fazer a diferença. A disputa pelo acesso promete fortes emoções nas próximas rodadas, assim como a luta para escapar das últimas posições da tabela. A Série B de 2026 segue mostrando equilíbrio em muitos jogos e também muita emoção para os torcedores de todo o Brasil. Você acompanha tudo da Série B do Campeonato Brasileiro aqui no Futebol de Acesso toda semana. Até a próxima!
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9: Os brasileiros esperam que a inovação e a tecnologia artificial possam contribuir prioritariamente com áreas como saúde e sustentabilidade. Isto é o que revela a quinta edição do Bosch Tech Compass. Trata-se de um estudo global que analisa expectativas e percepções sobre tecnologia. O levantamento confirma que ela é vista como aliada direta do bem-estar e do equilíbrio ambiental. De acordo com o que explica o vice-presidente de Inovação e Novos Negócios, Paulo Roca, da Bosch América Latina, grupo que atua com mobilidade, tecnologia industrial, bens de consumo e energia e tecnologia predial.
14: Os brasileiros, eles esperam que a tecnologia contribua principalmente em avanços de saúde e sustentabilidade. Um pouco menos de 60% dos entrevistados aí, eles indicam que a parte de saúde pessoal é uma área prioritária para inovação, enquanto os outros, perto de 40, 42%, destacam que estaria voltado um pouco mais para sustentabilidade. O pacote saúde e sustentabilidade aí, ele tem uma relevância muito grande e demonstra aí uma expectativa de que a tecnologia possa, de fato, melhorar muito a qualidade de vida e enfrentar os desafios ambientais.
9: O levantamento foi realizado em 7 países: Brasil, Estados Unidos, Alemanha, França, Reino Unido, Índia e China. Paulo Roca também detalha o que o estudo revela acerca de como a IA é percebida.
14: A inteligência artificial permanece no centro das expectativas aí mesmo em praticamente todos os países que a gente aplicou a pesquisa. Especificamente no Brasil, né? Vamos falar um pouco de Brasil aqui, né? 70% dos entrevistados, eles acreditam que, de fato, a IA será a tecnologia mais influente da próxima década. Então, a população aí já enxerga que que inteligência artificial veio como uma ferramenta realmente capaz de transformar os vários aspectos da nossa vida cotidiana, não só diretamente ligado ao trabalho, mas a forma que a gente executa muitas das nossas atividades.
9: Durante o Bosch Connected World, realizado em junho, a Bosch reforçou o papel da inteligência artificial como motor central da próxima geração de automoção e robótica. A combinação de sistemas físicos com IA para este grupo tem ampliado a capacidade das soluções industriais, permitindo que máquinas percebam o ambiente, aprendam com dados e executem processos de forma mais autônoma. Agência Rádio Web, produção e reportagem, Diego Obrião.
0: Economia.
10: O mercado de garantias para aluguel de imóveis segue em expansão em todo o Brasil. Segundo dados da Confederação Nacional das Seguradoras, entre 2021 e 2025, o seguro fiança locatícia pagou R$ 2,4 bilhões em indenizações no país, com crescimento de 184% no volume de indenizações no período. Além do seguro fiança locatícia, modalidade prevista na Lei do Inquilinato, também ganharam espaço no mercado as chamadas garantidoras privadas. Edivaldo Floresta, presidente da Comissão de Fiança Locatícia da Federação de Seguros Gerais, a FENSEG, explica que o consumidor deve ficar atento porque, embora tenham a mesma finalidade, os modelos de seguro fiança possuem regras de funcionamento diferentes no contrato de aluguel.
13: O maior risco nesse processo é imaginar que produtos com nomes ou finalidades parecidas necessariamente oferecem a mesma estrutura de proteção. Muitas vezes, a diferença não aparece no momento da contratação, mas pode se tornar relevante ao longo da vigência do contrato e no momento de uma possível inadimplência. O principal é entender o que acontece depois da assinatura do contrato de locação. A diferença aparece quando surge um problema ou quando a locação dura vários anos. E no caso, o problema é quando surge a inadimplência. O seguro fiança foi estruturado justamente para oferecer previsibilidade, com regras claras, fiscalização e uma garantia que acompanha a vida do contrato.
10: Para esclarecer essas diferenças oferecidas no mercado, a FENSEG lançou o guia Seguradoras versus Garantidoras, o que você precisa saber. Edivaldo Floresta destaca que o avanço das empresas garantidoras mostra a inovação e a relevância do setor.
13: Esse crescimento só demonstra que existe uma demanda crescente por soluções que tragam segurança, tanto para quem aluga quanto para quem disponibiliza um imóvel para locação. A FENSEG entende que a inovação é positiva e amplia as alternativas disponíveis para o mercado. Porém, o ponto central não é impedir novas soluções, mas garantir que as diferenças entre os modelos sejam conhecidas e compreendidas. Quanto maior a transparência sobre como cada produto funciona, mais segurança terão consumidores, proprietários e imobiliárias para tomar suas decisões.
10: Entre os pontos destacados no guia da FENSEG estão a continuidade da garantia, a existência de reservas financeiras para pagamento de indenizações, as regras de cobertura e os mecanismos de proteção ao consumidor. Para mais conteúdos como este, acesse o site Notícias do Seguro. Agência Rádio Web, produção e reportagem. Karina Chagas.
15: Pela segunda semana seguida, o mercado financeiro reduziu a previsão da inflação para 2026. Segundo o Boletim Focus, divulgado pelo Banco Central, a expectativa para o Índice Nacional de Preços ao Consumidor Amplo, o IPCA, caiu para 5,16%. O índice é considerado a inflação oficial do país e serve como referência para acompanhar a variação dos preços, como explica o economista Jason Vieira.
16: A inflação tem impacto na vida das pessoas na redução do poder de compra, porque toda vez que você tem uma inflação, os salários raramente sobem na mesma proporção da inflação. Por isso que é importante manter a inflação controlada, porque pode ser quase que um imposto, obviamente de maneira anedótica, mas é um imposto democrático, porque atinge a todas as pessoas, mas não é democrático da maneira como atinge. Pois a inflação atinge de maneira muito mais desproporcional os mais pobres, que dependem muito de alimentação e transportes, do que os mais ricos, que têm condições, por exemplo, através de investimentos, reduziu o impacto inflacionário. Aí, obviamente, a proteção que essas pessoas, a rede de proteção financeira que essas pessoas mais ricas têm, preservam o seu capital. Quanto mais pobre, não tem condições de fazer isso.
15: As projeções para o crescimento da economia, o câmbio e a taxa básica de juros permaneceram estáveis. A expectativa é de que o Produto Interno Bruto, o PIB, cresça 1,99% no próximo ano. Já o dólar deve encerrar 2026 cotado a R$ 5,20. Em relação à taxa Selic, a previsão segue em 14% ao fim de 2026. Atualmente, a taxa está em 14,25%. E o mercado espera pelo menos um corte nos juros até o fim deste ano. A próxima reunião do Comitê de Política Monetária, o Copom, está marcada para os dias 4 e 5 de agosto. Os dados mais recentes do IBGE também reforçam um cenário de desaceleração da inflação. Em junho, o IPCA ficou em 0,16%, o menor resultado desde outubro do ano passado. A queda nos preços dos alimentos contribuiu para esse desempenho e fez a inflação perder força pelo quarto mês consecutivo. Mas, apesar da melhora, a inflação acumulada em 12 meses permanece em 4,64%, ainda acima da meta estabelecida pelo governo de até 4,5%. Agência Rádio Web, produção e reportagem, Priscila Moore.
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0: 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Na 104. 6h42.
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2: O objetivo da tempestade nesse dia aqui era gerar incredulidade nos discípulos, para que eles não chegassem do outro lado, porque Satanás sabia que do outro lado tinha um endemoniado que ia ser liberto e iria adorar Jesus. Permaneça firme, porque do outro lado vai ter gente da sua família contando o testemunho. Permaneça firme,

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2: 7 e 5.
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1: 7:13.
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4: Que Deus te abençoe poderosamente em nome de Jesus. Eu aprendo que quem começa as coisas no altar não vai ter que ficar dependendo de homens. Quem começa no altar anda em direção. Quem começa no altar colhe testemunhos. Então, o céu honra quem ama o altar de Deus. Nós precisamos viver Mateus 6,33, que diz: buscai, pois, em primeiro lugar o reino de Deus e a sua justiça, e todas as outras coisas vos serão acrescentadas. Por isso que eu te digo, o que você coloca no altar primeiro define a direção de toda a sua vida. Busque a Deus, consagre a Deus, alinhe a sua fé, alinhe a sua vida, consagre os seus sonhos e comece sempre debaixo da presença do Senhor. Acompanhe testemunhos do que Deus tem feito aqui na nossa igreja. Daqui a pouco eu volto com todos vocês.
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6: Tá com dor onde?
7: Nos rins.
6: Quanto tempo você tá com esse problema?
7: Já tem um tempo já. Eu até fiz uns exames, dei algumas pedras. E esses dias tem aumentado muito essa dor.
6: Qual que é o seu nome?
7: Mirilane.
6: Olha pra igreja. Igreja, estenda a mão em direção a essa irmã. Diga assim: minha irmã, você vai ser curada. Em nome de Jesus. Deus, faça justiça. E cura a tua filha agora. Desse problema nos rins. Opera o milagre já. Amém. Abra os olhos, procura as dores e você vai ter uma surpresa agora, porque Jesus te curou agora, ele falou para mim.
7: Amém. Agora eu não tô sentindo não.
6: Procura a dor.
7: Obrigada, Jesus.
6: Como que eram essas dores, menina?
7: Geralmente é como se fosse uma cólica. Quando eu acordo, que sinto muita dor.
6: Era terrível.
7: Sim, eu já senti muita dor que eu não aguentava sair do lugar.
6: Não aguentava, sai. E quando apertava, doía mais.
7: Doía.
6: Então aperta aí.
7: Não senti nada.
6: E nunca mais volta. Pode descer curada. Levanta a mão direita e fala assim comigo, igreja: o meu Deus faz justiça.
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0: A gratidão, ela tem poder de abrir portas. A gratidão nos credencia a viver os próximos milagres. Uma pessoa que é grata, ela vai ser uma pessoa benquista em qualquer ambiente que ela chegue. E uma pessoa ingrata, ela vai ser uma pessoa que as portas não se abrem para ela. Que nós sejamos gratos a Deus. Gratos pela nossa vida, gratos pela nossa família, gratos pela nossa saúde. E nós estamos vivos. Eu creio que todo mundo aqui, alguém da família ou alguém próximo, partiu para o Senhor. Mas quem é que nos guardou? Foi a mão de Deus. E eu perguntava para Deus o que pregar hoje. Deus falou comigo: leve a igreja a entender o valor da gratidão. Nós vamos agradecer a Deus por 4 coisas. Primeiro, fala comigo: agradecer pelo que Deus é. O que Deus é para você? O que Deus é para nós? No Salmos, capítulo de número 18, a Bíblia vai relatando acerca da grandeza desse Deus. Diz assim o texto sagrado: para o músico, o maior salmo do servo do Senhor Davi, o qual falou as palavras deste cântico ao Senhor, no dia em que o Senhor o livrou de todos os seus inimigos e das mãos de Saul, e disse: eu te amarei, ó Senhor, fortaleza minha. Repara que Davi, ele agradece a Deus por Deus tê-lo livrado das mãos dos inimigos. Tem gente que em 2021 que quis te ver morto. Tem gente que em 2021 quis te ver na sarjeta, mas fizeram reuniões que talvez você nem ficou sabendo para tentar te destruir, mas a boa mão de Deus te protegeu, a boa mão de Deus te guardou. Olha o verso 2 o que diz: o Senhor é o meu rochedo e o meu lugar forte, e o meu libertador, o meu Deus, a minha fortaleza, e quem em quem eu confio. O Senhor é o meu escudo, a força da minha salvação, e o meu alto refúgio. Repara que Deus declara a gratidão a Deus, dizendo que Deus é o rochedo, Deus é o lugar forte, Deus é o libertador, Deus é a fortaleza, Deus é em quem ele confia, Deus é o escudo, Deus é a salvação. Repara que Davi exalta a Deus, declarando quem Deus é, e no verso 3, ele diz assim: invocarei o nome do Senhor, que é digno de louvor, e ficarei livre dos meus inimigos. Tem pessoa que clama o nome do amigo, tem pessoa que clama o nome daquele que poderia fazer algo por ele, mas é limitado. Mas Deus está dizendo aqui na palavra dele: clame o meu nome.

me dá glória a Deus. Quem Deus é? Em 1 João capítulo 4, versículo 8, a Bíblia diz que Deus é amor. Aquele que não ama não conhece a Deus, porque Deus é amor. Salmo 145, versículo 17, fala comigo: Deus é bondoso, justo é o Senhor em todos os seus caminhos e santo em todas as suas obras. Diga: Deus é bom. Terceiro, Deuteronômio capítulo 32, versículo 4, quem Deus é? Diga: Deus é a minha rocha. Ele é a rocha cuja obra é perfeita, porque todos os seus caminhos são justos. Fala comigo: Deus é a verdade, não há nele injustiça, Deus é justo. Quem Deus é? Deuteronômio capítulo 10, versículo 14, fala comigo: dono de tudo. Deus é dono de tudo. Olha o que isso é muito forte. Eis que os céus e os céus dos céus são do teu Deus, e a terra e tudo que nela há. Os céus são de Deus, a terra é de Deus. Quem Deus é? Fala comigo: dono de tudo. E Romanos capítulo 1, verso 20, quem Deus é? Deus é poderoso. Diz assim o texto: porque as suas coisas invisíveis, desde a criação do mundo, tanto o seu eterno poder como a sua divindade, se entendem e claramente se veem pelas coisas que estão criadas, para que eles fiquem inexcusáveis. Deus é invisível, mas nós podemos ver a grandeza dele. Deus é abstrato, mas nós podemos tocar em tudo que ele faz. Aos olhos humanos você não vê Deus, mas aos olhos da fé

0: glória. Segundo, temos que agradecer por aquilo que Deus é. E terceiro, temos que agradecer, fala comigo, por aquilo que Deus faz. O que que Deus fez na sua vida nesse ano? O que que Deus fez? Fala comigo, Deus faz. Salmo 126, versículo 3. Grandes coisas fez o Senhor por nós, por isso estamos alegres. O que que Deus fez pela sua vida nesse ano? Tanta coisa, irmãos. Tantas coisas. O respirar já é o suficiente para agradecer a Deus. O que que Deus faz? Números 23, 19. A igreja leia, vamos lá? Deus não é homem para que minta, nem filho do homem para que se arrependa. Porventura diria ele e não o faria, ou falaria e não confirmaria? Fala comigo, Deus cumpre a sua palavra. O que Deus fala está falado, o que Deus diz está dito, o que Deus declara está declarado. O que a palavra que sai da boca de Deus, ela é verdadeira. Josué capítulo 21, versículo 45. É só Deus que faz o que, pastor? Fala comigo, cumpre a promessa. Palavra alguma falhou de todas as boas coisas que o Senhor falou à casa de Israel. Diga comigo, tudo se cumpriu. Levanta a mão, eu quero ser profeta. Eu não sei qual promessa que Deus te fez, mas eu sei que tudo vai se cumprir, porque a promessa que Ele libera, ela se cumpre na nossa vida. Terceiro, Ezequiel 36, 26. Só Deus que faz isso, o que, pastor? Troca coração, diz o texto, e dar-vos-ei um coração novo, e porei dentro de vós um espírito novo, e tirarei da vossa carne o coração de pedra, e vos darei um coração de carne. Deus, Ele é poderoso para abrir o nosso peito, para arrancar o coração desobediente e colocar em nós um coração obediente. Pastor, o que é ser desobediente? É quando eu faço aquilo que vai contra a palavra de Deus, eu estou desobedecendo. Ninguém precisa falar para mim o que é certo, o que é errado. Eu já sei o que é certo, eu já sei o que é errado. Por que que eu faço o que é errado? Porque eu decidi desobedecer. E aí, quando eu não consigo deixar o que é errado, eu preciso dizer, Deus, rasgo meu peito, tira o coração de pedra, tira o coração que ama o pecado, tira o coração que odeia, tira o coração que não perdoa, tira o coração que faz coisas que me afastam do Senhor, e coloca em mim um novo coração. Só Deus é capaz de fazer isso. O ser humano não muda o outro ser humano, mas Deus muda o homem por completo. Ninguém consegue mudar o outro, pelo contrário, quando você fala que alguém está fazendo algo de errado, às vezes a pessoa, por picardia, vai continuar fazendo. Mas quando você diz, Espírito Santo, entra dentro de mim, tira de dentro de mim a mentira que eu falo, tira de dentro de mim o ódio que eu não consigo perdoar, tira de dentro de mim o vício, tira de dentro de mim a angústia, tira de dentro de mim o pecado, a prostituição, o adultério, tira de dentro de mim aquilo que me afasta da tua presença, a idolatria, tira de dentro de mim aquilo que me faz pecar, falhar, errar. Pode ter certeza que Ele rasga o nosso peito e Ele coloca um coração novo. Eu preciso de um coração novo. Tem coisas dentro de mim que Deus tem que tirar. Eu quero nesta noite sair daqui bem melhor do que eu entrei. Quem precisa que Deus tire alguma coisa de dentro de você, levanta a mão. Então diga assim, Senhor, rasga o meu peito, arranca o coração que não te agrada e me dê um novo coração. É só Deus que faz isso. O que mais que é só Deus que faz? 1 João, capítulo 1, versículo 9. É só Deus que perdoa pecado. Se confessarmos os nossos pecados, Ele é fiel e justo para nos perdoar os pecados e nos purificar de toda injustiça. Só Deus que perdoa pecado. Não adianta você confessar para mim o seu pecado. O que eu vou fazer por ele? Não adianta você ir num padre, confessar para o padre. O que o padre tem poder de fazer? Mas quando você confessa para Jesus, Ele te purifica, Ele te perdoa. E o sangue que Ele derramou na cruz do Calvário, Ele gera em você um novo tempo de vida. Terceiro ponto. Primeiro, agradecer por aquilo que Deus é. Segundo, agradecer por aquilo que Deus faz. E terceiro, fala comigo, agradecer quando Deus tira. Esse aqui é o mais difícil. Agradecer quando recebe é fácil. Mas agradecer quando Deus tira é só para os valentes. A Bíblia diz em Jó 1:21 que Jó agradece a Deus quando ele perde. Olha o que diz o texto sagrado. E disse: nu saí do ventre da minha mãe, e nu voltarei para lá. O Senhor me deu, o Senhor tomou. Bendito seja o nome do Senhor. Como é que eu vou agradecer a Deus quando ele me tira algo? Pode ter certeza que Deus tira algo da sua vida para dar algo bem melhor. Jó, como pode ainda adorar, se não tem motivos para cantar? Mas não adoro pelo que ele faz. Adora a Deus, vai. Eu sou dele, tudo é dele. Canta, igreja, vai. Jó, você não tem motivos. E o que? O que você vai fazer? Simplesmente, igreja. Eu vou adorar. Levante as mãos adorando e declara: Deus me deu. O nome do Senhor a Ele. Aleluia.
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2: Grande Deus e poderoso Pai, o Senhor é um Deus que nunca perdeu uma batalha, o Senhor é um Deus que diz que o que é ligado na terra é ligado no céu. Eu ligo a vitória, eu ligo a bênção, eu ligo a cura, eu ligo o milagre, eu ligo a restauração, eu ligo a felicidade, eu ligo a volta por cima de cada um que ora comigo agora. O Senhor não une pessoas, o Senhor une propósitos. Quem está orando comigo agora está debaixo de um propósito. Então que o Senhor visite essas pessoas, ó Deus. Porque o Senhor é onipotente, onisciente, onipresente. E eu sei que o Senhor tem o poder de mudar qualquer quadro. Ó Deus, que a Tua presença, que a Tua voz, que a Tua vontade chegue até o coração de cada ouvinte agora da Rádio 104 FM, purifica os nossos corações, alinha os nossos pensamentos e guia os nossos passos para que a gente possa amar mais ao Senhor. É a minha oração em nome do Pai, do Filho e do Espírito Santo. Amém, Jesus.
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1: Alô, alô, alô, alô, minha gente querida. 7h43 no horário brasileiro, 7h43. Bom dia, bom dia, bom dia. Estamos chegando, chegando no seu rádio.
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1: Bom dia, governador Valadares, alô Minas Gerais, alô Brasilzão querido, gente nossa, 7h43. Você também que tá fora do Brasil, e aí, querido, querida? Muito bom dia, bom dia. Eu sou Tony de Oliveira e a partir de agora, com a nossa equipe, vamos até meio-dia. Hoje, 15 de julho, metade do mês de julho, metade da semana chegou. E aí, como é que você tá? Tudo bem? A partir de agora, tá no ar até as 9 horas, mais uma edição do programa Café com Louvor e depois até meio-dia. Bom dia, alegria. Você fala comigo pelo 33 999 61 0104 ou pelo 33 3279-0104, linha aberta também no fixo para você falar com a gente. 7h44, agora 7h44. Trabalhando nos transmissores, cuidando dos transmissores, cuidando das nossas torres no Pico da Ibituruna, o nosso querido Carlinhos. Aqui nos estúdios, produzindo o programa, João Vitor Rolando. Na OPEC, operações comerciais, Tayane e Cristiane. Passando por aqui nesta quarta-feira hoje para dar aquela faxina maravilhosa e para coar aquele café gostoso, a nossa querida Lorena. Hoje é dia do seu aniversário, é dia 15 de julho. Quem sopra velhinhas hoje é você. Parabéns, parabéns, parabéns. Feliz aniversário, Deus te guarde, te ampare, Deus te proteja. Alô, meus amigos e minhas amigas que sopram velhinhas hoje, 15 de julho. Feliz, feliz aniversário.

minhas amigas, minhas amigas donas de casa, minhas companheiras de todas as manhãs, meus amigos que estão aí no volante, você caminhoneiro, motorista de ônibus, motorista particular, você no Uber, mototaxista. 15 de julho, quarta-feira, metade do mês, metade da semana. Fábricas, indústrias, malharias, trailer, supermercado, restaurante. Tá saindo, tá chegando, trabalhou à noite, vai descansar, descansou à noite, vai trabalhar. 7h46, vambora Brasil, começando mais um dia, começando mais uma jornada. Alô, minha gente! Nesse momento, temperatura, tempo frio, né? 17 graus, não há previsão de chuvas para hoje. Umidade relativa do ar, 83%, ventos a 5 km por hora. Uma manhã de tempo ensolarado. Rajadas de vento chegaram a 54 km por hora durante chuva que atingiu Valadares. Câmara de Valadares debate valorização de monitores da educação infantil e inclusiva em audiência pública. Alô, minha gente, Coronel Fabriciano sorteia carro zero e outros 9 prêmios no IPTU premiado 2026. Agora 7 horas e mais 47 minutos. Produtores de Ipatinga recebem orientação gratuita para regularizar a produção de alimentos de origem animal. Muita, mas muita coisa para a gente falar hoje. Homem é esfaqueado nas proximidades do mercado municipal. Muito triste, né? Mulher perde mais de 104 mil em golpe da falsa advogada na cidade de Timóteo. 7h47. Bom dia para quem está acordando para mais um dia, quem está preparando o cafezinho. Associativismo fortalece empreendedores e impulsiona o desenvolvimento econômico no país. Falta de controle financeiro em tempo real atinge 12,6 milhões de empresas no Brasil. Vamos falar de agricultura, João Vitor Rolando. Governo publica preços mínimos para a safra verão 2026-2027. O doutor Ajuda vai nos ajudar. 7h48, vamos falar de colesterol, sinais, controle, tratamento. Ih, que luta, hein? Colesterol. Anvisa aprova registro de nova vacina contra a influenza para pessoas a partir dos 6 meses de idade. E tem muito mais para a gente falar no programa de hoje. Homem é condenado por estupro após atrair adolescente com pretexto de comprar roupas na cidade de Inhapim. Frente fria mantém tempo nublado e temperatura amena no leste de Minas até o final de semana. Mineiro que trabalha com Enzo Fernandes revela bastidores da Argentina antes da semifinal. E aí, como é que você tá, caminhoneiro, meu amigo, pegando estrada agora, né? Olha, Deus te abençoa, viu, querido? Deus te guarda. Que a sua viagem seja boa. Você que está aí no terminal rodoviário preparando para viajar, você que está no aeroporto, você que está aí, né? Eu vou pegar um trem hoje, Tony, vou de ônibus, 7h49. Olha, Deus te abençoa, que o Senhor Jesus seja a sua companhia todos os dias. Inglaterra e Argentina, clássico hoje de rivais históricos, vale vaga na final. Rapaz, e que show espanhol ontem, hein? França não consegue, a Espanha fica no 2-0, bate a França e tá na final da Copa do Mundo. É, rapaz, 7h49, meu amigo Washington, bom dia. E aí, Washington, como é que fica a situação, hein? Um abraço, você tá torcendo ontem pra França ou pra Espanha, hein? Alô, bairro Santa Terezinha, alô, Nelinho, um abraço, bom dia. Hoje tem Argentina, né? Rapaz, que será que vai dar hoje, hein? Qual é a sua opinião, né, não, João Vitor Rolando? Ontem, eu sinceramente pensei que a França conseguia vencer a Espanha. Bom, não deu. E Inglaterra e Argentina? Vou torcer para a Inglaterra hoje. Ah, vou torcer para a Inglaterra. 7h50. E aí, a Copa do Mundo, hein? Rapaz, 7h50, vamos para a enquete hoje, Cristiane, o que nós vamos falar hoje no programa? 7h50, presta atenção na enquete de hoje. Você acha que é certo cobrar para pregar nas igrejas
para cantar nas igrejas, para participar de eventos gospel, aí seja religioso, católico ou seja evangélico. Qual é a sua opinião, hein? É certo ter um valor, um cachê certo? Não, isso é justo. A pessoa vive disso. É certo cobrar para pregar e cantar nas igrejas? Qual é a sua opinião, hein? A enquete está no ar em nome da Engelmig Acabamentos. Eu sou Tony de Oliveira, 751. Vamos lá, Brasil. A enquete de hoje pergunta: é certo cobrar para pregar e cantar em igrejas? Seja evangélicas, católicas, eventos religiosos? Qual é a sua opinião, hein? 751. Senhor Jesus Cristo, santo, querido e amado Deus, muito obrigado pela oportunidade de mais uma vez te buscar, te louvar e ao mesmo tempo te encontrar, Senhor. Deus querido, quero te agradecer por mais uma oportunidade que o Senhor tem me dado e tem nos dado para nos aproximar do Senhor. Obrigado por esse dia, pelo dia de ontem. Meu Deus querido e amado, nós colocamos nas tuas santas mãos tudo aquilo na nossa vida. Deus, visita nesse momento este ouvinte, esta ouvinte que nos ouve agora. Quem sabe enlutado, quem sabe em um leito de um hospital, em um quarto, em um apartamento, em uma enfermaria. Talvez esta pessoa esteja em uma UTI e em uma CTI lutando pela vida. Ó Deus, talvez ela esteja enferma em casa, dependendo de cuidados de terceiros. Deus, nesse momento nós entramos na tua presença para pedir por cada um que nos ouve nesta manhã. Em Valadares, em Minas, no Brasil e no mundo afora, onde nossa voz chega, através da internet, do aplicativo, podemos ser ouvidos agora pelos quatro cantos do mundo, porque a tecnologia, a internet, ela nos proporciona chegar em qualquer lugar do mundo. Muito obrigado, Senhor Deus, que nesta manhã nós possamos aproveitar esse tempo, aproveitar esse espaço para fazer o bem, para ser útil, para levar uma mensagem de fé e de esperança. Que nós possamos levar o Senhor Jesus para quem nos ouve nesta manhã. Visita clínicas, abrigos, creches, presídios, orfanatos, manicômios, hospitais. Pessoas que estão angustiadas, tristes, abatidas, deprimidas. Pessoas que estão sofrendo, privadas da saúde. Pessoas que não têm forças para caminhar. Pessoas que foram desenganadas pela medicina. Somente uma intervenção divina, somente o poder de Deus para curar, salvar e colocar de pé estas pessoas. Então, ó Deus, nós vamos direto ao Senhor e clamamos misericórdia. Ó Deus querido e amado, tantas e tantas pessoas nesta manhã caminhando de um lado para o outro, indo para o trabalho, voltando do trabalho, chegando, saindo, começando um novo dia. Pessoas que trabalharam à noite e vão descansar agora, e pessoas que descansaram à noite começam uma grande jornada. Deus, tantas e tantas famílias pelo mundo afora, passando por lutas, dificuldades, problemas materiais, problemas espirituais, filhos que não obedecem os pais, pais que não têm amor pelos filhos, pais que abandonam os filhos, filhos que abandonam os pais, pessoas que vivem a favor daquilo que não te agrada. Deus querido, nesta manhã nós queremos te buscar, te louvar, te glorificar e dizer que o Senhor é o Deus da nossa vida. Até aqui o Senhor tem nos ajudado. Então visita, ó Deus, cada um que nos ouve nesta manhã. Nós não sabemos qual é o problema, qual é a necessidade, mas o Senhor sabe. Então que segundo a tua vontade, cada um receba aquilo que é a tua vontade. Ó Deus, nós consagramos esta quarta-feira, 15 de julho, e nós queremos dizer, neste mundo, neste lugar,
nas nossas vidas, o único Deus que reina é o Deus Pai, Filho e Espírito Santo. Amém.

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2: Bom dia, que louvor lindo, lindo, né? 8 da manhã, agora a gente começou com a Elaine de Jesus, é demais, 8 horas, minha gente, hoje 15 de julho de 2026, quarta-feira, a análise dos dados da estação meteorológica do IFMG-GV apontou que as chuvas registradas na tarde de segunda-feira, dia 13, tiveram como principal característica as fortes rajadas de vento, que chegaram a 54 km por hora e alcançaram a força 7 na escala de intensidade dos ventos, considerada muito forte. Bom, as fortes rajadas de vento provocaram diversos transtornos em Valadares. A força dos ventos derrubou árvores em diferentes bairros, interrompeu o trânsito em algumas vias, danificou a rede elétrica, provocou interrupções no fornecimento de energia, causou aí destelhamentos, mobilizou equipes da Prefeitura, da Defesa Civil, do Corpo de Bombeiros para poder realizar a desobstrução de ruas, remover árvores e garantiu interrupções no fornecimento de energia, causou aí destelhamentos, mobilizou equipes da Prefeitura, da Defesa Civil, do Corpo de Bombeiros para poder realizar

0: que esse valor representa o comportamento contínuo do vento ao longo de uma hora. No mesmo período, porém, podem ocorrer rajadas, que são aumentos repentinos e de curta duração, com velocidades muito superiores à velocidade média registrada. É isso aí, hein, rapaz? Não é brinquedo não, hein? Hã? Ela disse que a ocorrência das chuvas e das fortes rajadas de vento em Valadares esteve relacionada à combinação de sistemas atmosféricos que atuaram sobre a região. A atuação conjunta de uma frente fria e de um centro de baixa pressão favoreceu a formação deste fenômeno. A professora do IFMG-GV também explicou que tempestades com rajadas intensas de vento não são comuns para esta época do ano. Ela disse que as frentes frias costumam provocar chuvas mais fracas e persistentes, sem ventos tão fortes. Para os próximos dias, a previsão indica volumes muito baixos de chuva. Tá certo, tá certo. Agora são 8 horas e 3 minutos. Essas rajadas de vento chegaram aí a 54 quilômetros durante a chuva que atingiu o governador Valadares. Meus amigos e minhas amigas que me ouvem, um abraço, um carinho muito grande. 8 horas e 3 minutos agora. Obrigado pela sua sintonia. Você que está nos ouvindo pela internet, pelo aplicativo, você que ligou o radinho agora na frequência 104.9, Deus te guarde, Deus te abençoe, Deus te proteja. Juline Pogorzelski, associativismo fortalece empreendedores e impulsiona o desenvolvimento econômico do país. O movimento destaca o papel das associações comerciais na defesa do setor produtivo e na construção de um ambiente mais favorável aos negócios.
1: O Brasil celebra nesta quarta-feira, 15 de julho, o Dia Nacional do Associativismo. A data chama atenção para a importância das associações comerciais e empresariais na representação do setor produtivo e na defesa de pautas voltadas ao desenvolvimento econômico. O associativismo reúne empresas em torno de interesses comuns, fortalece o diálogo entre iniciativa privada e o poder público e incentiva a cooperação para melhorar o ambiente de negócios. Na avaliação de Alfredo Cotaite Neto, presidente da Confederação das Associações Comerciais e Empresariais do Brasil, a CACB, da Federação das Associações Comerciais do Estado de São Paulo e da Associação Comercial de São Paulo, a data valoriza o papel estratégico das associações comerciais por um ambiente empresarial mais justo e participativo. Cotaite Neto exalta o papel do associativismo.
2: O associativismo é quem vai carregar o Brasil daqui para frente. É quem vai trazer o crescimento e o desenvolvimento econômico.
1: Para o presidente da Federaminas, Valmir Rodrigues, o associativismo cria condições para que empresas prosperem e gerem impactos positivos em toda a sociedade.
3: Para o associativismo, o que mais importa não é chegar primeiro, mas sim a criação do melhor ambiente para desenvolvimento dos negócios. Afinal de contas, um ambiente fértil é capaz de gerar a prosperidade das empresas, é capaz de dar um resultado, um sucesso positivo a cada pessoa que decide empreender no nosso país.
1: Em todo o Brasil, o movimento associativista reúne milhares de entidades que representam empreendedores de diferentes segmentos, promovendo iniciativas voltadas ao fortalecimento dos negócios e ao desenvolvimento local. A presidente da Associação Comercial e Industrial de Londrina, Vera Antunes, destaca que a união dos empresários é um dos principais pilares do associativismo.
4: É um momento muito importante porque a gente entende que a participação dos empresários na comunidade, no associativismo, traz isso. Não é uma concorrência, mas a gente entende que a gente quebra correntes quando a gente junta, une os empresários para um bem comum, que é o associativismo. Então, no dia 15 de julho, nós comemoramos o dia do associativismo. Então, parabéns àqueles que estão no Brasil todo, aquelas pessoas que se envolvem com o associativismo, se envolvem com uma causa que é para o bem de todo o comércio, de todo o negócio em todas as cidades.
1: A escolha da data faz referência à fundação da Associação Comercial da Bahia, em 15 de julho de 1811, considerada a primeira associação comercial do Brasil e da América Latina. Reportagem Juliana.

0: Vini Pogorzelski.
1: Obrigado, Juline. Gente, agora são 8 horas e mais 7 minutinhos, 8 e 7. Para quem tá ligado com a gente aí, né? Um bom dia, 15 de julho, tempo indo embora rapidinho. Pois é, desse jeito. Vamos saber agora o mercado agropecuário. Viviane de Oliveira trazendo aí o preço pra gente da soja e também do trigo.
2: A saca de 60 quilos da soja inicia esta quarta-feira com declínio no interior do Paraná e na região litorânea de Paranaguá. No mercado paranaense, o grão apresenta baixa de 0,28%, com a saca negociada a R$ 132,94. Em Paranaguá, o recuo foi de 0,16%, levando a cotação para R$ 140,63. O trigo mantém a redução de preço no Rio Grande do Sul e estabilidade no Paraná. No Paraná, a tonelada do cereal é comercializada a R$ 1.393,53. No Rio Grande do Sul, o produto é vendido a R$ 1.312,38. Os dados são do CEPEA. Reportagem Viviane Oliveira.
1: São 8 horas e 8 minutos agora. A Câmara Municipal de Valadares realiza nesta quarta, dia 15, 4 da tarde, audiência pública para discutir a valorização dos monitores da educação infantil e da educação inclusiva no município. O encontro será realizado no plenário do Legislativo e é uma iniciativa da vereadora Sandra Perpétuo, do PT. Com o tema Valorização dos Monitores da Educação Infantil e da Educação Inclusiva, Desafios, Reconhecimento e Fortalecimento da Educação Pública Municipal. A audiência tem como objetivo promover um debate sobre as condições de trabalho, o reconhecimento profissional e a valorização desses servidores considerados fundamentais no processo de ensino-aprendizagem e no atendimento às crianças da educação infantil, além de estudantes com deficiência e outras necessidades educacionais específicas. Então é hoje, dia 15, 4 horas da tarde, Câmara Municipal de Valadares. Audiência pública para discutir a valorização dos monitores da educação infantil e da educação inclusiva no município. Agora são 8 horas e mais 9 minutos em Governador Valadares. A nossa enquete está aí, 33 99961 0104, 32790104, para você participar. Você acredita e acha que é certo cobrar para pregar, cantar nas igrejas e louvar? Aí eu digo igrejas evangélicas, igrejas católicas, evento gospel, evento católico. Nos eventos religiosos, você acha que é normal, é certo cobrar para ministrar, para pregar e para cantar nas igrejas? Qual é a sua opinião, hein? Agora, 8 horas e 10 minutos, a enquete está no ar em nome da Engel Mig Acabamento. 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Falta de controle financeiro em tempo real atinge 12,6 milhões de empresas no Brasil. Esse levantamento da Conta Simples e da Visa mostra que o modelo tradicional de fechamento mensal perdeu espaço em um cenário de pagamentos instantâneos. Os detalhes com a repórter Paloma Custódio.
3: 6 em cada 10 empresas brasileiras enfrentam dificuldades para controlar as finanças em tempo real. O problema afeta cerca de 12 milhões e 600 mil pequenas e médias empresas, de acordo com a segunda edição do Panorama da Gestão de Despesas Corporativas, levantamento realizado pela Conta Simples em parceria com a Visa. Segundo a pesquisa, o modelo tradicional de fechamento mensal perdeu espaço em um cenário marcado por pagamentos instantâneos. Atualmente, 86% das empresas utilizam o Pix e 71% adotam cartões corporativos. Na avaliação do estudo, a digitalização resolveu o problema de como pagar, mas ampliou o desafio de como acompanhar. A vice-presidente da Visa, Marcela Pinori, ressalta que a expansão dos meios de pagamento digitais elevou o nível de governança exigido das empresas. Segundo ela, a tecnologia deve ir além da digitalização das transações, mas deve estruturar o fluxo financeiro e conectar os pagamentos a regras claras de acompanhamento e controle para fornecer informações que apoiem decisões estratégicas e sustentem o crescimento dos negócios. O CEO e cofundador da Conta Simples, Rodrigo Tonini, ressalta que o impacto da falta de controle vai além da rotina operacional e a empresa passa a reagir em vez de decidir. Segundo ele, a visibilidade oferece tempo e gestão, fatores que potencializam o crescimento do negócio com estabilidade. O levantamento também aponta que, embora o uso de cartões corporativos tenha crescido, 58% das empresas concentram as operações em apenas um ou dois cartões. Além disso, 51% não estabelecem limites de gastos por área ou finalidade, o que reduz a previsibilidade e enfraquece a governança financeira. Segundo Tonini, a fragmentação das despesas entre diferentes bancos e meios de pagamento dificulta a consolidação das informações e mantém processos excessivamente dependentes de planilhas. Para Marcela Pinori, os cartões virtuais surgem como alternativa para aprimorar o controle financeiro. Emitidos instantaneamente para diferentes áreas, equipes ou projetos, eles permitem acompanhar os gastos com maior precisão e transparência. Reportagem Paloma Custódio.
2: O preço do café arábica abre esta quarta-feira com um aumento de 1,53%, com a saca de 60 quilos negociada a R$ 1.755,35 na cidade de São Paulo. O café robusta também teve aumento de 0,75%, sendo comercializado a R$ 1.105,01. O preço do açúcar cristal apresenta aumento de 1,53% na capital de São Paulo. A saca de 50 quilos é cotada a R$ 92,11. Em Santos, houve declínio de 0,47%. E a mercadoria é negociada a R$ 106,90 na média de preço sem impostos. A saca de 60 quilos do milho, por sua vez, é vendida a R$ 64,64, após aumento de 0,03%. Os dados são do CPEA. Reportagem Viviane Oliveira.
1: 8:14, 8:14 em Valadares. Nesse momento, 18 graus, não há previsão de chuvas. Umidade relativa do ar 79%, manhã de 15 de julho, ensolarado. Ventos a 5 km por hora. Os contribuintes de Coronel Fabriciano, que estão em dia com o Imposto Predial e Territorial Urbano, chamado IPTU, terão a chance de concorrer a um carro zero quilômetro e outros 9 prêmios no sorteio da campanha IPTU Premiado 2026, promovida pela Prefeitura por meio da Gerência Tributária. A ação será dia 24 de julho, 19 horas, na Praça da Estação, no centro, com entrada gratuita e processo de sorteio aberto ao público. A programação também contará com show. 8:15, hora brasileira. 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É certo cobrar para pregar e cantar nas igrejas? Você participa comigo pelo 999610104 ou pelo 3279-0104, 8:15. Bom dia, Edmilson Cardoso, na JK. Bom dia, Samuca. Alô, Newton. Alô, Cláudio. Quero mandar um abraço aqui também ao Jaino e ao Alex. Um abraço. E abraçar carinhosamente ao amigo Fernando e toda a equipe maravilhosa aí da Engelmig Acabamentos. Deus abençoe vocês. 8:15. Governo publica preços mínimos para a safra verão 2026-2027. Falando de agricultura, né, Cristiane? Portaria do Ministério da Agricultura estabelece valores que servirão de referência para a política de garantia de preços mínimos PGPM até junho de 2028. Valores são fixados pelo Conselho Monetário Nacional, CMN. Os detalhes com a repórter Bianca Mingotti.
0: O governo federal publicou os novos preços mínimos para os produtos da safra de verão e culturas regionais das safras 2026/2027 e 2027. Os valores, definidos pelo Conselho Monetário Nacional e publicados pelo Ministério da Agricultura, o MAPA, servirão de referência para a política de garantia de preços mínimos, que protege a renda dos produtores quando os preços de mercado sofrem oscilações. Entre os principais reajustes, a saca de 60 quilos da soja passou de R$ 71,04 para R$ 76,34, o que representa uma alta de 7,46%. Para o milho, os valores variam conforme a região. No Rio Grande do Sul e em Santa Catarina, o preço mínimo subiu para R$ 58,44 por saca. No Centro-Oeste e em parte da região Norte, o valor foi mantido em R$ 38,25. Os preços mínimos terão vigência entre julho de 2026 e junho de 2028, conforme o calendário de cada cultura. Para as sementes de algodão, arroz, feijão, milho, soja, sorgo e juta ou malva, os valores passam a valer entre novembro deste ano e junho de 2028. Segundo o Ministério da Agricultura, a Companhia Nacional de Abastecimento, a Conab, é responsável por elaborar as propostas dos preços mínimos, levando em conta os custos de produção e as condições dos mercados interno e externo. A atualização é feita anualmente e serve de base para as operações da política de garantia de preços mínimos. A íntegra da portaria número 934, com os valores mínimos para cada produto e região, está disponível no Diário Oficial da União, publicado no dia 13 de julho. A tabela também pode ser acessada em Brasil61.com. Com informações do Ministério da Agricultura e Pecuária, Bianca Mingotti.
2: O preço do boi gordo teve aumento de 0,60% quarta-feira. Em São Paulo, a arroba é negociada a R$ 326,65. No mercado de frangos, valores apresentam aumento na Grande São Paulo, em São José do Rio Preto e em Descalvado. O quilo do frango congelado é vendido a R$ 7,27 e o frango resfriado a R$ 7,29. Já a carcaça suína especial também mantém estabilidade nos atacados da Grande São Paulo, onde o quilo custa R$ 8,45. Entre os estados analisados, o suíno vivo registra declínio no preço em Minas Gerais, onde o animal é comercializado a R$ 5,82. Os dados são do CEPEA. Reportagem Viviane Oliveira.
1: Agora são 8h19. A gente vai para o intervalo e eu volto já já.
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0: 8 e 19.
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14: 8 horas e 24 minutos, bom dia. Deus te abençoa, te protege, te guarda aí. Que o Senhor Jesus esteja te cobrindo com as bênçãos. 8h24, a nossa enquete está aí. Em nome da Engelmig Acabamentos, é certo cobrar para cantar, pregar nas igrejas? Qual é a sua opinião? Aí seja igreja católica, igreja evangélica, qualquer tipo de igreja, qualquer tipo de religião, hein? Qual é a sua opinião, hein? 8 horas e 25 minutos, abre a linha 3279-0104. Alô, bom dia. Alô?
15: Bom dia.
14: Quem
15: bom
14: fala?
15: Dia. É o Geraldo de São Raimundo.
14: São Raimundo. Ô, Geraldo, bom dia, querido. Tá tudo bem com você?
15: Sim, graças a Deus. Eu congrego aqui na Assembleia de Missão do pastor Emilson.
14: Sim, qual é a sua opinião, então, querido?
15: A minha opinião é que não deve cobrar, né?
14: Uhum.
15: O Senhor não cobra nada de nós. O que que nós vamos cobrar para fazer a obra dele? Tem condições de uma coisa dessa.
14: Você acha que as pessoas, então, elas devem ir nas igrejas, pregar, participar dos eventos, cantar e tal, sem custo nenhum?
15: Sem custo nenhum.
14: Uhum.
15: O Senhor nos dá tudo sem custo nenhum.
14: Sim.
15: Basta nós servir ele, né? E andar nos caminhos dele. Só isso.
14: Uhum.
15: Então ele não cobra nada de nós. Por que que nós vamos cobrar para fazer a obra dele? Isso não existe.
14: Uhum.
15: Né? É infeitônio.
14: Tá,
15: eu
14: isso...
15: sou mais 104, a Rádio do Povo de Deus. Eu ouço vocês todos os dias.
14: Muito obrigado muito pelo obrigado. Seu carinho, pela sua audiência.
15: Eu te agradeço.
14: Nós agradecemos muito, tá bom, querido?
15: Tá bom, fica com Deus.
14: Deus acabar. Amém. Tchau. Deus seja com você, te abençoando aí, ó. 8 horas e 26 minutinhos, 8h26 é a hora certa. Ô, meu amigo Lorival, como é que tá os Estados Unidos aí? Bom dia!
16: Beleza, beleza, garoto. Tamo junto.
14: Tamo junto. Ah, então aí, eu mesmo falando. Cadê o Lorival aqui, o João Vitor falando? Hein? Ah, tá. Então, lá pra cá. Vamos botar aqui. Paula, um abraço, bom dia. Deus te cuide, te ampare, te proteja, te abençoa. Bom dia, bom dia, bom dia, bom dia. Ô, Paula, um abraço aí, querida. Senhor Jesus esteja sempre com você. Alô, alô, 99961-0104. Bom dia.
17: Bom dia, Tony. Manda um abraço aí pra mim. É a Lúcia Regina da Altinópolis.
14: Um abraço, Lúcia.
17: Desde cedo.
14: Opa.
17: No programa. Um abraço aí pra você, toda a equipe. Eu sou mais 104 FM, a Rádio do Povo de Deus.
14: Eita! Ô, Lúcia, um abraço pra você, querida. Deus te abençoa. E bom dia, bom dia. Quem que tá falando? Deilson.
18: Olá, Tony, bom dia. Meu nome é Deilson. Sou do bairro Pé. Tô fazendo 38 anos hoje.
14: Parabéns, querido.
18: Gostaria de pedir o senhor pra estar tocando louvor para mim.
14: Feliz
18: aniversário. A vitória chegou. Aurélia. Sou mais 104, a Rádio Povo de Deus.
14: Ô, Deilson, Deus te abençoa, querido. Que o Senhor Jesus esteja aí te guardando, te protegendo. Você e todos que aniversariam nesse 15 de julho, tá bom? Bom dia, Tony. Eu ouço todos os dias, o dia inteiro. Como é que é? Rilza Adiná, no Vila Rica. É isso? Opa! Maria do Vila Rica oferecendo para todos os amigos. É a Rilza, lá do Santa Rita. Um abraço, minha querida. Muito obrigado aí pela sua participação. Deus te abençoa. Vamos mais. Alô, bom dia.
19: Bom dia, irmão Tony. A paz do Senhor. Deus abençoe cada um de vocês, toda a sua família.
14: É a Irani.
19: Eu acho absurdo, né? Os outros cobravam pra pregar, né? Jesus não pregou. É, gente. Essas pessoas que cobram pra
14: Jesus
19: pregar.
14: Jesus pregou, não cobrou,
19: Deus,
14: né?
19: Deus não tá nesse negócio, não, tá? Deus vai cobrar dessas pessoas que faz isso. Eu não concordo, não. Pessoa vou pregar e cobrar, não. Né? Não existe isso, não. Que Deus abençoe cada um de vocês.
14: Um abraço,
19: dia,
14: Dani.
19: Pai do Senhor.
14: Deus te abençoe. Que o Senhor te abençoe também, querida. Abre a linha. Vamos ouvir o ouvinte. Qual é a sua opinião, hein? As pessoas estão certas em pregarem, cantarem nas igrejas, nos eventos, cobrarem, ter um cachê certo estipulado, ou você acha que não? Qual é a sua opinião? 8h29, eu tô falando em todas as igrejas, não é só evangélica não, tá bom? 8h29, alô!
20: Ô Tony, bom dia!
14: Bom dia!
20: Aqui, eu não acho certo cobrar pra pregar nas igrejas, não. Eu não acho certo, não.
14: Marizete.
20: Eu acho isso errado.
14: Ô, dona Marizete!
20: Porque Jesus pregava de graça e nunca cobrou, né? E eu acho, essa é a minha opinião, tá, Tony?
14: Uhum.
20: Eu acho assim, que né, esses cantores gospel, e tinha que cantar de graça. É, o Tony, eu acho assim, que, por exemplo, né, é, pagar onde eles ficarem, né, eu acho certo, né? Ou então pagar a passagem deles, né, porque tem alguns cantores, né, Tony? Alguns têm condições, né, de pagar a passagem, agora tem outros que já não têm, né? Aí eu penso assim, né, a igreja que chamar esses cantores, né, pagar um lugar para eles ficar, né, no caso, pagar o hotel, né, para eles e, né, e a passagem, tá ótimo. Eu, Tony, não concordo, isso não é de Deus, né, essa é a minha opinião, certo? Jesus não cobrava, ele é o dono de tudo, dono do mundo, ele nunca cobrou. Ele andava, Tony, eu vou fazer a comparação, né, Tony? Daqui em São Paulo a pé, para pregar, né? E ele nunca cobrou, né? Então na Bíblia não fala isso, que senão Jesus tinha falado, né, que poderia cobrar, né? Mas isso não tem na Bíblia, isso é coisa do homem. Eu não concordo, de jeito nenhum. Eu acho isso um absurdo, Tony. Esse povo aí cobrar fortuna para vir pregar, para vir cantar, isso não é de Deus, isso é coisa do homem. Deus não agrada essas coisas, não. Isso não é coisa de Deus, de jeito nenhum. Eu, Tony, penso assim, né? E quem não pensa, quem não concorda, me desculpa, mas meu pensar é esse, né? Um abraço para todos aí da 104. 104, a rádio do povo de Deus.
14: Dona Marisete Nazaro, um abraço para a senhora. Que o Senhor Jesus cubra a senhora e toda a família de bênçãos aí. Tá bom, querida? Vamos dar um pulo onde? No bairro Atalaia. Alô, bom dia!
0: Oi! Ô Tony, bom dia. Você tá bom? Como é que você tá?
14: Graças a Deus, tudo bem.
0: Aqui, Tony, sobre a enquete aí.
14: Fala com nós.
0: Eu acho errado a pessoa, sim, cobrar um X, poder pregar e cantar, entendeu? Mas eu acho certo que a Bíblia fala que quem veve, quem anuncia a palavra, né? Veve do Evangelho. Tá certo. Eu acho que a pessoa devia ter um cachê para pagar a despesa, né? A igreja pagar a despesa dele, você entendeu? E, né? Que a pessoa tem despesa também em casa, tem filho, né? Uns tem filho, outros, né? Tem que dar um cachê para a pessoa. Agora, a pessoa, eu acho errado a pessoa cobrar um preço X, entendeu? Aí eu acho errado. Mas é válido você dar um dinheiro para a pessoa que prega, a pessoa que canta. Eu acho válido. Por quê? Porque a pessoa não, só trabalha pelo, né, no evangelho ali, para ele cantando e coisa, esse negócio, né? Porque a pessoa já vende os discos dele, já vende, já ganha dinheiro com isso aí, entendeu? Mas eu acho errado a pessoa cobrar X. Eu falei, né? Minha opinião é essa, Tony. Entendeu? Eu acho que a igreja deveria dar um cachê X para a pessoa. Isso é válido, pagar passagem, né, hospedagem, comida, né? Eu acho válido. E a pessoa dá um X para a pessoa, dá um valor para a pessoa, porque a pessoa, né, precisa. Entendeu? Mas a pessoa, assim, tipo assim, ah, eu cobro 30 mil, 20 mil, 10 mil, poder pregar, poder cantar, eu acho errado. Essa é a minha opinião.
14: Bairro Atalaia, Ezequiel, muito obrigado a você, sua esposa, toda a família aí, que o Senhor Jesus esteja abençoando, tá bom? 8h33, deixa eu ouvir aqui mais um da América participando. Bom dia, Lorival.
21: Meu amigo Toninho, tranquilo, meu amigo?
14: Tranquilo.
21: Deus te abençoe. Deixa um abraço aí para todos os ouvintes da 104 FM. Um abraço aí para Silvana, para Lorena, para minha família do Brasil. Deus abençoe cada um de vocês aí. Me abençoe aqui também, Toninho. Um abraço, meu guerreiro.
14: Um abraço, tamo junto na luta aí. Parece que o Lorival tá em alto mar, nenhuma ventania, barulho do navio aí, tá. Alô, Lorival, um abraço. 8h33, vamos dar mais um intervalo, eu volto já já ouvindo o ouvinte.
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14: 8h34.
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1: 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Bom dia, 8 horas e 37 minutos. Alô, Pastor Elson. Alô, alô, Pastor Elson. Um abração aí, muito obrigado pela sintonia. Que o Senhor Jesus guarde, abençoa, proteja o Senhor aí, toda a família, tá bom, Pastor Elson? 8 horas e 38 minutos, Anvisa aprova registro de nova vacina contra a influenza para pessoas a partir dos 6 meses de idade. Imunizante trivalente oferece proteção contra vírus influenza A e B e apresentou eficácia de até 73% em estudos clínicos. Os detalhes neste momento com a repórter Viviane de Oliveira.
2: A Agência Nacional de Vigilância Sanitária registrou uma nova vacina contra a gripe no país. A vacina é indicada para a imunização de adultos e crianças a partir dos 6 meses de idade. O imunizante é do tipo trivalente e protege contra os subtipos da influenza A e B. De acordo com a Anvisa, os estudos clínicos apresentaram excelentes taxas de resposta do organismo. A eficácia da vacina chegou a 73% na prevenção da doença em adultos e a 65% no público infantil. A influenza é uma infecção viral grave do sistema respiratório, responsável por surtos sazonais e internações, com maior risco para idosos, gestantes e crianças. A autorização da nova vacina foi publicada no Diário Oficial da União e já está em vigor. As informações são da Agência Nacional de Vigilância Sanitária. Reportagem Viviane Oliveira.
1: Obrigado, Viviane. 8 horas e mais 39 minutos agora. 8h39, a pesquisa BTG Nexus. Lula mantém vantagem no Nordeste enquanto Flávio Bolsonaro lidera no Sul. Levantamento mostra que as bases eleitorais dos dois principais candidatos seguem concentradas em diferentes regiões do país. 8 horas e 39 minutos. Paloma Custódio.
3: A edição mais recente da pesquisa BTG Nexus sobre as intenções de voto para a presidência da República, divulgada nesta segunda-feira, 13 de julho, evidencia diferenças na opinião do eleitorado entre as regiões do país. No Nordeste, Lula lidera com folga no primeiro turno, com 54% das intenções de voto, seguido por Flávio Bolsonaro, que soma 25%. Em uma eventual disputa de segundo turno entre os dois, Lula mantém vantagem com 59% das intenções de voto contra 35% do adversário. A região também registra os melhores índices de avaliação do governo federal. O Nordeste reúne ainda a maior proporção de eleitores que se declaram lulistas convictos, com 30%. Em contrapartida, Flávio Bolsonaro registra na região o maior índice de rejeição, de 42%. No Sul, o cenário é inverso. Flávio Bolsonaro lidera o primeiro turno com 47% das intenções de voto. Em um eventual segundo turno, contra Lula, ele amplia a vantagem e alcança 58%, enquanto o presidente soma 34%. A região também concentra os piores indicadores para o atual governo federal. A desaprovação chega a 58%. O Sul registra ainda a maior proporção de eleitores que se identificam como bolsonaristas convictos, com 29%. Já a rejeição a Lula supera aos 41%. No Sudeste, a disputa se mostra mais equilibrada. No primeiro turno, Lula aparece com 38% das intenções de voto, enquanto Flávio Bolsonaro registra 33%. Em um eventual segundo turno, o presidente teria 46% contra 42% do adversário. No conjunto formado por Norte e Centro-Oeste, a disputa é mais acirrada no primeiro turno. Flávio Bolsonaro lidera com 37% das intenções de voto, seguido por Lula com 32% e Ronaldo Caiado com 12%. Em um eventual segundo turno, Flávio Bolsonaro aparece com 50% contra 42% de Lula. A pesquisa BTG Nexus ouviu 2.003 eleitores entre os dias 10 e 12 de julho de 2026. A margem de erro é de 2 pontos percentuais, com nível de confiança de 95%. Reportagem Paloma Custódio.
1: Obrigado, Paloma. 8h42. Ô, Tayane, vamos trazer agora o doutor Ajuda Colesterol, sinais, controle, tratamento e que luta, né? Vamos ouvir aí a opinião do doutor Ajuda. É, doutor Ajuda nos ajuda. Vamos falar de colesterol.
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5: Nesta edição do Doutor Ajuda, vamos falar sobre colesterol. O médico cardiologista Dr. Bruno Mioto nos fala sobre os sinais de colesterol alto.
6: Olá, ouvintes! Você sabia que o colesterol alto muitas vezes não dá sinais, mas pode ser um grande perigo? Então, fique atento aos sinais que o seu corpo pode estar te dando. Primeiro, manchas ou placas amareladas na pele, conhecidas como xantelasma, geralmente ao redor dos olhos. Segundo, nódulos amarelados ou avermelhados na pele, chamados de xantomas, que podem aparecer nos tendões e articulações. Terceiro, um anel acinzentado ao redor da íris, chamado de arco senil, pode ser um alerta de colesterol alto. Além disso, dores no peito, conhecidas como angina, podem surgir devido ao acúmulo de placas nas artérias do coração. Em casos mais graves, o colesterol alto pode levar a um derrame ou até mesmo causar dores nas pernas ao caminhar, que melhoram com o repouso. Se identificou com algum desses sintomas? Procure um médico e faça seus exames regularmente. Cuidar do colesterol é fundamental para prevenir problemas maiores.
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1: 8h44, é o Doutor Ajuda. João Vitor Rolando, vamos para a enquete.
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1: Então, a enquete está aí para você. É certo cobrar para pregar e cantar nas igrejas, nos eventos evangélicos, católicos? Aí eu estou falando no geral, hein? Não é só na igreja evangélica, não. Você acha que é certo cobrar para pregar, cobrar para cantar? 8h45, sua opinião está aí e eu registro em nome da Engelmig Acabamentos. 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Tayane, abre a linha pra mim aí, minha querida colega de trabalho. Vamos lá, e aí, qual é a sua opinião? Alô, alô, bom dia!
8: Meu nome é Mictona, paz Senhor Jesus.
1: Amém.
8: Deus abençoe o seu dia. Seja um dia abençoado por Deus, né?
1: Sebastião!
8: Tô aqui no curral, ouvindo a 104.
1: Opa!
8: Tirar um leitinho aqui. Que Deus abençoe.
1: Amém.
8: Seu Jair, Dona Laís, Simval, Zé Roberto, Rodrigo, todo bom Jesus do Prata, da Maria, Cristiano, do Padre. E sobre a enquete, Tom, é até boa isso aí. Até comenta isso aqui, eu acho errado, entendeu? Porra, cobrando, quem cobra um dinheirão danado pra fazer a palavra, sendo que a palavra é de graça, né? Deus andava a pé, andava de jegue, pregar a própria palavra, né? Que ele criou. E não fala para cobrar, né? Ele cortou o porno chicote lá fazendo negócio na igreja. Que é sobre isso aí. Você está cobrando para pregar, cobrando você manter o pastor, né? Aí se você for pregar no lugar e eu não acho errado, você dá uma oferta, ajudar na gasolina, né? A Bíblia fala para comer do próprio suor, né? E não cobrar a palavra, né? Só que a pessoa vê que você merece. Eu não sou contra a pessoa ajudar, não, entendeu? Mas está pedindo mesmo, rapaz. Tá fazendo aqui até rifa, né? Pra manter o pastor, na verdade. Aí muita gente fica contra. Aí eles falam até o... Comentam até o lobo vestido de ovelha e tá tendo muito. Tá tendo muito pastor bom, abençoado, né? Por Deus. Mas tem muita pessoa aproveitando pra viver em cima da palavra. Na verdade, E por isso está tendo muitos escândalos. E prejudica os bons, não é verdade? Prejudica as pessoas que querem levar a palavra e sinceridade. Que esse mundo é assim mesmo. Todo lado tem corruptos, né? E a gente tem que orar muito, pedir a Deus visão, sabedoria. Se precisar de ajuda, a gente ajuda, né? Eu vi hoje na reportagem aqui de madrugada, está usando um menino suficiente, a pessoa fraca, os bandidos estão usando para ganhar dinheiro. E é em cima da pessoa que está precisando. E está precisando mesmo, não está recebendo, né? É isso aí, Tony. E eu não acho certo, não. Só que as pessoas veem que merece, né? Você pode ajudar, né? Ajudar a casa do Senhor, devolver o dízimo, a coisa certa, oferta, veio da igreja, não é verdade? É isso aí, são mais 64 Rádio Povo de Deus, aquele abraço.
1: Aquele abraço, Sebastião. Bom Jesus do Prata, 8 horas e 48 minutos. Bom dia!
9: Bom dia, Garcia. Paz de Jesus.
1: Oi!
9: Aqui é a Maria Aparecida, Mãe de Deus. A minha requete.
1: Fala, querida.
9: Bom dia, Cassiola. Paz de Jesus.
1: Opa!
9: Maria Aparecida, Mãe de Deus. Mãe de Deus. É, a minha enquete não deve pregar, não, porque Deus deu o dom para eles pregar, né? Levar a palavra para quem está precisando. E também Deus não está cobrando nada de ninguém, sabe? E é o dom de Deus. É Deus que deu o dom para eles pregar. E não deve pregar, porque é feio ficar pregando. É feio ficar cobrar pregação. Né, falou, vários conheci. Eu sou doida para pregar, mas só que eu não consigo pregar, porque eu não sei assim ler direito, entendeu? Mas Deus vai me dar um dom e levar para mim a palavra. Em nome de Jesus.
1: Amém. Um abraço, viu, Dona Maria? Deus guarde, abençoa, proteja a senhora aí. Hã? Quando a senhora me chama de Cassiano, eu fico feliz, hein? E ele fica mais feliz ainda. Bom dia, querida. Abre a linha aí. Alô?
10: Oi, irmão Tony. Bom dia.
1: Bom dia.
10: Tatiane, de Santa Helena. Tô passando para desejar um feliz aniversário para minha irmã Kátia, que tá fazendo aniversário hoje.
1: Sim.
10: Quero desejar tudo de bom para ela e falar com ela que eu amo muito. Sou mais 104, a Rádio do Povo de Deus.
1: Opa, parabéns aos aniversariantes aí. Muita paz, muita alegria. Deus abençoe. Alô, bom dia.
11: Bom dia, bom dia. A paz esteja convosco, Tony.
1: Amém.
11: Me chamo Carlos Alexandre.
1: Ô, Carlos.
11: Bom Jesus do Prata.
1: Fala, querido.
11: Eu, por mim, eu acho errado. Mas é normal eles cobrar para pregar, cobrar para louvar. Porque eu quero ver é quando chegar no dia do julgamento, né? Lá vai ser cobrado também deles, né? Às vezes que eles têm feito aqui na terra, cobrado para louvar, cobrado para pregar. E lá, eles também vão ser cobrados. Mas não adianta nada, né? Não vai ganhar a salvação, né? E aí eles vão ver o que ele estava fazendo, se era certo. Bom dia, que Deus abençoe a todos aí.
1: Amém,
11: Carlos. Essa é meu pensamento.
1: Beleza, muito obrigado pela sua opinião, Deus abençoe você e sua família aí, tá bom? 8h51.
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1: Jonathan Rodrigues, como será o amanhã, hein?

0: Jonathan Rodrigues, como será o amanhã, hein? Como será, hein? O amanhã a Deus pertence, né?
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0: Louvor lindo na voz do Jonathan Rodrigues. 5 minutos agora para as 9 horas da manhã. 5 para as 9. E aí, como é que você tá? Beleza, beleza? Tudo certinho, certinho? Amiga que me ouve, 5 para as 9. 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Certinho? Então tá certinho. Eduardo tem nome, é Eduardo Tecidos. 5 minutos para as 9, a enquete tá aí, é certo cobrar para cantar e pregar em igrejas, seja igreja católica, igreja evangélica, evento gospel, evento religioso, qual é a sua opinião? Alô, bom dia!
2: Fala, meu amigo Tony de Oliveira.
0: Bom dia.
2: Paz, bom dia a todos da rádio.
0: Fala, Matheus.
2: Tudo bem com você, meu amigo?
0: Tudo bem.
2: Rapaz, sobre a nossa enquete aí, sobre cobrar, eu acho que o cantor, o pregador, não pode falar assim, é questão de só vou pregar, só vou cantar no valor tal. Não vou se não pagar valor tal. Eu acho que aí tá errado, sabe? A igreja, sim, tem que ter consciência em questão de cachê. Por quê? Eu falo isso por quê? Não é só o cantor que vai lá. Tem toda uma equipe por trás do cantor. Tem o pessoal da iluminação, tem o pessoal da banda, entendeu? Tem o pessoal da logística, maquiadora, enfim. Tem todo esse pessoal por trás do cantor. Então não vai ser só para o cantor a oferta. Ali ele vai ter que ser repartido. Por exemplo, um teclado aí hoje, mais ou menos, para estar tocando é 10 mil, 15 mil reais. Entendeu? Peça de bateria é cara. Instrumentos são caros. Precisa de ter dinheiro para comprar. Entendeu? E o cara não vai ter essa oportunidade de estar trabalhando dia a dia porque ele vive da obra, ele vive da música, o cara vive da pregação, vive da palavra, entendeu? Então ele não vai ter tempo de ter esse trabalho, não posso falar, esse trabalho secular, sabe? Ele vive daquilo ali. Então ele precisa de ter dinheiro para melhorar o instrumento, precisa de ter dinheiro para melhorar a sonoridade, a qualidade da música que o cantor vai entregar, a qualidade do pregador, entendeu? Então, eu creio que para falar que só vou no valor X, é errado. Mas a igreja tem que ter consciência de abençoar o cantor, porque não é só ele, tem outras pessoas por trás dele.
0: Tá certo, Matheus, muito obrigado pela sua opinião. As coisas estão muito caras mesmo, microfone, som, instrumento, isso é tudo caro. Tudo tem um custo, tá bom, querido? Muito obrigado pela sua opinião, Deus abençoa. 8h58. Ô, Júlia!
3: Olá, bom dia, Tony. Aqui é a Júlia. Ô Tony, e sobre a enquete, eu vou ser sincera, bem sincera com você, Eu acho muito errado, erradíssimo. Não podemos cobrar nada para nada que agrada a Deus. Eu acho assim que a oferta, o dízimo, né, tudo bem, a gente tem que contribuir sim para a obra de Deus, mas cobrar um evento, ser cobrado para passar a palavra que é de Deus, ela é Deus nos deu, né, sem cobrança nenhuma, e a gente recebe tanto de Deus, né, para que isso? Eu não concordo não, Tony, eu não concordo em cobrar para ministrar a palavra de Deus, não, vai vir um cantor de fora, é tanto dinheiro que tem que pagar, tanto, para que isso? Isso é para manter o luxo, né? E a comodidade. Eu não sou de acordo com isso, não. Né? Eu sou de acordo. E estão se igualando com esse pessoal aí do mundo secular. Não pode, não pode. Eu não concordo, não, Tony. Não concordo. Ô, Tony, eu sou mais 64, a Rádio do Povo de Deus.
0: Muito obrigado, Júlia. Deus abençoa. 1 minuto para as 9. Deixa eu abrir a linha aqui para a gente ouvir mais um ouvinte ou mais uma ouvinte para a gente fechar o Café com Louvor. Quem está na linha aí? Luzia. Ô, Luzia, um abraço, bom dia!
1: Bom dia, Tony, paz do Senhor, aqui quem fala é Luzia.
0: Amém.
1: Sobre a enquete, eu não sou a favor, assim, é que cobre, né? Porque tem pregadores que cobram preços absurdos, mas cabe às igrejas, né, ter a consciência. Se alguém vai levar uma palavra, né, se ele for de carro, dá a gasolina da pessoa, é questão de ética, né? Ou se vai de ônibus, ou alguma coisa assim. É arcar com a despesa do pregador, cantor, entendeu? Mas ficar cobrando absurdos, porque às vezes as igrejas deixam de investir na própria igreja, para estar pagando cantores e pregadores caros, né, para levar uma palavra. E eu não estou falando nem de famosos, né, cantores famosos, pregadores famosos, mas até pessoas mesmo de igrejas mais simples, né, está cobrando absurdos, porque sou a favor, né, de que tenha, sim, ajuda para esse cantor ou esse pregador, porque tudo hoje gera gastos, né? Então, é necessário que as igrejas ajudem, sim. Sem que seja um preço, né, absurdo. Essa é a minha opinião, né? Que as pessoas venham ter a consciência, né? Para levar a palavra de Deus, para louvar, sem explorar das igrejas, né? E essa é a minha opinião.
0: Muito bem.
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0: Ô, dona Luzia, bom dia para a senhora aí do Jardim Atalaia. Obrigado pelo carinho, pela sintonia. Tá bem? 9:02. Tayane, vamos fechar o Café com Louvor. João Vitor, vem aí o Bom Dia.
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0: Ô, dona Luzia, bom dia para a senhora aí do Jardim Atalaia. Obrigado pelo carinho, pela sintonia. Tá bem? 9:02. Tá aí.

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3: 9:03.
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1: Por que as pessoas começam e não terminam? Por que

0: tempo cheio de projetos, mas no meio desistem dos sonhos, esquecem dos sonhos, abortam os sonhos e os projetos não avançam mais. A resposta é muito simples. Isso é muito mais espiritual do que a gente possa imaginar. Era tudo espiritual. Eles tinham uma palavra de Jesus: vocês vão chegar do outro lado. Eles tinham a presença de Jesus dentro do barco. Eles tinham tudo o que precisavam. Mas no meio do caminho, uma simples tempestade fizeram eles esquecerem da palavra, da promessa que Jesus tinha feito. Fizeram eles esquecer que Jesus estava no barco da vida dele, sendo que o barco onde Jesus está jamais afunda. E fizeram eles esquecerem quem é Jesus, ao ponto de perguntar: quem é esse?
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1: Alô, alô, alô, alô, alô. Querido Brasilzão, gente nossa, tamo aí, graças a Deus, 9, 14, 15 de julho, quarta-feira, 2026. Como vai você?
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1: Vamos cantar, Brasil!
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1: Alô, alô, alô, minhas amigas, donas de casa, costureiras, lavadeiras, passadeiras, médico, professor, fisioterapeuta, advogado, dentista. Nas fábricas, nas indústrias, nas malharias, no volante, tô saindo, tô chegando, tô no avião, tô descendo, tô entrando no trem agora. 9 horas 15 minutos, 15 de julho. E aí, como vai você? Meus amigos e minhas amigas que me ouvem fora do Brasil, vamos juntos em mais uma jornada. Bom dia, alegria! Trabalhando Carlinhos nos transmissores, na OPEC Operações Comerciais, Tayane Cristiane, produzindo o programa João Vitor Rolando. 9 horas 15 minutos. Alô Edmilson Cardoso, um abraço. Alô Newton, alô Cláudio, alô Samuca, alô Jaino, um abraço, Deus abençoe. Alô Alex, quero agradecer também meu amigo Fernando, todo o povo aí da Super, Super, Super Geomig Acabamentos, abençoando. Um abraço, Fernando. Você e toda a equipe aí, Deus abençoa. 9 horas 15 minutos. A enquete está no ar aí, né, Tayane? E as pessoas estão participando, né? É certo cobrar para cantar aí nas igrejas? Aí eu estou falando no geral, católica, evangélica, em todos os eventos religiosos. Você concorda que é certo? Qual é a sua opinião, hein? 9 e 16 agora. Abre a linha, deixa eu ouvir meu querido amigo Cassiano nesta manhã. Bom dia, Cassiano.
4: Bom dia, alegria. Bom dia, Tony. Bom dia para os ouvintes da 104. Ô, Tony, esse é um tema talvez polêmico, polêmico certamente, e muito delicado também, porque eu quero começar pelo seguinte princípio. A palavra de Deus, ela diz assim: de graça recebestes, de graça vos dai. Mas nós temos que entender o contexto. Quando fala o que nós recebemos de graça, é a pregação, é a salvação através do sangue de Cristo. Não tem preço que pague por uma palavra ministrada ao coração de alguém. Não há dinheiro para isso. Só que, por um outro lado, eu vou trazer uma expressão aqui que pode ser muito dura, mas só quem a carapuça serve é que vai ficar sentido. A igreja miserável, ela acabou instituindo pregador mercenário. Por quê, Tony? Mas Jesus não cobrava. Mas olha qual era a sustentação que Jesus tinha pelo seu ministério. Tinha pessoas do reino de Herodes, mulheres que davam sustentação financeira para o ministério de Jesus. Mas não precisa de dinheiro. Jesus teve que pedir para Pedro pegar um peixe para tirar o dinheiro para pagar um imposto. Então, nada é de graça. Hoje o pregador, ele sai, ele precisa ter manutenção do carro. Quem prega todos os dias precisa estar com uma roupa diferente, precisa investir, se qualificar, fazer cursos para pregar. E isso, nenhum dinheiro vem do céu para essas coisas. Mas era isso. Paulo, olha, a igreja de Tessalônica foi a que mais manteve o ministério de Paulo. E aí as pessoas pensam que não existe cobrar pelo evangelho, mas o enviado, o missionário, ele precisa ser sustentado. O carro dele não é movido a água, o carro dele precisa de mecânico, a família dele precisa ser sustentada. E eu acho que é o mínimo que quem convida deve fazer, é estipular um valor de oferta. ainda que o pregador... E outra coisa, tem lugar que se você não pedir, eu já andei 200 quilômetros no meu carro, fui e voltei, a pessoa não perguntou nem se o meu carro é a água, a gasolina ou a energia solar. Então, os mercenários, o miserável faz o mercenário. A pessoa acaba tendo que estipular um valor. Eu nunca fui a favor desses escândalos. Ah, 3 mil, 10 mil, não. Mas tem que ter sim, porque ninguém vive fazendo cruz na boca, não. Precisa comer. Hoje, aonde você vai é pedágio. Imagina eu sair daqui para Ipatinga, daqui para Belo Horizonte, eu vou passar uns 10 a 15 pedágios. E aí? Eu vou ter que arcar, tirar do meu bolso? E ninguém que faz a obra, Tony, que é itinerante ou que é autônomo, ele tem sustentação do ministério, não. Por exemplo, tenta tocar uma música de graça na rádio se você não é conhecido. Tenta colocar aí... E outra coisa, a rádio ela precisa cobrar, porque você trabalha aí de graça, tudo tem preço. Então, por que que o pregador ele vai ter que viver de milagre em milagre? O milagre é a pessoa que Deus vai usar para ofertar. E é tão gostoso você abençoar a vida daquelas pessoas que nos abençoam com a palavra do céu. Então, assim, não é cobrar, mas é reconhecer. A partir do momento em que a igreja abrir mão, a igreja ser uma igreja abençoadora, não precisaria nem do pregador estipular valor. Então, às vezes, se cobra, porque se não cobrar, as pessoas acham que... Por exemplo, eu fui gravar uma música, nós estamos gravando aí, tudo tem preço. Tudo, ninguém, o dono do estúdio, ele comprou o instrumento dele, ele paga energia, ele teve que equipar, estruturar, fazer cursos. Então, tudo tem preço, tá, Tony? Nessa terra. Até para nascer se paga. Quando os meus filhos foram nascer, eu estava passando uma situação financeira complicada, eu tive que me espremer de todo jeito, porque paga para nascer. Para morrer, eu não vou nem falar. E por quê? Que só o sustento do pregador, do cantor, é que vai ser de graça. Vai gravar um videoclipe aí, menos de 3 mil, você não faz nada. Então, tudo na terra tem valor. O que não podemos é ser escravos do dinheiro. Dinheiro não é o primeiro lugar no nosso coração, não. Mas ele se faz necessário. O gás acaba aqui, eu vou chegar lá pro dono do gás e falar assim, me dá uma botija aí, rapaz, sou pregador, você sabe como é que é? Não, ele comprou... Tudo tem custo. Então é esse meu posicionamento, tá? E não vejo nada de mal nisso. Todo obreiro é digno do seu salário. Aí é literal, ele tem que ser sustentado para que ele possa continuar fazendo. Um abraço, sou mais 104.
1: Abraço, Cassiano. Obrigado pela sua opinião, meu amigo. 9h21, daqui a pouco eu volto a ouvir o ouvinte. Vamos colocar no ar agora 3 é demais? Vem aí os Levitas.
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0: 9h33, Deus te guarde, abençoa, proteja, onde você estiver. A enquete tá aí, em nome da Engelmig Acabamento. Vai construir ou reformar? Leva a Engelmig pra obra, que a obra vai. 9h33, é certo cobrar para cantar e pregar nas igrejas, seja igreja evangélica, seja igreja católica. Qual é a sua opinião? Abre a linha pro ouvinte aí. Alô, bom dia!
2: Bom dia, Tony, tudo bem?
0: Tudo bem!
2: É a Natalina aqui de São Geraldo.
0: Fala, amiga!
2: Te desejo um ótimo dia aí para todos aí da 104.
0: Você também.
2: Todos os ouvintes da 104 também, tá? Tudo de bom. E sobre a enquete aí, ô Tony, nossa mãe, eu acho um absurdo isso, viu? As pessoas cobrar tanto para estar cantando como para estar pregando, sabe? Nossa, eu acho um absurdo total mesmo. Isso aí, sabe? Não concordo mesmo. Eu concordo, assim, pastores, os padres, ter o salário deles, né? Porque eles fazem isso aí. Aí eu já acho certo deles estar tirando, né? No dízimo, a igreja está mantendo aquilo ali. Porque eles é dependente, no caso, disso aí, né? Agora a pessoa está cantando lá, rapaz, e cobrando. Ah, eu não concordo com isso de jeito nenhum, sabe? Nunca concordei. Fiquei sabendo que eles cobravam tem até pouco tempo, que eu não sabia. Para mim, eles cantavam era de graça, sabe? Mas eu sei de muitos casos que eu conheço que cobra, né? Cobra para estar cantando. Mas aqui é onde eu moro, às vezes, quando a gente traz pregador aqui em grupo de oração, alguma coisa assim... Aí a igreja mantém assim, a despesa desse tipo a gasolina, né? Que eles vêm e a gente às vezes dá um café, né, para eles. E é isso aí. Aí é mantido tudo no dinheiro do dízimo também que a pessoa tira, que a gente tira aqui, né? Mas aí isso aí também eu já concordo. Agora tá assim, cantando, recebendo aquele salário por mês, aquele tanto ali, só para fazer isso. Nossa, eu acho isso um absurdo, porque eu acho que para Deus a gente não deveria te cobrar nada, não. A gente, quando trabalha para Deus, Tony, a gente é tão abençoado, eu te falo isso por experiência própria, que, nossa, eu me sinto assim tão abençoada por Deus, sabe o que eu posso fazer assim, para a igreja que precisar de mim, me procurando, eu faço mesmo, porque eu tenho a certeza de que Deus abençoa a gente cada vez mais, sabe, que eu sou prova viva disso aí, sabe, que eu estou te falando. E é isso aí, eu não concordo de jeito nenhum com isso aí, sabe? Não concordo mesmo, mas infelizmente, né? Tem muita gente que não pensa igual a gente pensa. Tá bom, Tony, um ótimo dia, tudo de bom pra vocês aí, tá?
0: Um abraço, Deus abençoe, Natalina. 9h36, povo de São Geraldo, de Tumiritinga. Abre a linha pra mim, alô, bom dia!
3: Bom dia pra todos, a paz do Senhor, Tony. Eu acho, assim, que é bem complicado isso aí, Nalva. É bem polêmico essa enquete.
0: Nalva Araújo, fala
3: porque
0: comigo.
3: Porque a gente sabe, né? Nós, como seres humanos, a gente sabe que se mexer no nosso bolso é problema. Mas, ô Tony, é certo sim, mas deixa eu te falar, tá faltando fé. O que está faltando nos nossos dias é fé. Fé daquele que contribui e fé daquele que recebe. Entendeu? Porque eu creio que não precisava disso. Mas a igreja tem que ter bom senso de contribuir, né, com a obra. Isso aí é contribuindo com a obra. Às vezes as pessoas falam assim, ah, eu paguei pelo show. Eu vou no show do cantor, o pregador vai estar lá. Então, eu paguei para ir nesse show. Então, eu vou no show. Mas a gente esquece que antes de ir no show, né? Isso não é show, é culto. são cultos a Deus, né? Toda honra e glória é dada ao nosso Deus. E muita gente está esquecendo disso também, entendeu? Está indo para ver o cantor, está indo para ver o pregador. E não prepara. Tudo nessa vida tem que ter preparação. É, a gente já começa, tem que começar a orar. Orar para o pregador, para o cantor que vai vir. Que a gente vai junto, cultuar a Deus, junto com eles, né? Porque o alvo é Deus, o alvo é Jesus nos cultos, né? Não é em show, é em cultos. Nós não podemos igualar, nós temos que ser diferentes. E eu já vi, ô Tony, muitas coisas acontecer de pessoas ir pregar ou ir cantar. Isso aí faz muito tempo, né? Não é da agora, não. É que eu ouvi esses testemunhos. É, não estipular nada, né? Na época que não estipulava valor para poder cantar ou ir pregar em alguma igreja, em algum evento. E a pessoa recebe um envelope lá, uma oferta. O pastor fala, vamos recolher uma oferta especial para o pregador. Teve uma época que foi assim. Uma oferta especial para o pregador ou para o cantor. Aí a pessoa recebe de bom grado aquele envelope com aquele dinheiro. E a pessoa já, às vezes, já estava preocupado lá, né? Porque precisa, né? É lógico, né? Todos nós precisamos. Mas quando fala da obra de Deus, muita gente quer fechar a mão, né? Esquecendo até que nosso Deus é dono do ouro e da prata, né? Ele é dono do ouro e da prata, gente. Então, faltando fé aí. E quantas vezes, igual continuando o testemunho, a pessoa pega aquele envelope e quando abre o envelope, quando chega em casa, às vezes, né? Naquela fé, né? Ligado no Senhor. Aí chega em casa, abriu aquele envelope e tinha lá a quantia adequada para ele, né? Pagar aquela dívida que ele estava devendo, para ele ter o sustento que ele precisava. Gente, porque o Senhor, ele multiplica, não é só o dízimo, não. Nós entregamos na obra do Senhor, não. É tudo aquilo que nós entregamos. Se a gente entregar 10 reais, né, contribuir com 10 reais, o Senhor multiplica ali aquilo 3 vezes, tanto para a pessoa que vai receber, quanto para aquele que está dando. Então, vamos ter mais fé, vamos orar. Se for chamar um pregador na sua igreja, né, ora primeiro, ora um tempo, que a gente faz isso, né, na Assembleia de Deus a gente faz isso. A gente ora 1 mês antes ou 2 meses antes, né, para os pregadores, para as pessoas que for cantar e for pregar, para o Senhor abençoar a gente. Não é só dinheiro que é bênção, não. As bênçãos é tudo, é a saúde. A prosperidade não é só dinheiro, não. Não é só financeira, não. Então, vamos ter mais fé. Se nós tivermos mais fé, nós vamos ver o impossível acontecer.
0: Amém. Muito obrigado, Nalva Araújo, pela sua participação. Deus te guarde, Deus te ampare, Deus te proteja. 9h41, vamos para o intervalo, daqui a pouco eu volto. A enquete hoje é certo cobrar para pregar e cantar nas igrejas? Seja evangélica, seja católica, qual é a sua opinião? 9h42.
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1: 9h42 agora. Bom dia, alô Robson. Robson mandando um alusão para sua mãezinha, Dona Sebastiana, pro papai Gersino e para todos com carinho. Ô meu amigo Robson, um abraço, 9h42.
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3: Muito bem, muito bem. A enquete tá aí, hein? Você acha que é certo, você concorda em que seja cobrado para pregar nas igrejas, para louvar, para cantar? Seja em igreja evangélica, igreja católica, evento religioso, qual é a sua opinião, hein? 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Vamos voltar a ouvir o ouvinte. Daqui a pouquinho nós vamos fazer o melhor de três. Ô Robson, bom dia.
4: Eu tô vendo no rádio que eu sou de quatro.
3: Fala, amigo.
4: Vai agora de cobrar pra pegar na igreja? Cada um tem opinião, né? Eu acho, a minha opinião, tipo assim, eu tô desempregado. Eu vivo da palavra de Deus, eu pregar a palavra de Deus. Eu acho que o irmão não é de cobrar. Que Deus não cobrou para pregar a palavra de caminho. Mas tem curso, né? Igual o Cassiano falou aí. Tem manutenção no carro, tem o petróleo. Vamos supor, eu estou desempregado, eu sou o pregador da palavra. Se meu carro quebrar no caminho, quem é que vai arcar com a minha despesa? É o carro quebrado, parado em casa, ou no meio da rua, ou no pátio. Fica quebrado. Ele vai pregar a palavra, ele ajuda a pregar a palavra. Quer dizer, não posso trabalhar porque eu posso pregar a sua palavra. Ele ia só daquele pregar a palavra, levar a palavra de Deus, porque ele está precisando da palavra. Igual Jesus fez. Saía para pregar a palavra. Eu acho certo, tipo assim, não é cobrar. Eu acho que a igreja tinha que dar uma contribuição para os irmãos. Será, pois, irmão, eu não posso te pagar, tipo, 10 mil reais para pregar a palavra para mim hoje. Mas você pode vir que eu te dou manutenção, eu te dou o seu petróleo do carro. E se algo acontecer, nem Deus que acontecer com o seu carro, um defeito, um problema, eu reuni uma igreja e pago o meu conselho do carro. Aí os irmãos falam assim, vai ficar caro a pregação. Não, vai na fé que não vai acontecer nada. Mas se acontecer, o irmão, a igreja é obrigada a pagar o conselho do carro do irmão para pregar naquela igreja. Eu acerto assim, não cobrar. Dar manutenção no carro e dar a gasolina do irmão para ele pregar a palavra. Não é para cobrar. Porque tem gasto, tem custo, tem despesa. E aí? Eu acerto isso aí. Igual o Cassiano falou aí. Eu acho que eu apoio o Cassiano. Tem manutenção, tem mão de obra, tem gasolina. Tem o trabalho do pastor sair de casa para lá pregar a palavra. O carro já vai e quebra aí. E tá desempregado, como é que vai fazer? O carro está parado, tem que pregar outra palavra em outro ministério que não tem condição de arrumar o carro. Eu acerto isso aí. Ô irmão, você pode pegar na minha igreja, eu vou te dar o seu combustível, você aí voltar. Toda assistência que eu vou te dar para você, no seu carro. Se você não puder vir, eu te pago o Uber. Às vezes o Uber está mais barato, vamos supor, o Uber aqui é R$50. Vamos ligar pro Uber para pegar a sua casa. Quer dizer, o irmão não vende carro dele, vende Uber, que é mais barato. Esse Uber é problema do dono do Uber. Se vir no carro, deu manutenção maior, melhor pagar um Uber para ele vir para a igreja, pegar a palavra de Deus para ir e voltar.
3: Tá certo. Obrigado, Robson. Deus abençoe você. E a enquete está no ar e todos estão participando em nome da Engelmig. Ô, Kátia, deixa eu ouvir você. Bom dia, querida.
5: Ei, Tony, bom dia. Tudo bem? Eu estou querendo participar da enquete como é que está o atendimento no INSS. Bom, eu trabalho com essa área, né? Eu busco ajudar as pessoas a conseguir o seu benefício.
3: Essa enquete aí a gente rodou esses dias. Tem nova dela? Tem nova aí, João Vitor. Bota no ar a nova dela para mim de hoje.
5: Bom dia, Tony. Tudo bem? Eu também quero participar da enquete. E eu acredito, sabe, que toda pessoa que trabalha, ela tem direito de ter o seu salário, independente da profissão. Se a pessoa canta no meio secular, ganha milhões, porque uma pessoa, mesmo louvando para Deus, ela usufrui disso como profissão, é o ganha-pão, é o sustento da família dela, ela não pode ganhar. Ela pode sim e cobrar, né? Porque, querendo ou não, ela está vivendo fazendo a obra. Porque quem está louvando está fazendo a obra. E a gente vê relatos, né, de muitos sendo salvos através de um louvor. Então, independente de qualquer coisa, a pessoa vive da obra, né? Então, eu acho justo o salário da pessoa, sim, tá? O que eu não acho justo é alguns pregadores usufruir dessa boa fé das pessoas indo para o culto e essas pessoas virarem mercenários em nome de Deus, falando que é em nome de Deus, pedindo dinheiro, fazendo isso, fazendo aquilo, aí eu não acho correto, aí eu acho um desrespeito. Mas aqueles que vivem da obra, Deus deu para eles talento de estar louvando o Senhor, ter uma voz magnífica, ou de ter o dom da palavra, e ele acabou, né, sendo uma pessoa muito solicitada, e ele acabou fazendo disso a profissão, eu acho certo, tem que cobrar e a gente pagar sim, entendeu? E da mesma forma que as pessoas não pagam o secular, eles não usam isso de profissão, sendo os cantores, e ele ganha milhões, e por que não a pessoa fazendo a obra do Senhor, ela vivendo disso, não pode se cobrar? Então eu acredito sim que pode sim pagar, e não acho que isso é ruim não, tá? O que eu acho ruim é o que eu falei, é alguém utilizar da fé dos outros para se beneficiar e dizendo que é em nome de Deus. Aí eu acho ruim.
3: Beleza, 9h55, muito obrigado, Kátia. Bom dia!

0: Marcos Paulo, em nome de Jesus. Hora certa brasileira, 10 horas. Para você que está ligadinho, ligadinha comigo nesta manhã maravilhosa, né? Para quem está longe, para quem está perto, para você que está chegando em Valadares ou para você que está saindo, Deus te abençoe. Daqui a pouquinho, o Melhor de Três. Quem vem hoje no Melhor de Três, hein? Samuel Eliotério, Ana Nóbrega e Raiz Coral. 10 horas em pontinho. E a nossa enquete tá no ar aí, né? Você que tá participando, você que tá falando comigo. É certo cobrar para cantar e pregar nas igrejas? Seja evangélica, católicas. Qual é a sua opinião, hein? Vamos abrir a linha de novo? Alô, bom dia, ô Luzinaldo!
1: Oi, Tony Oliveira, bom dia para você,
0: amigo.
1: Luzinaldo aqui de Matias Lobato. Que assunto, hein? Que assunto polêmico nessa manhã.
0: É, vai.
1: Mas eu quero aqui endossar, assinar embaixo o que o Cassiano falou, nosso irmãozinho Cassiano. Tudo tem custo. Eu sou de acordo que seja cobrado, sim. As pessoas, muitos, não, é errado, tá cobrando. Olha, para evangelizar, é uma forma diferenciada no louvor. O louvor, muitas vezes eu tenho a oportunidade de estar à frente da igreja, do púlpito, e dizer isso. Enquanto nós estamos louvando, louvo com carinho, com atenção, porque enquanto nós estamos louvando, nós estamos preparando o nosso coração, nossa fé, para receber a mensagem que vem logo após. E quantos não foram já convertidos, voltaram para a presença do Senhor com os louvores? Os louvores que são cantados por alguns artistas têm custo, gente. Tem custo disso, que vem logo após. E quantos não foram já convertidos, voltaram para a presença do Senhor com os louvores? Os louvores que são cantados por

0: na presença de palco, nos louvores, que além de estar louvando, ele evangeliza o povo. E sem dúvida, para mim, número um, Daniel e Samuel. Eu tive episódios lindos que eu convivi com Daniel e Samuel em várias cidades. Não vou, assim, e são várias cidades que eu tive a oportunidade de estar com Daniel e Samuel. E uma delas, posso dizer que aqui pertinho, em Santa Efigênia de Minas, eles foram no outro dia na Escola Bíblica Dominical, depois do grande show da noite, e eu estava responsável de levar o preleitor daquele culto do sábado e eles para o aeroporto em Valadares. E dentro do carro, eu vi lá na igreja, quando ele chegou no culto, na Escola Dominical, de manhã, o Daniel Samuel, antes da gente embarcar, que o voo era tarde em Valadares, ele dizimou, ele ofertou os 10% do show à igreja, Assembleia de Deus lá da cidade. E dentro do carro ele deu uma pregação extrema para o próprio, um baiano que estava à frente do, não vou citar o nome aqui, que ele é muito famoso, o pastor preletor, que o cachê foi muito mais alto do que os próprios cantores. E ele falou assim, mas você deu os 10%? Aqui na cidade? Você não é na sua igreja, na sua cidade? Falou assim, não, os 10% também da minha igreja está separado. Então você está dando 20%? Isso, com muita honra. Se eu pudesse, eu daria até 50%, mas eu tenho os músicos para pagar, eu tenho as viagens, tenho algumas despesas. E eles vivem disso. E através desses louvores, eles têm ganhado muita vida para Jesus, tá? Pode acreditar nisso. Então, é justo que se cobre, não um valor muito alto. Eu acho engraçado também, eu estou aproveitando aqui, que muitos desses que são, às vezes, vamos aí separar algumas pessoas. Que, ah, é contra, não concordo. O cara vai louvar e quer cobrar. Mas foi lá na exposição e pagou para ver os shows do mundo. Paga para ver shows de 100 reais, 200, 300. E depois quero questionar o gospel. Qual a vantagem que ele levou no show do mundo? Lá no gospel é paz, é fé, é tranquilidade. Você vê um sorriso de alegria. Você vê que os shows gospel terminam sempre mais cedo. Tem uma vantagem. É bom. De qualquer forma, você está ouvindo os louvores, onde fala da obra maravilhosa que o Senhor deixou para nós. São letras que tocam realmente o coração. Então, essa é a minha opinião, tá bom? Me desculpe aí, aqueles que são contra a ideia, mas é necessária a cobrança, sim. Ninguém trabalha de graça. E nem para evangelizar também é importante. Tá bom? Grande abraço. Um bom dia.
1: Obrigado, Luzinaldo, Matias Lobato. Deus te guarda aí, te abençoa, te protege, meu querido. Muito obrigado pela sua participação. 10:06. Deixa eu ouvir mais um, Daiane, para a gente fazer o melhor de três. E depois eu vou para o intervalo. Vamos lá para o bairro Santa Rita. Ô, Donizete, bom dia.
2: Bom dia, Tony. Bom dia aos ouvintes da 104. Ô, Tony, uma manhã de frio aqui em Governador Valadares, hein? Que é isso, rapaz? Tony, dinheiro na igreja sempre foi problema, né? Você vê que quando Jesus Cristo foi traído, né? Foi traído por causa de dinheiro. Quando Jesus Cristo foi a mulher que jogou um giz Jesus ali com um perfume, né? Judas falou assim, vamos pegar esse, vamos prender. O negócio do Judas era o dinheiro. O bom é que Jesus Cristo deixou escrito, né? Não deveis nada a ninguém. Então, por aí já resolve todos os problemas, né? E quando ele foi também pagar os impostos, ele falou assim, de quem é a foto? De quem é o nome que está escrito no dinheiro? César? Então dá a César o que é de César. Então, graças a Deus, a gente ficou liberto dessas coisas, né? Se a gente for fazer uma análise profunda, isso é preocupações terrenas, né? Que não nos condiz. Então nós temos essa âncora aí, né, pra gente ficarmos bem estabilizados. Mas tem pessoas que gostam de fazer doação. O rapaz um dia desse doou pro Neymar, um cara que nunca viu o Neymar, toda a herança dele. Aí o Neymar foi lá e recebeu o dinheiro, ficou com dó do irmão lá que não tinha nada e doou pro irmão 5 milhões, né? Pode buscar no Google aí, o senhor vai ver. O rapaz deixou a herança pro Neymar.

0: Esse dia eu escuto online aqui, né? Aqui de Governador Valadares, teve uma irmã que doou para a Presbiteriana de Pinheiros. Eu assisto esse culto toda manhã online aqui, 8 da manhã. Eu estou trabalhando no domingo, né? E eu assisto esse culto, aonde prega o reverendo Hernandes Dias Lopes. A irmã doou a casa de... Aí eles vieram aqui e venderam a casa da irmã. 1.700.000. A irmã tiver... Provavelmente deve estar ouvindo a 104 aí, não vai deixar eu mentir. Aí o pastor falou assim, fizemos um levantamento lá, a irmã tem mais propriedade, ela não precisa dessa casa não. Aí a gente já vendeu a propriedade dela lá por 1.700.000. Então é assim, tem pessoas que gostam de doar, tem pessoas que gostam de ofertar, e tem pessoas que ficam com o pé atrás, né? Igual é quando Jesus Cristo rasgou o véu, né? A tribo de Levi vivia de doação, né? Eles falaram assim, a partir de hoje paramos com a doação. Paramos de viver dependendo dos outros, porque eles viviam dos 10%. E para eles aquilo ali era uma vergonha. Eles não trabalhavam, eles só ficavam mexendo na obra, né? Tomando conta ali da obra de Deus, e eles viviam ali com os 10% do que as pessoas produziam e doavam para eles, né? Como dízimo. E depois eles pararam com isso, eles foram trabalhar. Então é o seguinte, cada um no seu quadrado. Tem pessoas que gostam de fazer doações, tem pessoas que ficam restringidas e não doam, e assim a gente vai tocando, né? Um abraço, Tony. Um bom dia.
1: Bom dia. Um abraço, Donizete, aí no bairro Santa Rita. Deus te abençoe. Vamos fazer agora o João Vitor Melhor de Três. Depois eu volto ouvindo mais a população. Enquete em nome da Engelmig Acabamentos. Ô, compadre, essa obra não sai? Sai, leva a Engelmig que a obra vai. 10 e 10, alô Brasil, tá no ar o Melhor de Três.
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0: até o meio-dia, né? Café com louvor e bom dia, alegria. Aniversariante de hoje, hoje é dia do seu aniversário, é? Olha, Deus te guarda, te abençoa, te protege. Que o Senhor Jesus esteja aí te abençoando. Querido, querida, aqui só para velhinhas hoje, 10 horas e 29 minutos. Nós estamos com a enquete em nome da Engelmig, lâmpadas de 9 volts a R$2,00 só na Engelmig Acabamentos. Muito bem, é certo cobrar para pregar e cantar nas igrejas? Qual é a sua opinião? Seja igreja católica, seja igreja evangélica, você concorda? Ô Tony, eu concordo. Ou não, Tony, eu não concordo, deve ser assim, assim. Qual é a sua opinião? 10 horas e 29 minutos, abre a linha para mim aí. Vamos ouvir o ouvinte. Edmilson, bom dia.
1: Ô Tony, bom dia. A respeito da nossa enquete, Tony, a pergunta, eu acho certo cobrar, o pregador cobrar para ir na igreja pregar ou louvar a Deus? Não, não e não. Nenhuma nem outra. Nenhuma nem outra. Não vou dar nome para os bois, não. Tá? Não vou dar nome para as entidades, não. Cada uma tem mais poder do que a outra. Poder financeiro. Então por quê? Pagar um pregador para vir aqui pregar na minha igreja. Não sou eu que estou pagando, são os irmãos, né? Que de uma forma ou de outra vai ser comunicado aos irmãos, né? Aos irmãos. Aqueles que podem e aqueles que não podem. Entendeu? Vai ter que dar uma oferta generosa para ajudar a pagar o pregador, ajudar a pagar o cantor. Entendeu? Eu sou obrigado a pagar uma pessoa para dar a palavra de Deus para mim? Não. A pessoa é obrigada a trazer uma palavra de Deus para mim? Não. Então, se veio, então vem com o coração. Tá? Vem com o coração. Com a ação do coração. Tá? Eu preciso cobrar porque eu tenho que comprar uma roupa bonita? Não. Jesus não trocou de roupa. Não botou roupa chique, não botou roupa de linho, não botou roupa de marca para ir pregar para ninguém, não, rapaz. Jesus saiu do jeito que ele estava. Jesus não botava sapatinho caro no pé e reloginho caro no braço para sair mostrando para os outros, não. Entendeu? Ele levou a ação do coração dele. Ele levou o que o coração dele pedia. Hoje as igrejas chamam fulano de tal, Bertano e Ciclano, aí pregar. Não, pode vir que eu te pago tanto. Nem eu mesmo vou pagar os irmãos. Entendeu? O cantor vai lá, vai cobrar R$1.000, a igreja cobra 3.000 dos irmãos. É o que se tornou hoje. As igrejas em geral. Não é evangélica nem católica, não. As igrejas. O problema é que cada um abre a boca para falar do outro. Entendeu? O problema é que cada um abre a boca para falar do outro. Aí vão me perguntar, o que é que você está fazendo? O que é que eu estou fazendo? Nada. Eu afastei da igreja por causa disso. Eu afastei da igreja, das igrejas por causa disso. Hoje eu vivo a minha vida com Deus. Se eu puder ajudar um aqui, eu ajudo o outro ali, o outro.

0: lá. Não quero que o meu nome apareça. Não quero, não aceito que o meu nome apareça. Entendeu? Não gosto disso. É para ajudar, eu vou ajudar, mas não precisa falar que foi eu que ajudei, não. Agora, hoje, é chamar, convidar uma pessoa para dar uma palavra para mim, eu tenho que pagar ele. Ou pagar ela. Entendeu? A igreja hoje virou um ponto de comércio. Sabe? Cada uma com uma denominação e cada uma com um preço. Hoje, para o irmão ir na igreja, ele já tem que ir com o dinheiro no bolso. Se não tiver o dinheiro, ele leva o cartão. Porque o dirigente lá já falou: ó, irmão, tem que dar uma oferta generosa. Mas se você não tiver o dinheiro, não se preocupe. Nós temos máquinas aqui de todos os bancos. E ele tem que ir lá e passar o cartãozinho dele para não ficar por baixo. Se ele não deu nada, ele é mal visto. Tem sempre um olhando para ele. Aquela doninha que recebe um salário mínimo, que vai lá e dá R$ 2, R$ 4, quando ela passa na rua, tá todo mundo apontando para ela. Aquele moço que pôde dar só as moedinhas, eles não querem nem ver ele na porta da igreja. Isso é um pobre miserável, não sabe nem levar, dar uma oferta para a igreja. Quando lá no começo do mundo, aquela mulher que deu só as moedinhas que ela tinha, ela foi mais abençoada do que os outros que deu camelo, deu boi, deu boiada, deu fazenda, deu tudo, né? Agora, hoje, os pastores, a igreja, as igrejas, né? Os padres, todos eles, todos, dependem de andar bonito, andar de carro bonito, cada um carro mais caro do que o outro, entendeu? Até coisa proibida anda dentro dos carros. Até coisa proibida para pastores andam dentro dos carros deles. Entendeu? Eu não vou dar nome para os bois também, não. Tá? Mas a realidade é essa daí. Você só vê pastor disputando carro um com o outro, disputando casa um com o outro. Entendeu? Mas quem paga é o pobre coitado. Tá? É o pobre coitado explorado. São todas as denominações. Não separa nenhuma, não. Cada uma é mais rica do que a outra. E a fome continua. A fome continua. Nenhum deles tira assim do coração deles. Se eu falar, vou ajudar aquela família que está numa situação assim, assim, assim. Não. Vai para a igreja e fala com os irmãos: ó, irmãos, quem puder, dá uma ajudinha para aquela família ali, ó. Dá uma ajudinha para aquela família ali que está necessitada. Mas não procura também tomar a frente, não. Joga para a igreja. Só isso. Aí aparece uns para falar que eu preciso de uma roupa para mim, eu preciso de botar gasolina no meu carro, preciso trocar os pneus do meu carro. Não discordo, não. Não discordo. Só discordo de ter que explorar o pobre. Entendeu? Entra na cabeça do pobre coitado, e arranca tudo que ele tem lá. Obriga ele a dar o que ele não pode dar. A misturinha da família dele, dos filhos dele comer. Ele não dá, ele leva para a igreja. O pastor, ó, ou o padre, ó, andar tudo bonitão. Carro importado e tal, é carro isso, carro aquilo, tanquinho cheio, pneus novos. Ô, Tony, eu vou parar por aqui, porque senão nós vamos muito longe. Viu? Mas a realidade hoje é que a igreja se tornou um comércio. Hoje não é mais casa de oração. É igreja fulano de tal, igreja fulano de tal, igreja fulano de tal, todas elas. Tá bom? Quando Jesus andava, ele andava a pé, descalço. Ele comia as migalhas que eles davam para ele comer. Hoje não. Hoje os pastores têm que comer em churrascaria, restaurante fino, comida importada, comida japonesa. Sabe como é que é? Senão não dá para sobreviver, não. Meu amigo, um abraço para você, para 104. É a rádio do povo de Deus.
1: Um abraço, Edmilson. 10h37. Muito obrigado aí pela sua participação. 10 horas 37 minutos. Ontem, o João Vitor, a Espanha bateu a França por 2 a 0. Quem diria, rapaz? Eu achei que a França ia conseguir passar pela Espanha, mas não teve jeito, né? Hã? Teve jeito não, hein? E Inglaterra e Argentina, hein? Disputando vaga na final. Rapaz, hein? Pois é, ué, eu pensei que a França ia. Hã? Pensei, tá indo. Falei assim: a França vai. Foi embora. Então, ontem nós tivemos Espanha 2, França 0, um jogão aí. Espanha fez 1-0, fez 2-0. A França tentou, mas não deu. Ficou fora, então. Bom, a primeira finalista da Copa do Mundo está em Espanha. Hoje tem Inglaterra e Argentina. 16h, jogão, hein? Inglaterra e Argentina, 16h. Para você que tá ligado, nosso carinho, nosso abraço. Alô, Pastor Elson. Um abraço muito grande aí do Washington, lá do Santa Terezinha. Ô, Pastor Elson, um abração aí. Vamos fazer o De Quem É Essa Voz? Tá no ponto, então. João Vitor Rolando, de quem é? Quem será que tá cantando, hein? Quem é?
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0: De quem é essa voz? Quem é que tá cantando, hein?
1: De quem é essa voz?
0: Eita, eita, eita, eita, hein? Pra cima deles, minha Argentina. Bom dia, irmão. Quem é que mandou aqui, hein, rapaz? É o Edmar. Ô, Edmar, você vai torcer pra Argentina aí? Pra cima deles, Argentina. Eita, Su, quem é que tá aí, hein? Abre aqui, deixa eu ver a linha aqui. Ô, Carminha, um abraço. Bom dia.
2: Bom dia, Tony de Oliveira. E aí, como vai? Tudo bem?
0: Tudo bem.
2: Tudo na santa paz de Jesus, né?
0: Amém.
2: Eu quero participar do enquete.
0: Fala então, comadre. Você falou que queria participar, mas não participou? Não falou nada. Participa então. Carminha, muito obrigado pela sua participação aí, viu, querida? Alguém falou da música, não? É difícil? Estão dizendo que é difícil? Hein? Bom dia, Tony. Graça e paz. Sou a favor das igrejas ofertarem, semearem bem diferente de um ministro cobrar para cantar ou pregar. Diferente do que o irmão disse, existe sim ministérios comprometidos com o Evangelho de Jesus. O problema é que muitas vezes somos levados por qualquer vento de doutrinas a ligarem distantes da sã doutrina. Quem mandou essa mensagem para mim aqui? Vamos ver aqui, vamos ver aqui. Não tem nome não, está escrito Intersegurança Eletrônica. Tá, beleza. Um abraço para todos aí então, viu? Beleza, a opinião tá aí colocada. Eu vou voltar ouvindo já já a enquete. Tem que fazer o dose dupla, né? 10h42. Ninguém sabe, ninguém adivinhou, ninguém chutou, ninguém tentou. Não, é difícil, o João Vitor Rolando. Bom, quem cantou aí, vamos lá. No De Quem É Essa Voz de hoje, Gedeon, Deus é Tremendo. Gedeon, Deus é Tremendo. No De Quem É Essa Voz hoje. Raquésia, ela? Ô, Raquésia, bom dia. Fala, querida.
3: Ô, Tony. Bom dia.
0: Bom dia.
3: Aqui é a Raquese, do bairro Planalto.
0: Sim.
3: É, sobre a enquete de hoje, eu acho, Tony, que as pessoas não estão no todo errado em cobrar, porque infelizmente nós pensamos assim, não, que a pessoa ela recebe é da parte de Deus, a gente recebe de graça, a gente tem que dar de graça, mas não é bem assim que a banda toca. A gente tem que entender que a partir do momento que a pessoa vira um profissional, a pessoa ela vira um produto. Infelizmente, é assim que funciona. Ela tem pessoas ao seu serviço, ela tem custos, né, que ela tem que arcar. E isso não cai do céu, isso não cai assim, né, gente? A gente tem que ter esse entendimento. Né? A pessoa ela precisa arcar com aqueles custos dos funcionários que ela tem, as pessoas que prestam serviços para ela também, então ela necessita disso. Não quer dizer, a gente não está aqui como juiz de falar não que ela vai para o inferno, que está cobrando, não, a gente não está aqui, isso daí, né? Nós não temos esse poder, isso só cabe a Deus, né? Só cabe a Deus, mas a gente tem que entender, né? A gente como cristão, nós precisamos entender que é assim que funciona. Nós não podemos sair por aí, né? As pessoas não vão trabalhar de graça para a gente. Nós não fazemos serviço de graça para ninguém. Mas só que, infelizmente, a raça, os crentes, eu falo crente, não falo os cristãos, mas os crentes, eles são uma raça muito miserável, infelizmente, né? Não são todos, né? Mas pelo menos assim, uns 50% é uma raça miserável, que quer só venha a nós, mas vosso reino nada. Né, pensa que é só receber, mas não é assim que funciona, né? A gente tem que ter esse entendimento, né? A gente também, Jesus já pagou alto preço na cruz do Calvário, mas também tem um preço a ser pago por nós também, então não é bem assim que funciona, de graça, né? Tem um preço. E outra coisa também é que aquilo que não tem preço, as pessoas não dão valor, é assim que funciona. Quando a coisa não tem preço, as pessoas não dão valor. Tudo que é de mão beijada, as pessoas não dão valor. Infelizmente, isso numa pregação, isso num louvor, isso qualquer área, entendeu? Não só, né, nessa área, mas em requisito que nós estamos falando nessa área, né? Os louvoristas, os cantores, os pregadores, mas assim, é assim que funciona, né, Tony? Então, assim, não acho que eles estão errados, não. Né, isso aí, cada um vai prestar conta de si para Deus, mas assim, a gente precisa entender que como é que as coisas funcionam, né?
0: Tá certo. Ô, Raquésia, muito obrigado pela sua opinião, pela sua participação, tá bom? Que o nosso Senhor e Salvador Jesus Cristo guarde, abençoa, proteja você e toda a sua família, tá bem? Ô, meu amigo Geraldo, bom dia!
4: Ô, Tony, eu quero mandar meu bom dia especial pra minha esposa Dalqui.
0: Manda lá.
4: Pra meu irmão Cassiano, pastor Roberto lá de Uberlândia, pro Zé Batista Pozalé, pra você, sua equipe, hein? E quero mandar meu bom dia especial pra todos os ouvintes 74, que Deus nos dá uma quarta-feira abençoada, meu irmão. Fique na paz aí, que Deus nos abençoa.
0: Oh, graças a Deus, é isso aí, maravilha. Ô, pastor Ricardo, um abraço, meu amigo, bom dia!
5: Alô, Tony, bom dia, paz. Aqui é o pastor Ricardo, da Barraquinha da Água de Ocurupelo. Para explicar melhor, né? Eu sou da 21ª Igreja do Evangelho Quadrangular, bairro Santa Helena, governador do Valadares. E essa enquete hoje eu quero participar também. Eu concordo que os irmãos aí que falaram que concordam, né? Que seja cobrado. Sim, eu concordo, sim. Porque eu volto a dizer pela experiência que eu tive. Eu não nasci no mundo evangélico, eu aceitei Jesus depois de tanto coisa ruim que eu passei nesse mundo, provas. E o que o irmão falou aí, achei muito interessante que as pessoas, quando estão cegas espiritualmente falando, eles vão lá no mundo e pagam 200, 300 reais do ingresso. E quando é para pagar uma pessoa, ou pagar um para ir num show, assistir alguém que vai cantar, louvar, eles reclamam, falam mal, critica, xinga. Mas eu entendo que quando é pessoas que não aceitaram Jesus, a gente até compreende, né? Porque eles estão cegos espiritualmente falando. Só que tem pessoas dentro da igreja que não aceitam. Acho isso errado e eu não concordo, porque se os cantores do mundo lá pagam, cobra para poder, cobra caro para cantar, eu acho que aquele que louva o Senhor, que prega, tem que receber também, porque é igual os irmãos falaram aí, quem tem carro tem gasto com carro, com gasolina. Quem não tem, tem que pagar ônibus, pagar avião, pagar um Uber, entendeu? Então, e outra também, esse dom Deus deu, ele abençoar as pessoas, eu acho que a pessoa precisa sim, ele merece ser abençoado sim, merece que tem gasto, entendeu? E como eu não nasci no mundo evangélico, eu sei como é que funciona, as pessoas gastam para Satanás lá no mundo e para Deus não vai abençoar a pessoa, eu acho certo sim, pagar, abençoar a pessoa. Essa é a minha opinião. Eu sei que nem todos concordam, mas eu não me importo com isso, não. Eu falo o que eu acho. E assim, Deus abençoe, sou mais 104, Rádio Povo de Deus.
0: Muito bem, pastor Ricardo. Um abraço, Deus abençoe o senhor. 10h48, Triângulo Mineiro. Ô, Roberto, bom dia.
6: Bom dia, meu amigo Tony. Tudo a paz bem? Do Senhor Jesus.
0: Amém.
6: Como é que tá você? Tudo bem? Tudo na paz?
0: Certinho.
6: Tranquilo, meu irmão? Eu espero que sim. Aqui, graças a Deus, nós estamos bem. E queria mandar um abraço, um alô aí para o nosso irmão Fábio, rapaz. Está trabalhando aí nos dias aí agora. Ele mora aí no Altinópolis. A minha irmã Ronilda, que mora aí em Casa Branca, aí, distrito de Frei Inocêncio, né? O meu pai Abraão, que mora na Jampruca, Diácono Alex da cidade de Perdões, a dona Augusta, que mora aí no Residencial Valadares, tá ligadinho com você aí, rapaz? Eita glória! E o nosso irmão Geraldo, nossa irmã Dalva, que Deus venha abençoar a cada um deles em nome de Jesus. Tamo junto, meu irmão, tamo ligadinho com você hoje, estamos na folga aqui. Né, merecida, e te ouvindo e ligadinho com você. Fica Eita. Com Deus, fica na paz, tamo junto. Deus
0: um
6: abençoe.
0: Deus abençoe, pastor Roberto, lá no sul de Minas, lá no Triângulo Mineiro, né? Diz que 12 graus estava lá, agora 17, agora deve ter subido mais, né? Aí ele complementa aqui, Tony, vou dar minha opinião. Aí, quando eu estava na frente do ministério, quando eu fazia evento, dava ajuda. Agora, quando me cobrava, eu dizia que não pagava. Eu ajudo porque quando saio, né? Então, para ministrar a palavra de Deus, não cobro, mas aceito ajuda. Tá certo. Tudo bem. Pastor, um abraço, viu? Ele voltou aqui, deixa eu ouvir, né, vai dar a opinião dele, o Taiane, abre a linha aí. Ô, Geraldo, fala comigo.
4: Ô, Tony, bom dia. Eu voltei sobre a enquete, Tony. Ô, Tony, eu não concordo com a Bela, não. Por quê, Tony? Porque Jesus, passando o mundo pregando, povo, ele não cobrou de ninguém. Ele fez aquilo de graça para abençoar todo mundo, né, Tony? Então, como é que hoje as pessoas podem sair cobrando dos outros? Assim, é pela palavra de Deus. A palavra de Deus não é vendida, não. A palavra de Deus é de graça, né? Você já imaginou? Se tudo que Jesus fez para nós, se você fosse cobrar, olha também, o pão de cada dia que dá para nós, a saúde que dá para nós, esse ar maravilhoso que dá para nós respirar, né? A saúde que dá para nós, você pensou? Se você fosse cobrar tudo que ele fala por nós, então, Tom, na minha opinião é essa. Eu não concordo é da pessoa cobrar as coisas. As coisas de Deus, eu não concordo que a pessoa cobre. Agora, tudo bem. Aí, na igreja, a pessoa dá oferta na igreja, tudo bem. Dá oferta, pagou um dia, tudo bem. Na igreja, porque a igreja tem gasto, né, Tom? Com certeza. Aí, aquilo ali, a pessoa não está dando. A pessoa está devolvendo as coisas de Deus, né? Mas aquilo ali é para manter o templo da igreja ali, né? Não que o pastor está cobrando para a pessoa ir lá. Aquilo que a pessoa está fazendo é para manter a casa de Deus limpa, né? Essa parte, até essa parte eu concordo, mas sobre a pessoa querer cobrar para sair dando a palavra de Deus, eu não concordo, Tony. A minha opinião é essa.
0: Tá certo, um abraço. Nós estamos com a enquete aí. É certo cobrar para pregar e cantar nas igrejas, seja evangélica, seja católica? Qual é a sua opinião, hein? 9 para as 11, em nome da Engelmig Acabamentos. Vamos fazer o Dose Dupla aí, Cristiane. Quem vem? Aurelina Dourado. Olha que lindo. Ela vai cantar Tá Nas Mãos de Deus, A Vitória Chegou. Primeiro com A Vitória Chegou, né? Aurelina Dourado. Vamos lá, João Vitor.
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Aurelina Dourado, a vitória chegou. Tá nas mãos de Deus. Dose dupla. Bom dia, bom dia, bom dia pra quem tá longe, pra quem tá perto, pra quem tá chegando, pra quem tá saindo, né? E aí, como é que você tá? Tudo bem? Um minutinho pras 11 da manhã. Gente, no ano passado, a Câmara entrou com uma representação no TCE. O que, que é TCE, Tony? Tribunal de Contas. Sobre a possível ineficiência da água de Valadares na gestão do saneamento básico do município. Tribunal de Contas julgou a denúncia e emitiu um parecer. O parecer é o seguinte: Tribunal de Contas do Estado de Minas Gerais, o TCE de Minas, no âmbito da representação número 1192549, então é 119.254, através do relatório técnico, opinou que não há ineficiência na prestação dos serviços concedidos à Água de Valadares e, consequentemente, concluiu pela improcedência da suposta irregularidade alegada. Pontuou ainda que a contratação em análise ainda se encontra em estágio inicial de execução, sendo que o contexto do saneamento básico no município de Governador Valadares evidencia a existência de desafios estruturais relevantes a serem enfrentados pela concessionária, notadamente quanto à ampliação dos índices de tratamento de esgoto coletado, com o objetivo de reverter o quadro histórico de despejo sem tratamento dos cursos de água da nossa região. Olha, a Câmara Municipal de Valadares enviou, no primeiro semestre do ano passado, uma representação ao TCE de Minas Gerais para que fossem apurados possíveis irregularidades na execução do contrato que concedeu a gestão dos serviços de abastecimento de água, coleta, tratamento de esgoto que eram executadas pelo SAI antigamente, a concessionária Águas de Valadares, dentre outros apontamentos. Tá aí? Muito bem essa informação. 104.9, a Rádio do Povo de Deus. Bom dia para você, 11 horas e 2 minutos.

0: 11:02 agora, bom dia.
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0: 11:07, 104.9, a Rádio do Povo de Deus, a enquete está aí em nome da Engelmig Acabamentos. 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É certo cobrar para pregar e cantar nas igrejas, seja católica, evangélica? Qual é a sua opinião? A enquete está no ar aí e você fala comigo. Abre a linha aí. Alô, bom dia!
1: Fala comigo, Tony! Como é que você está? Bom dia, Paz do Senhor! Ô, Tony, é o seguinte...
0: Fala, Tiago!
1: Em relação à enquete...
0: Tiago Mesquita!
1: É muito polêmica, né, Tony? Tem gente que concorda, tem gente que não concorda... É assim, a Bíblia fala, né? De graça recebei, de graça dai. E também fala que o obreiro tem que viver do seu salário, né?

0: que o obreiro é digno do seu salário, né, Tony? Mas a minha opinião, Tony, é o seguinte: o pregador ele tem que ter sim o seu salário, porque senão como que ele vai manter a sua despesa, né? Como que ele vai colocar uma gasolina no carro para ele pregar de uma cidade para outra? Como que ele vai fazer a manutenção no carro? Se o carro dele estragar, como que ele vai fazer? Entendeu? Ele tem que ter sim o seu salário. Eu estou falando do obreiro que vive da obra. Estou falando do obreiro que vive da obra. O que eu não concordo são pregadores que cobram valores altíssimos, né? São pregadores que cobram aí 50, 60, 70 mil reais para cobrar, para pregar, né? Pregadores que só quer andar de avião ou ficar em hotel 5 estrelas, essas coisas eu não concordo, não, tá? Mas o obreiro ele tem que ter sim o seu salário para manter a despesa dele, para manter a família dele, né, Tony? Senão, como é que ele vai fazer? Como que ele vai alimentar? E o cantor é a mesma coisa, entendeu? O cantor, principalmente se ele tiver banda, como que ele vai pagar a banda dele? Como que ele vai, como que as pessoas que trabalham com ele vai sustentar a família deles, né? Como que eles vão fazer o transporte dos equipamentos? Quanto maior a fama do cantor, mais caro é a despesa. Entende? Mais cara é a despesa. Agora, a verdade, Tony, que tem muito crente pão duro, né? Essa é a verdade. A verdade é que quando às vezes chega um pregador de fora na igreja, o crente ele tem condição de dar uma oferta boa, aí vai lá, tira a menor nota do bolso dele, né? Para ajudar um pregador de fora que vai pregar na igreja, muitas das vezes uma igreja é simples, eles dão a menor nota do que está no bolso dele. Agora, quando é para show gospel, eles não têm dó de gastar 70, R$ 80 no ingresso, né? Para ver um cantor cantar, né? A verdade é essa, né, Tony? Então, assim, é muito complicado esse tema, muito complicado. E o pregador cantor, ele tem que ter sim o seu salário, tem que ter sim, principalmente dos que vivem somente disso, da obra de Deus, tá? Essa é a minha opinião. E quero mandar um abraço para minha sogra, Rosilene Sacolão Dutra. Deus abençoa, tá, Tony? Fica
1: Deus
0: na paz.
1: abençoa. Tamo junto aí, meu amigo. Um abraço. 1112, Tiago Mesquita. Dona Onélia, bom
2: Oi,
1: dia.
2: Tony, bom dia. Aqui é a Onélia do Jardim Alice. Ô, Tony, eu concordo, eu concordo com esse negócio do povo receber sim. Você sabe coisa de quê? Olha, alguém vai trabalhar de graça? Deus deu o dom da palavra para um pastor, Deus dá uma voz maravilhosa para quem sabe louvar. Então, por que que eu não dou uma oferta? E não é pagar também, não, é uma oferta que o pastor da igreja colhe. E dá aquela oferta para a pessoa que vai pregar. Agora, se a pessoa tem o dom de louvar o Senhor, e no louvor Deus fala com a gente maravilhosamente bem. E olha, na minha igreja, a igreja do pastor Emerson, lá tem os louvoristas maravilhosos. Se eu não chegar cedo para me ver o louvor da minha igreja, para mim eu não tô, não sinto bem. Eu tenho que ver o louvor fala com a gente, fala no fundo do coração. Agora, não é pagar não, agora se tem um cantor que é profissional e ele cobra, gente, é a profissão dele. Eu tenho a minha profissão, eu sou costureira, eu vou cobrar o meu trabalho. Agora, por que que eles não podem receber? E eles recebem uma oferta, né? Agora, o cantor de verdade não, o cantor de verdade recebe um pagamento mesmo, porque é a profissão deles também. Agora, eu pagaria até para minha igreja, meu filho, eu pagaria para me ver o louvor da minha igreja, porque os louvoristas lá são maravilhosos, são muito abençoados. Eu concordo, sim, de dar oferta, porque não é pagar, é uma oferta que o povo dá para aquele pastor, para aquele cantor. Sou mais 104, a Rádio do Povo de Deus.
1: Obrigado, dona Onélia. Deus abençoe a senhora. Jardim Alice, 1114. Vai, Fernandes. Qual é a sua opinião, querido?
3: Bom dia, Tony de Oliveira, abençoado de Deus. A gente vê que a palavra do Senhor deixa bem claro, né? De graça nós recebemos, de graça nós temos que dar. Cantor, eu vejo, cantor mesmo é uma profissão. Quando o cantor é profissional, é uma profissão. Levita é diferente, que louva aqui na casa do Senhor. Agora, pastor, para mim, isso não é profissão, não. Isso é chamado, é dom. Então, se ele é saudável, se ele é forte, tem condição de trabalhar, é trabalhar. Ele pode ficar arrancando as lãs das ovelhas, não. Tem que ser fiel a Cristo. Jesus era sempre um bom pastor. E como já diz o irmão aí, nunca cobrou nada. Se cobrasse, nós estava pego. Nós não pagaria nunca, que não tem como pagar, né? Ele deu a vida. Se vai dar a vida também, não tem como, né? Então, cantor é profissão. Pastor, não sei se é profissão não, para mim isso é um chamado de Deus e pode ter certeza que Deus abre as portas a favor dele e concede ele bênção e vitória o tempo todo. Fica na paz, um abraço, abençoado. Sou contra em cobrar para cantar ou pregar a palavra.
1: Ivaí Fernandes, oi Ivaí, muito obrigado. Que o Senhor Jesus te guarde, te ampare, te proteja aí, tá bem? Quem tá mandando aqui é Jaqueline Magalhães. Jaqueline Magalhães, vamos ver. Sob a enquete, acho certo cobrar sim, mais um preço justo. Para se manter gastos pessoais, mas não para fazer fortuna. Acho que chega a ser até pecado. É o que ela está querendo dizer, não é isso? Então, estão comprando aí, cobrando milhões, mas é isso que ela quis dizer? Milhões, muito luxo. Na verdade, cobram um altar, só falta pedir coroa e tapete vermelho. Deus está longe desse povo mercenário. Minha opinião, Jaqueline do Santa Rita. Sou mais 104, a Rádio do Povo de Deus. Ô Jaqueline, muito obrigado aí pela sua opinião. Que o Senhor Jesus te guarde, te ampare, te proteja você. Tá bem? Eu tô com a enquete aqui hoje. É certo cobrar para cantar e pregar nas igrejas? Seja igreja evangélica, igreja católica. Vamos abrir a linha. O povo está participando, 11 horas e 16 minutos. Ô, Marcos Henrique, bom dia. Qual é a sua opinião,
4: Boa
1: amigo?
4: noite, paz do Senhor Jesus, meu querido. Bom dia.
1: Bom
4: Como é que tá as
1: dia.
4: coisas aí? O pessoal da rádio, tá tudo bem?
1: Tudo
4: Tamo aí com o
1: bem.
4: bairro São Cristóvão. Tony, o que é de boa? Cobrar para poder pregar nas igrejas. Eu não concordo, Tony. Não concordo de jeito maneira, né? Porque, pô, a palavra que é pregada, o louvor que é louvado, né? A inspiração é do Espírito Santo, é de Deus, não é nossa, entendeu? É quem nos inspira a escrever um louvor, né? Quem nos inspira a escrever um esboço, a pregar a palavra do Senhor Jesus, é o Espírito Santo, entendeu? A palavra que pregamos não é nossa, é de Deus, entendeu? Eu não concordo. É claro que o cara se aperfeiçoa, faz lá os cursos de teologia.
1: Onze horas e 17 minutos. O que foi? Caiu a linha aí, ô João Vitor? Abre a linha de novo aí para mim. 11 e 17. É você participando conosco, falando conosco aqui na 104.9, a Rádio do Povo de Deus. A gente está com a enquete. É certo cobrar para cantar e para pregar nas igrejas? Qual é a sua opinião? Você vai participando pelo 99961-0104. Um pique aqui na luz, né? Abre a linha de novo aí.
4: Fala, Tom. Entendeu? Eu não concordo. É claro que o cara se aperfeiçoa, faz lá os cursos de teologia, né? O cara que dá curso assim, ele sim, né, pode cobrar pelo seu curso, claro, né? Ele estudou para isso. Agora, o cara ir lá na igreja cobrar 25 mil, 20 mil, 40 mil, né, para poder pregar, Tony, pelo amor de Deus, né? Para mim é estelionatário, né? Não concordo. O cara que, né, cobra esse alto valor, às vezes tem lá um assessor da vida, que hoje em dia tem, né? Tem um assessor da vida que cuida das redes sociais, cuida do perfil do cara, entendeu? Aí o cara cobra esse alto valor. Tony, nossa, não concordo de jeito nenhum. Agora, existe o porém. Mas um pouco a igreja vai fazer um congresso e chamar um pregador lá do Nordeste, lá do Alagoas da vida, ou então uma cantora lá do Alagoas, aqui para Valadares. A igreja é responsável de custear a viagem do cara, né, do pregador ou da cantora. Porque, pensa bem, o cara às vezes... Pô, imagina o cara tem carro lá, a igreja pelo menos pagar o combustível do cara, mas o cara vem dirigindo de lá. Pô, pelo amor de Deus, questão de senso, né? Quantos quilômetros que o cara vai rodar? Se eu não me engano, é dois dias, três dias para chegar em Valadares, né? Se eu não me engano, para poder vir aqui. Às vezes o cara chega cansado, não consegue desenvolver bem, entendeu? Mas a igreja é responsável por custear a viagem do cara. Vai lá, paga lá uma viagem de avião pro rapaz, entendeu? Ou pra cantora. Então, tipo assim, então a igreja é responsável de custear a viagem. E se sentir de Deus, o pastor lá, o dirigente do culto, de ofertar a oferta do culto, irmão, como a irmã disse aí, amém. Né? Vá abençoar o ministério, porque é importante, eu concordo, é importante essas pessoas, ter essas pessoas para pregar a palavra, esse pregador itinerante. É necessário ter eles, Tony. Eu concordo que é necessário ter essas pessoas para levar a palavra, os avivalistas da vida. Tem que ter os cantores, precisam ter, né? Mas cobrar alto valor, né, pra vir pregar na igreja, pô, é questão de senso da igreja também. Pô, às vezes tá lá a os jovens, ou as irmãs de seguração, qualquer grupo, falar, trabalham 2 meses, sei lá, não sei quantos meses pra poder trazer o tal pregador, ele cobra lá, vamos supor, 15 mil, entendeu, pra vir. A igreja vai lá e paga. Rapaz, aí você olha a situação do pastor, né? Pô, o pastor não tá nem recebendo salário direito, ou então o dirigente da congregação não tá nem recebendo salário, nem ajuda de custo pra poder, né, pôr um dinheiro na gasolina pra poder buscar os irmãos, não tá recebendo. Pô, é questão de senso, entendeu? Como que vai trazer alguém de fora se nós estamos nem cuidando de quem tá dentro? Fala, o senhor fala que todo obreiro é digno do seu salário, entendeu? Então, é necessário. Tem muitas pessoas que não concordam de pastores receber salários, tem que ter uma ajuda de custo, tem que ter sim, entendeu? Porque muitas histórias de que Deus não permite que essas pessoas trabalhem, que cuida da a vida para poder cuidar do ministério, entendeu? E Deus cuida, né? Então, tipo assim, eu não concordo a pessoa cobrar alto valor. Agora, eu concordo o seguinte: vai um evento numa prefeitura, né? Pô, vai ter um evento gospel numa prefeitura, né? A prefeitura que vai pagar. Se a prefeitura paga, pô, lá, alto valor, para um cantor, 80 mil para um cantor secular da vida, vamos supor, um Gustavo Lima da vida, cobra caríssimo. Aí sim eu concordo dele estar indo lá. Pô, a prefeitura já vai pagar um valor, né? Eu concordo da prefeitura, da prefeitura, né? Agora, numa igreja, numa igrejinha, não, eu não concordo. Igual aí, ó. Eu sou da Assembleia de Deus, do Ministério Governador Valadares, né? Pastor Salatiel, agora é o pastor Zilmar. Vai ter agora evento semana que vem, né? O aniversário da igreja, os 93 anos da Assembleia de Deus. E nós vamos trazer aí, ó, a igreja vai trazer o pastor Genival Bento, renomado pregador da Palavra de Deus, exímio pregador, entendeu? A igreja, ele não cobra, né? Ele é abençoado, esse pastor Genival Bento. Ele não cobra, né? Mas a igreja, né, vai custear a viagem dele. Ele vem lá do Alagoas, entendeu? Então, é necessário a igreja custear a viagem dele, né? Então, essa é a minha opinião, Tony. Não concordo de pregar, de cobrar para pregar ou para louvar na igreja. Mas, né? Porque agora, custear a viagem da pessoa, você tá tirando a pessoa da sua casa, né? Para vir pregar no seu congresso, aí eu concordo da igreja custear a viagem, né? Essa é a minha opinião, Tony. Eu sou mais 104, a melhor rádio do povo de Deus.
1: Um abraço, meu querido. Deus abençoe você. 11 horas e 23 minutos, 11:23. Caminhoneiro, motorista, dona de casa, médico, advogado, professor, fisioterapeuta, mengueiro, sitiante, fazendeiro. Como é que você tá, meu querido? Deus te abençoe. 11:23. Hoje são 15 de julho. Metade da semana tá aí, hoje quarta-feira, E a gente está com a enquete: é certo cobrar para cantar e pregar nas igrejas? Seja evangélica, seja católica. Qual é a sua opinião? A enquete está no ar aí. Bom dia, Dalva.
5: Oi, Tony, bom dia. Tá tudo bem?
1: Tudo bem.
5: Na Santa Paz de Jesus. Aqui eu vou falar para você que vou participar da enquete. Graças a Deus. Graças a Deus e tudo que eu tenho, porque é Deus que nos dá, né? É Deus que nos dá vida, é Deus que nos dá saúde, igual eu, né? Fiquei, dei problema de saúde, né? Fiz, tive que fazer uma cirurgia. E graças a Deus, né? Fui bem, muito bem cuidado, fui muito bem tratada, né? Pelos médicos e depois vim para casa pela minha família. Mas vou falar com você uma coisa. Claro, eu acho isto super errado, as pessoas que falam que a gente não é obrigado a dar oferta na igreja e dar dízimo na igreja, ajudar na igreja. É até errado. Certo, sim. Certo a gente fazer, certo a gente dar oferta, sim. Por quê? Porque se nós trabalhamos, porque é Deus que nos dê a vida para nós poder trabalhar, dá força para nós poder trabalhar. Então, por que, que se a gente está na igreja? Porque Deus não precisa de nosso dinheiro, não. Deus não precisa de nós, não. Quem precisa de nós, quem precisa dele, somos nós. Somos nós que somos dependentes dele. Graças a Deus, nós temos que dar graças a Deus, glória a Deus, que tem a igreja, que tem os pregadores, né? Que tem os pastores, que tem os padres, né? Para a gente poder, para poder estar passando a palavra, tá pregando a palavra para nós. Mas você sabe por que essas pessoas assim ficam, acham errado que a gente faz isso? É porque são pessoas que ficam assim, sabe, de galho em galho. Na mesma hora que estão na igreja, se vão na igreja, numa igreja hoje, chega lá o pastor pede uma oferta, aí a pessoa acha ruim, não vou naquela igreja mais não, porque o pastor é pidão, o pastor tá pedindo, só sabe pedir oferta. Sai dali daquela igreja, passa para outra, aí vai só trocando de igreja, né? Vai só trocando de igreja. E não para igreja nenhuma. Então, eu acho que essas pessoas que não gostam de dar oferta, essas pessoas que só vivem assim, trocando de igreja, porque não entende das coisas. Porque o certo é a gente ir na igreja e a gente dar oferta e a gente devolver o dízimo, aquele que não é nosso, porque aquilo que não é, se nós não devolver, nós estamos roubando de quem? De Deus, né? Então, por que que nós vamos à igreja e nós não podemos ofertar na casa do Senhor? Porque se for em outro lugar de bagunça, coisa do mundo, não tem dinheiro para poder, não vai ter dinheiro para poder entrar ali, para poder ficar bagunçando, né? Comprando as coisas ali, até coisa para poder comer, às vezes não está nem com fome, mas às vezes você está com o dinheiro no bolso, não aguenta ver o dinheiro no bolso, e fica comprando as coisas para poder comer. E por que na casa do Senhor não dá? Porque eu vou falar para você a verdade, graças a Deus, porque eu, se for para eu poder ir na igreja, se for para eu poder, se eu não tiver oferta para me poder levar, quer dizer, né, eu fico triste, porque eu não tenho para eu poder levar. Mas quando eu tenho para me poder levar, eu fico feliz, porque foi Deus que me deu, não foi o homem. É o certo, sim, a gente ofertar na casa do Senhor.
1: Obrigado, Dalva. Deus abençoe, querida. 11h27 agora.
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1: 11h27.
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1: Bom dia, alegria. 11h32. 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Pois é, minha gente, a Espanha tirou a França ontem. Eita, hein, João Vitor? A sua França, a minha França, a nossa França. Ah, não, tô brincando. Mas eu ia torcer para a França se ela fosse, né? França e Espanha, deu Espanha na final. Pois é, 11:33 e a bola rola, né? Porque rivais históricos, Inglaterra e Alemanha, Inglaterra e Argentina. Inglaterra e Argentina se enfrentam pela semifinal da Copa do Mundo hoje, 4 horas da tarde, em Atlanta, nos Estados Unidos. Ih, rapaz! Quem venceu o confronto inédito em semifinais vai enfrentar a Espanha, que venceu a França por 2-0 na final da Copa no próximo domingo, 4 da tarde, no estádio de Nova Jersey, nos Estados Unidos. O perdedor disputa o terceiro lugar contra a França, sábado, 18 horas, no estádio de Miami, nos Estados Unidos. Eita, então tem bola rolando hoje, hein? Quem vai vencer? Quem vai vencer, hein? Inglaterra ou Argentina? 11 horas e 33 minutos. Tem gente para participar com a gente? De onde? Lá da América? Muito bem, é certo cobrar para cantar e pregar nas igrejas, seja evangélica, seja católica. Qual é a sua opinião? Aí abre a linha aí para a gente ouvir o ouvinte para participar. É o Amarildo Ferreira. O Amarildo, a paz, bom dia!
0: A paz do Senhor, meu irmão, meu brother Tony de Oliveira, gente fina de boa. Ô Tony, é o seguinte, eu como cristão, eu vou expressar minha opinião. Eu moro aqui em Boston já há mais de 20 anos, pertenço a uma Assembleia de Deus, graças a Deus por isso. Tenho uma família abençoada, tenho a minha esposa que é uma levita na casa do Senhor, a minha filha também, hoje com 20 anos, canta desde 3 anos de idade, canta nas igrejas. Eu não sou a favor de estipular valores quando a pessoa vai cantar em algum lugar. É lógico que não. E a minha esposa não faz isso por dinheiro e nem tampouco a minha filha. Mas se o cantor é o ofício dele ou o pregador, ele tem que ser remunerado sim. Ele tem que ser abençoado. Não ele estipular valor. Igual o rapaz aí, me perdoa, meu irmão, mas... Eu não entendi se você é cristão ou se você é católico. Que a mesma hora que você falou que apoia pagar o Gustavo Lima, você é contra pagar um cantor evangélico ou um pregador. Você não falou coisa com coisa, me perdoa, tá bom? E falou muito, eu deveria ter falado só uns 40 segundos. Eu acho que tem que ser pago sim. Não estipular valor, mas tem que ser abençoado. Se ele vive pela fé, ele tem a gasolina para pagar, ele tem um aluguel para pagar, ele tem talvez a prestação de uma casa para pagar. Então, ele tem a família para cuidar, é o ofício dele, ele tem que receber sim uma oferta, entendeu? Não estipular valores. E igual a minha esposa está indo agora mês que vem, ela é uma levita do Senhor, ela canta nas igrejas em Valadares, mas ela não vai ir para cantar para dinheiro, porque isso não é o ofício dela. E nem tampouco da minha filha. Minha filha canta em 2 idiomas, graças a Deus. Já está com a agenda marcada para cantar aí em Valadares agora no final de julho. Entendeu? Está indo de férias e vai aproveitar para ir na igreja. Ela falou comigo ontem, pai, eu quero chegar lá, eu quero ir lá na igreja tal. Não vou citar nome aqui, mas ela falou, eu quero ir lá cantar na igreja tal de novo. Eu falei, vai minha filha, vai lá louvar a Deus, vai fazer a obra do Senhor. Ela é uma ministra de louvor aqui da nossa igreja, dos jovens. Então... eu sou a favor, sim. A pessoa tem que receber uma oferta, se vive desse ofício, entendeu? Mas é isso aí, é a minha opinião, tá bom? Um grande abraço, a paz do Senhor. 104, a Rádio do Povo de Deus. Um abraço pro pastor Flamarion. Gente fina, gente boa.
1: Tchau, tchau. Um abraço, Amarildo. Deus abençoe.
0: Ferreira, direto da capital de Boston.
1: Um abraço, Amarildo. 11:37. Para você que tá ligado, ligada com a gente, o nosso carinho, né? O nosso abraço. Muito obrigado pela sintonia. Um homem de 43 anos foi condenado a 20 anos, 4 meses e 25 dias de prisão por estupro de uma adolescente de 15 anos e por coação no curso do processo em Inhapim. A sentença foi proferida pela 2ª Vara Civil Criminal e da Infância e Juventude da comarca e divulgada pelo Ministério Público de Minas Gerais. A pena deverá ser cumprida inicialmente em regime fechado. De acordo com o Ministério Público, os crimes aconteceram em novembro do ano passado. Conforme as investigações e as provas apresentadas durante a ação penal, o condenado se aproveitou da confiança da família da adolescente para levá-la sob o pretexto de comprar roupas. São 11 horas e mais 37 minutos agora. E hoje tá meio frio aqui, né, o Tayane? Não é o ar-condicionado, que aqui tá no 22. Mas quando a gente sai lá fora, a gente vê que tá... hoje amanheceu mais frio. 11:38. A frente fria que atingiu Minas Gerais no último domingo foi a responsável pelos temporais registrados nesta segunda-feira aqui em Valadares e também Salto da Divisa. Segundo o meteorologista Rui Brandos Reis, o fenômeno também deve manter o tempo nublado e as temperaturas amenas na região até na próxima sexta-feira. Em Valadares, a chuva provocou queda de árvores, destelhamentos, interrupção no fornecimento de energia elétrica, desligamento de semáforos. Em Salto da Divisa, o temporal foi acompanhado por granizo e ventos fortes que causaram destelhamentos e interditaram o laboratório municipal após o telhado ser arrancado. 104, tá na 104, tá com a gente.
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11 horas e 42 minutos, daqui a pouco eu fecho a enquete. É certo cobrar para pregar e cantar nas igrejas? Seja evangélica, seja católica, qual é a sua opinião? Ainda dá tempo, hein? 33 99961 0104, 3279-0104. Para quem tá ligado com a gente, longe, perto, né? Agora são 11h43. Quem pretende viajar entre Minas Gerais e o Espírito Santo durante as férias escolares ainda pode garantir lugar no trem de férias da Estrada de Ferro Vitória-Minas. A Vale informou ontem, segunda-feira, aliás, a Vale informou na segunda-feira, dia 13, que a operação especial já vendeu mais de 20 mil passagens, mas segue com vagas disponíveis para julho. Segundo a Vale, a maior oferta de lugares está na classe econômica. A viagem noturna permite que os passageiros utilizem a noite para o deslocamento e aproveitem melhor o dia para passeios e outras atividades. O trem de férias amplia uma conexão que já faz parte da rotina de milhares de pessoas ao longo da Estrada de Ferro Vitória-Minas. Nesse período, ele oferece mais uma alternativa de transporte confortável e seguro, mantendo a integração entre cidades de Minas Gerais e do Espírito Santo, afirmou João Falcão, diretor da Estrada de Ferro Vitória, Minas Gerais. A operação especial não altera a circulação regular do trem de passageiros, que continua operando normalmente nos horários habituais. Quanto é que custa viajar, Tayane? Você sabe? 11h44. O valor das passagens é o mesmo praticado nas viagens regulares. Classe econômica, R$ 87,00. Classe executiva, R$ 125,00. Os preços são válidos para o trajeto completo entre Belo Horizonte e Cariacica. Beleza? Beleza? Então tá bom. Passagens podem ser adquiridas pelo site do trem de passageiros, nas bilheterias durante o horário de funcionamento ou pelo telefone. 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Ah, à noite que eu quero ir, Tony. Então aí, ó. 0800-285-7000. 15 minutos agora, faltando para o meio-dia. Ô, Tayane, um homem de 40 anos ficou ferido após ser esfaqueado na tarde desta segunda na rua Israel Pinheiro, aqui nas proximidades do Mercado Municipal, no centro. Equipes do SAMU prestaram os primeiros socorros, encaminharam a vítima ao Hospital Municipal e, após o atendimento médico, a vítima recebeu alta. De acordo com a vítima, o autor das facadas seria ali um jovem de 19 anos. O desentendimento teria começado por causa de conflitos envolvendo a ex-companheira do homem, que, conforme o relato, mantém um relacionamento com o suspeito. Segundo a Polícia Militar, os militares da equipe da Rádio Patrulha, da 44ª Companhia, encontraram a vítima com diversos ferimentos e grande perda de sangue. Em seguida, uma equipe do Serviço de Atendimento Móvel de Urgência SAMU prestou os primeiros socorros e encaminhou o homem ao hospital. Conforme a PM, a vítima sofreu cortes na cabeça, no pescoço. Os médicos realizaram 4 pontos, sendo 3 na cabeça e 1 no pescoço. Após receber atendimento médico, o homem recebeu alta. Logo após o crime, a PM realizou rastreamento da região, mas não localizou o suspeito. A Polícia Civil vai dar sequência às investigações para esclarecer as circunstâncias do caso. Vamos fechar a enquete, então? Muito bem, muito bem, muito bem, muito bem. Hoje, nós falamos sobre um assunto aí, não, hein? É certo cobrar para cantar e pregar nas igrejas? Muitas pessoas concordaram, outras não, né? Mas cada um tem a sua opinião. A enquete foi no ar, em nome da Engelmig. É certo cobrar para cantar e pregar nas igrejas, seja católica, seja evangélica? Muito obrigado a você que participou e a você também que deu aí a sua opinião. Ô, Tayane, traz para mim a enquete de amanhã, deixa eu ver aqui. 11h47 agora, hoje dia 15 de julho, Tony, hoje é meu aniversário. Tô comemorando mais um ano de vida. Ô, meu irmão, minha irmã, que beleza. Que Deus te guarde, te ampare, te proteja.
Que o Senhor Jesus esteja aí na sua vida, não só hoje, mas sempre. Olha, você tem muito que agradecer, sabia? É mais um ano que Deus está te dando. Então agradeça a Deus, diga: Senhor, obrigado por mais um ano de vida. 11h47. Amanhã, a enquete de amanhã. Presta atenção, 11h48. Olha só a enquete de amanhã. E se Deus, hoje, nos dias de hoje, te pedisse um sacrifício como foi com Abraão, o que que você faria e diria para Deus? O que que Deus pediu para Abraão? Filho dele. Se Deus, nos dias de hoje, pedisse um sacrifício como foi com Abraão, o filho dele, nos dias de hoje, o que que você faria? O que que você diria para Deus? É a enquete de amanhã, hein? Amanhã a gente fala sobre esse assunto. 11h48.

104, a gente ouviu Lázaro, só Deus, hein? Só Deus, só Deus. 11h53. Pois é, Deus é maravilhoso, né, gente? Muito bem, muito bem. Deixa eu ver essa última notícia para ir embora aqui, João. Uma moradora de Timóteo, de 52 anos, vítima do golpe da falsa advogada, perdeu mais de 104 mil. A ocorrência foi registrada no último fim de semana. Conforme o relato feito à polícia, a vítima recebeu uma mensagem pelo WhatsApp de uma mulher que dizia ser advogada, alegava que ela teria direito ao recebimento de valores relacionados a uma suposta ação judicial. Então, a partir desse contato, a suspeita conseguiu convencer a moradora a participar de uma chamada de vídeo, durante a qual foram repassadas informações pessoais, senhas, dados bancários. A vítima também foi orientada a realizar uma série de procedimentos financeiros. No decorrer do golpe, os criminosos efetuaram transferência por meio do Pix, abriram contas digitais em diversas instituições financeiras, contrataram um empréstimo de R$ 33 mil sem o consentimento da vítima. A fraude resultou em um prejuízo total de R$ 104.792,50. Depois de perceber que havia sido enganada, a moradora buscou auxílio para tentar bloquear as contas utilizadas na fraude, contestar as transações realizadas e tomar as medidas cabíveis junto aos bancos envolvidos. Caso agora investigado pela Polícia Civil, que deve trabalhar para identificar os responsáveis e esclarecer as circunstâncias da fraude. Eita, que luta, hein? É luta, né? É luta, né, mole? 11h55 agora. Vamos fechar o programa com a Aline Barros? Com Recomeçar.

0: Muito bem, minha gente, um minuto para o meio-dia, a gente ouviu a Aline Barros Recomeçar. E a gente está caminhando para a reta final do nosso Bom Dia Alegria de hoje. Amanhã, 7:30 da manhã, se Deus quiser, estamos de volta. Muito obrigado pelo carinho, pela sua audiência. Vem aí o Visita ao Seu Lar com o pastor Flamarion Rolando e o Show da Tarde com Alessandro Santos. Até amanhã, minha gente, se Deus quiser.
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1: Que Deus te abençoe poderosamente em nome de Jesus. Eu aprendo que quem começa as coisas no altar não vai ter que ficar dependendo de homens. Quem começa no altar anda em direção. Quem começa no altar colhe testemunhos. Então, o céu honra quem ama o altar de Deus. Nós precisamos viver Mateus 6,33, que diz: buscai, pois, em primeiro lugar o reino de Deus e a sua justiça, e todas as outras coisas nos serão acrescentadas. Por isso que eu te digo, o que você coloca no altar primeiro define a direção de toda a sua vida. Busque a Deus, consagre a Deus, alinhe a sua fé, alinhe a sua vida, consagre os seus sonhos e comece sempre debaixo da presença do Senhor. Acompanhe testemunhos do que Deus tem feito aqui na nossa igreja. Daqui a pouco eu volto com todos vocês.
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1: Conta aqui o que aconteceu na hora da oração.
2: Pastor, já tem 3 semanas que eu tô com a dor muito forte no peito e não tava aguentando e sentindo falta de ar. Aí eu comecei a ir no cardiologista fazer o tratamento e ontem eu fiz exame. Semana que vem eu tenho que levar o resultado pro médico. Mas esses dias tudo eu não tô dormindo direito. Aí no momento do louvor, Deus começou a falar que ia me dar uma bênção muito grande. E na hora da oração, eu via quando a mão do Senhor, a mão branca, chegava e tirava meu coração e trocava todas as fiações e colocava um coração novo.
1: Ah, dá glória a Deus, igreja.
2: É muita bênção, meu irmão. Sei.
1: A senhora teve uma visão?
2: Tive uma visão, pai.
1: Como foi a visão?
2: É que o Senhor chegava perto de mim assim, e eu sentia quando as mãos dele arrancavam meu coração com maior cuidado, assim, ó. E meu coração estava tipo preto, todo estragado, a fiação toda arrebentada. Aí ele vinha, pegava uma caixa, assim, tirava um coração bem novo, pastor. E eu engatando aquelas fiações, assim, sabe, mudando meu coração.
1: Deus te deu um coração novo, dá glória a Deus na igreja. Tá chorando, emocionada, né? Fala.
2: Obrigado, Jesus. Senhor, é maravilhoso.
1: Pode descer ali, querida, no nome de Jesus.
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3: Quem está com dor? A senhora.
2: Obrigado, Jesus. O Senhor é maravilhoso.
1: Pode descer ali, querida, no nome de Jesus.
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0: Abra a mão assim. Meu Deus e meu Pai, eu oro nesta manhã pedindo, entra com poder de cura e sara a tua filha, tira toda a dor, que toda a pedra desapareça dessa vesícula agora e que ela seja curada pelo poder sobrenatural da fé em nome de Jesus. Amém. Procurei. Hã?
1: Tô bem.
0: Cadê a dor?
1: Sumiu.
0: Quem te curou?
1: Jesus.
0: Jesus, ele também cura a pedra da vesícula. Bate palma e dá glória. Quanto tempo a senhora estava com esse problema?
1: Tem bem tempo que eu estava sentindo dor, mano.
0: Quanto tempo, mais ou menos?
1: Tem bem tempo. Mas só que eu não fazia, fiz exame nenhum, fiz consulta. Depois que eu fiz consulta, fiz ultrassom, deu pedra na vesícula.
0: Agora pode voltar lá que não tem mais nada. Jesus arrancou aqui hoje, tá bom? Pode descer.
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0: Olha pra mim aqui. Olha pra mim. Tá sentindo dor onde?
1: Meu braço.
0: Fecha os olhos. Em nome de Jesus, abre os olhos. Procura a dor é agora. Hã?
1: Não está doendo como estava.
0: Cadê a dor?
1: Saiu.
0: Tem certeza?
1: Uhum.
0: Quem te curou?
1: Jesus.
0: Bate palma e dá glória. O senhor está sentindo dor onde?
3: Nervo ciático.
0: Há quanto tempo?
3: Tem 5 dias.
0: O que você faz que dói?
3: Movimento na perna. Senão...
0: Fecha os olhos. Jesus, eu não tenho poder, mas o senhor tem. Cura o teu filho agora. No nome de Jesus. Abre os olhos. O que o senhor fazia que doía, faz agora. O senhor vai ter uma surpresa.
3: Sumiu.
0: Tem certeza?
3: Sim.
0: Quem te curou?
3: Jesus.
0: Bate palma e dá glória, igreja. Levanta a mão e diga assim comigo. Ele é maravilhoso. Olha pra mim aqui. Tá com dor onde? Hã?
1: Tá doendo assim.
0: Tá doendo aí agora? Fecha os olhos. Seja curado em nome de Jesus. Abra os olhos. Procura aí a dor agora. E aí? Hã?
1: Tá doendo não.
0: Cadê a dor?
1: Sumiu.
0: Quem te curou?
1: Jesus.
0: Bate palma e dá glória.
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0: A senhora, o que estava sentindo?
1: Como dói, Jesus. Dói demais.
0: É mesmo?
1: Tô com as mãos, os pés muito inchados. Já tem 1 mês, gente.
0: 1 mês.
1: E remédio não me cura, mas Jesus vai me curar e ele já me curou.
0: Só um detalhe, irmã. Eu quero que a senhora me fale como é que tá a dor aí agora.
1: Tá bem menos, não tá doendo. O gol tá.
0: Tem certeza?
1: Tenho certeza.
0: A obra que ele começou, ele vai terminar.
1: Tô desinchou.
0: Como que
4: desinchou.
0: É?
4: Desinchou.
1: Minha mão tá quase focando de inchada, gente.
0: E agora?
1: Pergunta minha filha aqui. A minha filha tá morrendo de dó de mim.
0: Tava com a mão inchada.
1: Demais.
0: E agora?
1: Já tá desinchando.
0: Já tá desinchando? Ai. Oh, meu Deus, bate palma e dá glória. Pode assentar, querida.
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0: Tá doendo onde? Em qual região que está dolorido?
1: No pé, assim, na calcanhar.
0: Tá doendo aí agora? Quando você bate o pé no chão, dói?
1: Dói.
0: Então tá. Bate 3 vezes. 1, 2, 3. Nome de Jesus. Olha aqui pra mim. Acabou a dor. Bate a 4ª que não vai ter mais dor. Pode bater. Como é que tá aí agora?
1: Acabou.
0: Cadê a dor? Cadê a dor? Mas como?
1: Jesus.
0: Bate palma e dá glória, irmãos.
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0: Enfermidade. Desapareça desse corpo agora para nunca mais voltar. Na autoridade e no poder do nome de Jesus. Pode tirar a mão. Você que chegou aqui com um tumor, procura esse tumor agora. Você vai ter uma surpresa. Você que chegou com uma dor, procura essa dor aí agora. Você vai ter uma surpresa de Deus. Jesus acabou de curar pessoas aqui. Vai, procura. Procura. Procura. Procura. Procura. Pastor, não está mais aqui a dor. Quem percebe?

0: não está mais, levanta a mão para Deus ser glorificado. Levanta a mão. Ali não tem mais, ok? O senhor também, o que o senhor estava sentindo antes da oração? Estava com essa dor.
1: Dor aqui nos rins, aquelas coisas todas, agora está bem.
0: E depois da oração?
1: Ótimo.
0: Quem te curou?
1: Jesus.
0: Bate palma e dá glória. A senhora, irmã, o que aconteceu com a senhora antes da oração? A senhora estava sentindo o quê?
2: Dor nos rins também.
0: E agora?
2: Não está mais.
0: Quem te curou?
2: Jesus.
0: Bate palma e dá glória. É só um sinal que Deus está aqui. Amém. Quem mais? É também? O que você estava sentindo antes da oração?
3: Eu estou com muita opressão, assim, no
0: peito. E agora, depois da oração?
3: Agora estou me sentindo mais aliviada.
0: Glória a Deus.
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0: Receba o seu milagre agora. Em nome de Jesus. Abre os olhos. Agora procura a dor e só vai ter uma surpresa.
5: Doer não.
0: Cadê a dor?
5: Foi embora.
0: Quem te curou?
5: Espírito Santo Jesus.
0: Bate palma e dá glória. Ele está vivo, ele está aqui. Quem está com dor forte, levanta a mão. O que a senhora tem?
2: Dor no braço. Depois que eu quebrei o braço, aí fiquei com a dor assim.
0: Há quanto tempo?
2: Há dois meses.
0: Dois meses. Está doendo aí agora?
2: Doente.
0: Feche os seus olhos. Jesus, libera a cura para tua filha. Traz do céu o milagre que ela precisa. O Senhor é poderoso para isso. Amém. Amém? Mexe com o ombro, só vai ter a surpresa agora. Pode mexer. Procura a dor aí. Cadê a dor?
2: Sumiu.
0: Cadê a dor?
2: Sumiu.
0: Quem te curou?
2: Jesus.
0: Bate palma e dá glória. Bate palma e dá glória.
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0: Abacuque, capítulo 3, versículo 2. Se você tem uma Bíblia, abra, diz assim, ó. Olha o que Abacuque está dizendo. O profeta: ouve, Senhor, a tua palavra. E temi. A palavra de Deus, ela gera temor em nós. E ele declara: aviva, ó Senhor, a tua obra. Diga comigo: no meio dos anos, até aqui. Por que Abacuque disse isso? Porque Abacuque, o profeta, ele sabia que não é difícil começar as coisas. A dificuldade, ela chega no meio. Começa um casamento. Eu te amo. Com você eu moro até debaixo da ponte. Vamos viver de amor. Aí começa vivendo lua de mel. O início, top. Tamo junto. Se com dinheiro eu tô junto, sem dinheiro eu tô junto. Vamos até a eternidade. O problema não é o início, o problema é no meio do casamento. Começar um trabalho, uma empresa, pensam, vão para cima, faz cartão, faz a placa, vão para cima, vão arrebentar a boca do balão, vamos vender, vamos lá. Começar uma empresa não é difícil, o problema é no meio. Começar uma vida com Deus, aceitar Jesus, batizar, não é difícil. O primeiro amor é maravilhoso, o problema é no meio. A pessoa está desempregada, consegue um emprego, que bênção, conseguiu um emprego, estou trabalhando, é maravilhoso, mas o problema é no meio. Esse emprego está chato, esse emprego está ruim. Então aqui Abacuque, ele está pedindo: ó Deus, nos aviva no meio. Quando eu falo de avivamento, não é rodopiar, não é pular, não é gritar. Quando eu falo de avivamento, é Deus está dentro de mim para me levar a um novo nível na minha vida cristã. O que que é um avivamento genuíno? Salmos 42, versículo 2. O avivamento, olha o que que nos revela a palavra: a minha alma tem sede de Deus, do Deus vivo. Quando entrarei, me apresentarei ante a face de Deus. Esse é o avivamento genuíno. Avivamento genuíno é ter fome de Deus. Avivamento genuíno é ter sede de Deus. Avivamento genuíno é quando eu entendo que eu não vivo sem Deus. Eu preciso de Deus. Assim como a corça, ela busca por águas para sobreviver, eu busco pela presença de Deus para eu permanecer nessa terra. Avivamento significa

estar com o Senhor no céu. Avivamento é voltar ao altar da oração. Quem deseja fogo do céu precisa manter o altar aceso diariamente. Avivamento é quando eu decido manter o altar aceso, a chama de buscar a Deus acesa. Avivamento é um arrependimento verdadeiramente. Não existe avivamento sem mudança de vida. Deus derrama a sua glória sobre corações quebrantados. É o Joel capítulo 2, versículo 13. Joel 2, 13. Olha o que diz a palavra do Senhor.

quando eu rasgo meu coração diante do Senhor. Eu me arrependo das minhas falhas, eu me arrependo dos meus erros, eu me arrependo das minhas atitudes erradas. Isso é avivamento. Não é sobre roupa, não é sobre, é lógico, eu vou andar de forma decente, mas avivamento não adianta eu usar uma saia até lá no pé e a minha língua ser maior do que a minha saia. Não adianta eu pregar para você que de terno e gravata, mas eu não tenho sede de Deus. Não é sobre o que eu visto, é sobre um coração transformado, é sobre um coração quebrantado. Avivamento é quando eu vejo alguém passando necessidade. Eu não vou emprestar um dinheiro para aquela pessoa, mas eu vou comprar a compra de mantimento para ajudar. Isso é avivamento. Avivamento é sobre ajudar o próximo. Avivamento é sobre ter amor. E o que que Abacuque estava dizendo? Aviva, ó Senhor, a tua obra dentro de mim no meio dos anos. O que que é avivamento? Avivamento é amar a palavra de Deus. O avivamento genuíno nasce da palavra e não apenas de um momento. A gente chora às vezes do culto, é maravilhoso. A gente sente a presença de Deus, é maravilhoso. Mas avivamento não é chorar. A gente bate palma, é maravilhoso, mas avivamento não é bater palma. Avivamento é amar a palavra, é amar o que o Senhor deixou para nós. João capítulo 6, verso 63. Olha o que diz: o Espírito é que vivifica, a carne para nada aproveita. Repete comigo: mas as palavras que eu vos digo são Espírito e vida. O Senhor está dizendo que o Espírito vivifica, a nossa carne de nada aproveita, mas a palavra, essa sim é Espírito, é vida para nós. Portanto, avivamento é quando eu leio a palavra todo dia. Avivamento é quando eu tenho sede pela palavra. O que é avivamento? Avivamento é ter comunhão com Deus e com a igreja. O fogo coletivo fortalece a fé. Quem anda sozinho esfria rapidamente. Quem vive sozinho, ele esfria como um braseiro. E você coloca uma brasa longe, irmão, tem que estar junto. Nós temos que estar juntos. Isso é avivamento. Avivamento é quando a gente consegue lidar com os outros, até mesmo eles sendo diferente da gente. Você está sentado talvez do lado de alguém que é tão diferente de você. Dá uma olhada aí, vê se é diferente. Dá uma olhada aí, vê se é igual diferente. Isso é avivamento. Talvez você é mais branquinho. Isso é avivamento. Avivamento é quando você consegue ouvir alguém que é menos capaz do que você. É ter comunhão, é ter unidade. O fogo coletivo fortalece a fé. Satanás quer que a gente ande sozinho, mas Deus quer que a gente esteja com quem vai nos fortalecer. O que é avivamento? Avivamento é desejar almas e não reconhecimento. O verdadeiro avivamento produz salvação, produz cura, produz libertação e transformação de vidas. O avivamento genuíno não é um evento, é uma vida totalmente rendida ao Espírito Santo. E quando eu falo de avivamento, eu lembro de Maria Madalena. Maria Madalena era uma mulher pecadora. Antes de conhecer Jesus, ela tinha 7 demônios. Ela era enferma, oprimida e angustiada da alma. Mas depois do encontro que ela teve com Jesus, ela foi liberta, curada e se apaixonou por Cristo. Ela começou a servir Jesus, seguir Jesus e investir no ministério do Rei Jesus. Que história inspiradora de vida. Jesus não escolhe pessoas perfeitas para trazer o avivamento, mas ele pega uma Maria Madalena que abre o coração e transforma a vida dela. Jesus não está atrás da sua perfeição, ele está atrás do seu coração. Que nós tenhamos corações rendidos a ele e que nós possamos falar como Abacuque falou: aviva, ó Senhor, a tua obra na minha vida no meio. Começar não é difícil. Maria Madalena tem uma história inspiradora de vida. A sua vida nos ensina um dos mais poderosos
dons que uma pessoa pode ter, que é a perseverança. Maria Madalena, você nunca mais vai ler o seu nome nas escrituras pelo mesmo olhar, porque a sua vida nos inspira a nunca desistir, ainda que uma pedra nos separe dos nossos sonhos. Quem diria que Maria Madalena se tornaria essa grande mulher? Estavam todos chamando-a de pecadora, e Jesus falou: quem não tem o pecado, que atire a primeira pedra. Maria Madalena nos ensina que avivamento é você ter dor, mas você está doendo, mas sabe que Deus não te abandonou. Nem todo sofrimento é derrota, muitas vezes é processo, crescimento e preparação. Quando você está avivado, você pode estar dolorido, mas você permanece com o Senhor. Avivamento nos ensina que quem para por causa da luta é porque não está vendo a promessa. Os gigantes aparecem no caminho de quem está perto da conquista. Davi foi avivado, sabe como? Depois que ele venceu o gigante Golias. Você está diante de Golias? Aguenta firme, porque depois do Golias tem reinado para a tua vida. Isso é avivamento. O que é avivamento? Avivamento é quando eu entendo que eu não posso parar. E eu li uma história que tem tudo a ver com isso que eu vou contar para vocês. Vocês nunca mais vão esquecer. Preste atenção agora. Em um experimento, colocaram vários ratos dentro de um ambiente perfeito. Lá tinha comida, lá tinha água, lá tinha proteção. Não tinha nenhum predador. Tudo que eles precisavam para viver bem estavam ali naquele ambiente perfeito. No começo parecia o paraíso. Os ratos se reproduziam, a população crescia rápido, tudo funcionava. Mas depois de um tempo, algo estranho começou a acontecer. Mesmo com fartura, os ratos começaram a mudar de comportamento. Muitos perderam o interesse em interagir. Outros ficaram agressivos sem motivos, alguns apenas se isolavam o dia inteiro. Os cientistas perceberam uma coisa assustadora. O que que eles entenderam e perceberam? Quando a vida ficou fácil demais, os ratos começaram a perder o propósito. Sem desafio, sem necessidade de lutar, sem riscos reais, eles começaram a definhar psicologicamente. E então surgiu um grupo conhecido como os bonitos, ratos que só comiam, dormiam e cuidavam da aparência, mas não protegiam o território, não criavam vínculo, não enfrentavam nada. Pareciam viver bem por fora, mas por dentro tinham perdido completamente o instinto de viver de verdade. O experimento terminou em colapso, mesmo com recursos sobrando. A sociedade inteira entrou em decadência, porque o excesso de conforto pode destruir uma vida tão lentamente que a pessoa nem percebe. Moral dessa história: o ser humano também funciona assim. Quando alguém vive apenas buscando o seu próprio conforto, a sua própria distração e a sua facilidade, aos poucos perde força mental, disciplina e propósito. Nem todo sofrimento fortalece, mas uma vida sem nenhum desafio também enfraquece. Porque quem evita toda dificuldade acaba se tornando fraco até para suportar a própria existência. Avivamento é isso. Avivamento sou eu não me conter na minha vida com Deus. Eu quero mais de Deus. Eu preciso mais de Deus. Se eu não me conter na minha vida profissional, isso é avivamento. Eu quero aprender mais, eu quero fazer mais um curso, eu quero subir o degrau, eu quero ser melhor hoje do que eu fui ontem, e amanhã eu tenho que ser melhor do que eu estou sendo hoje. Isso é avivamento. Avivamento sou eu não ficar como esses ratos, que tenho tudo de bom, porém está tudo tão tranquilo que eu estou adoecendo a minha própria mente. Deus usa o sofrimento para fortalecer o caráter. O que hoje parece peso, se eu permanecer com Deus, amanhã vai ser testemunho.
onde Deus vai te dar mais sentido para a tua vida. Eu vou te dizer, você vai se tornar uma pessoa muito melhor, quem recebe da glória a Deus.

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1: Grande Deus e poderoso Pai, Deus que nunca perdeu uma batalha. Meu Deus, nós entramos na Tua presença reconhecendo que tudo vem de Ti e depende de Ti. Consagramos os nossos dias, nossos passos, nossa casa, nossa família e os nossos projetos ao Senhor. Meu Pai, abençoa cada um agora, dando direção, provisão e portas abertas. Onde houver tristeza, libera a alegria. Onde houver incerteza, libera a convicção. Onde houver escassez, manifesta a provisão. Onde houver lutas, libera a vitória. Meu Deus, eu declaro que essas pessoas não andarão sozinhas, porque o Senhor vai à frente delas, vai guardá-las de todo mal. O Senhor vai te livrar de todo laço do inimigo e firmar os seus pés na vontade dEle. Meu Deus, que a Tua presença seja constante, que o Teu Espírito Santo conduza a cada um e que tudo que eles fizerem glorifique o Teu nome. Meu Deus, nós entregamos nas Suas mãos cada ouvinte que ora comigo agora e que a Tua bênção os alcance. É a minha oração em nome do Pai, em nome do Filho e em nome do Espírito Santo de Deus. Amém, Jesus.
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4: 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Meio-dia e 31.
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2: Se preparem, porque as montanhas serão removidas. Montanhas são problemas.

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adotaram aqui um plano B. Por quê? Porque eles estavam abrindo mão do plano A. Só procura o plano B quem não entendeu o plano A. A vitória não vem de estratégia humana, mas ela vem da confiança no Deus que a gente serve. A incredulidade faz a pessoa esquecer o que Deus já fez na sua história. A incredulidade, ela quebra a convicção da pessoa. A incredulidade, ela faz com que a pessoa pense que Deus não pode reverter aquela situação. Mas quando ela está movida pela fé, ela vai olhar para trás e vai dizer: Deus já me deu vitórias maiores, e essa agora eu vou vencer também, porque Deus é comigo. Não deixa no meio do caminho, no meio do ano, a incredulidade entrar no teu coração. Quem não conhece Deus sempre colocará Ele em dúvida. Tenha fé, porque a fé não é se Deus

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3: Povo de Deus, boa tarde pra você que se liga na sua 104. A minha rádio, a sua rádio, a rádio que tá sempre no coração do povo de Deus. Eu sou Alessandro e estamos chegando. Vamos juntos, até logo mais às 5. Vem aí pra você, nosso show da tarde. Muito louvor, alegria e informação aqui, ó. 104.

0: 104, a número 1 no coração do povo de Deus. Gabriela Gomes, A Bíblia que o Mundo Vai Ler. Antes, Jonathan Rodrigues, Como Será o Amanhã. Mariana, Valadão, Rosana. André e Felipe com o DJ PV, Tô Preparado. E assim começamos o nosso show da tarde pra você, nessa quarta-feira maravilhosa, 15 de julho de 2026. Vamos juntos até logo mais às 5, trazendo pra você por aqui muito louvor, alegria, informação, a sua participação e muito mais. Falando em informação, daqui a pouquinho teremos aí as nossas edições do Informativo 104, a 1h40, 2h40, 3h40 e 4h40 da tarde. Você também bem informado com as principais notícias da nossa região, do Brasil e do mundo. A partir das 2h20 tem Pediu Ouviu, você comandando aqui a nossa programação. E ainda, no nosso show da tarde, você conferindo 3 é Demais, né? Três louvores aí do seu cantor, da sua cantora ou do seu grupo de louvor aí favorito. E daqui a pouquinho também tem Dose Dupla. Tudo isso e muito mais no nosso show da tarde, que tá apenas começando.
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0: 104, 1h23.
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quando a gente se converte, a gente só tem a fé, só a fé. E um dia eu estava em casa, como todo crente recém-convertido, que realmente quer compromisso com Deus, buscando, orando, consagrando, e o diabo mandou alguém lá em casa. Você sabia que quando você está passando luta, Satanás sempre manda alguém na tua casa para tentar jogar você mais para baixo ainda? Fala para teu irmão, o diabo sempre manda alguém na tua casa. Agora diga para ele, mas só que o diabo se assusta, porque quando ele bate na porta, quem abre é o Deus Todo-Poderoso, Criador dos céus e da terra. Aleluia! Aí eu estava em casa um dia e chegou um desses que o diabo manda. Ele teve a coragem, irmãos. Eu estava passando necessidade na época, passando fome. Ele teve a coragem de olhar para mim e perguntar assim: Lázaro, se tu és crente, então por que tu passa fome? Eu olhei para ele e disse: sabe por quê? Porque nem só de pão viverá o homem. Mas o diabo ele não desiste de primeira. Você vê que lá no deserto ele não desistiu de primeira com Jesus, que dirá comigo. Aí o cidadão perguntou novamente: se tu és crente, então por que toda esta dor? Eu disse: você sabe por que toda esta dor, meu querido?

0: 104, a número 1 no coração do povo de Deus, a Aurelina Dourado tá na mão de Deus. Antes, Ednan Rufino, Joelho no Chão e Boca no Pó, Aline Barros, Lugar Seguro, Lázaro Passando pela Prova. Já já tem mais louvores pra você, agora tá na hora de informação.
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0: Pauta bomba! Senado aprova aposentadoria de agentes de saúde. Quem traz os detalhes é Yuri Hudson.
2: O Senado Federal aprovou a proposta de emenda à Constituição que cria uma aposentadoria especial para agentes comunitários de saúde e agentes de combate às endemias. A medida foi aprovada por ampla maioria e é considerada pela área econômica do governo Lula como uma verdadeira pauta bomba, que deve sobrecarregar o orçamento em mais de 27 bilhões de reais. A proposta reduz a idade mínima para aposentadoria para 57 anos no caso das mulheres e 60 anos no caso dos homens, desde que sejam comprovados 25 anos de contribuição e de efetivo exercício na atividade. O texto também estabelece regras de transição e amplia benefícios aos agentes. Durante a votação, a líder do governo no Senado, senadora Tereza Leitão, explicou que o Palácio do Planalto manteve a preocupação com o impacto fiscal da proposta, mas que decidiu liberar a bancada para votar, conforme a própria convicção.
3: Sabemos também a responsabilidade que o governo tem na relação com os entes federativos. É uma posição de governo, porque ela não se encerra apenas nessas coisas que eu disse, que são muitas, mas que têm injunções que se relacionam com outras. Por conta disso, o governo vai liberar o voto da sua bancada.
2: Segundo estimativa do Ministério da Previdência, a medida pode gerar impacto de até 27 bilhões de reais nas contas públicas ao longo dos próximos 10 anos. O relator da proposta, senador Irajá, rebateu as críticas e afirmou que a PEC representa uma conquista histórica para profissionais que atuam diretamente na prevenção de doenças e no atendimento às comunidades.
4: Comemorando essa grande vitória da PEC 14, com a votação histórica, com mais de 70 votos, aprovação maciça da casa, um reconhecimento, um respeito, uma admiração por essa categoria que merece toda a nossa admiração.
2: Como se trata de uma emenda à Constituição, a proposta não depende de sanção presidencial e seguirá agora para promulgação pelo Congresso. De Brasília, Yuri Hudson.
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0: 104:15 para as duas.
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0: Nani Azevedo, Deus Proverá. Antes, Juliane Souza, com participação de Léo Brandão, Eu e Minha Casa, Daniel e Samuel Creia. Bom, nós vamos dar agora uma pequena pausa no nosso show da tarde. Vem aí o Visita Celular com o Pastor Flamarion rolando, mas eu volto já já, continuando para você por aqui. O nosso show da tarde, muito louvor, alegria, informação e muito mais para você nessa tarde super especial aí de quarta-feira.
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2: Que Deus te abençoe poderosamente em nome de Jesus. Eu aprendo que quem começa as coisas no altar não vai ter que ficar dependendo de homens. Quem começa no altar anda em direção. Quem começa no altar colhe testemunhos. Então, o céu honra quem ama o altar de Deus. Nós precisamos viver Mateus 6,33, que diz: buscai, pois, em primeiro lugar o reino de Deus e a sua justiça, e todas as outras coisas nos serão acrescentadas. Por isso que eu te digo, o que você coloca no altar primeiro define a direção de toda a sua vida. Busque a Deus, consagre a Deus, alinhe a sua fé, alinhe a sua vida, consagre os seus sonhos e comece sempre debaixo da presença do Senhor. Acompanhe testemunhos do que Deus tem feito aqui na nossa igreja. Daqui a pouco eu volto com todos vocês.
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8: Avivamentos é quando eu decido manter o altar aceso, a chama de buscar a Deus acesa. Avivamento é um arrependimento verdadeiramente. Não existe avivamento sem mudança de vida. Deus derrama a sua glória sobre corações quebrantados. É o Joel capítulo 2, versículo 13. Joel 2, 13. Olha o que diz a palavra do Senhor. As

quando eu rasgo meu coração diante do Senhor. Eu me arrependo das minhas falhas, eu me arrependo dos meus erros, eu me arrependo das minhas atitudes erradas. Isso é avivamento. Não é sobre roupa, não é sobre, é lógico, eu vou andar de forma decente, mas avivamento não adianta eu usar uma saia até lá no pé e a minha língua ser maior do que a minha saia. Não adianta eu pregar para você que de terno e gravata, mas eu não tenho sede de Deus. Não é sobre o que eu visto, é sobre um coração transformado, é sobre um coração quebrantado. Avivamento é quando eu vejo alguém passando necessidade. Eu não vou emprestar um dinheiro para aquela pessoa, mas eu vou comprar a compra de mantimento para ajudar. Isso é avivamento. Avivamento é sobre ajudar o próximo. Avivamento é sobre ter amor. E o que que Abacuque estava dizendo? Aviva, ó Senhor, a tua obra dentro de mim no meio dos anos. O que que é avivamento? Avivamento é amar a palavra de Deus. O avivamento estava dizendo: aviva, ó Senhor, a tua obra dentro de mim no meio dos anos. O que é avivamento?

0: amar o que o Senhor deixou para nós. João capítulo 6, verso 63. Olha o que diz: o Espírito é que vivifica, a carne para nada aproveita. Repete comigo: mas as palavras que eu vos digo são Espírito e vida. O Senhor está dizendo que o Espírito vivifica, a nossa carne de nada aproveita, mas a palavra, essa sim, é Espírito, é vida para nós. Portanto, avivamento é quando eu leio a palavra todo dia. Avivamento é quando eu tenho sede pela palavra. O que é avivamento? Avivamento é ter comunhão com Deus e com a igreja. O fogo coletivo fortalece a fé. Quem anda sozinho esfria rapidamente. Quem vive sozinho, ele esfria como um braseiro. E você coloca uma brasa longe. Irmão, tem que estar junto. Nós temos que estar juntos. Isso é avivamento. Avivamento é quando a gente consegue lidar com os outros, até mesmo eles sendo diferente da gente. Você está sentado talvez do lado de alguém que é tão diferente de você. Dá uma olhada aí, vê se é diferente. Dá uma olhada aí, vê se é igual diferente. Isso é avivamento. Talvez você é mais branquinho. Isso é avivamento. Avivamento é quando você consegue ouvir alguém que é menos capaz do que você. É ter comunhão, é ter unidade. O fogo coletivo fortalece a fé. Satanás quer que a gente ande sozinho, mas Deus quer que a gente esteja com quem vai nos fortalecer. O que é avivamento? Avivamento é desejar almas e não reconhecimento. O verdadeiro avivamento produz salvação, produz cura, produz libertação e transformação de vidas. Avivamento genuíno não é um evento, é uma vida totalmente rendida ao Espírito Santo. E quando eu falo de avivamento, eu lembro de Maria Madalena. Maria Madalena era uma mulher pecadora. Antes de conhecer Jesus, ela tinha 7 demônios. Ela era enferma, oprimida e angustiada da alma. Mas depois do encontro que ela teve com Jesus, ela foi liberta, curada e se apaixonou por Cristo. Ela começou a servir Jesus, seguir Jesus e investir no ministério do Rei Jesus. Que história inspiradora de vida. Jesus não escolhe pessoas perfeitas para trazer o avivamento, mas ele pega uma Maria Madalena que abre o coração e transforma a vida dela. Jesus não está atrás da sua perfeição, ele está atrás do seu coração. Que nós tenhamos corações rendidos a ele e que nós possamos falar como Abacuque falou: aviva, ó Senhor, a tua obra na minha vida no meio. Começar não é difícil. Maria Madalena tem uma história inspiradora de vida. A sua vida nos ensina um dos mais poderosos dons que uma pessoa pode ter, que é a perseverança. Maria Madalena, você nunca mais vai ler o seu nome nas escrituras pelo mesmo olhar, porque a sua vida nos inspira a nunca desistir, ainda que uma pedra nos separe dos nossos sonhos. Quem diria que Maria Madalena se tornaria essa grande mulher?
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2: Grande Deus e poderoso Pai, Deus que nunca perdeu uma batalha, Deus que tudo pode, assim como Davi venceu Golias, eu profetizo que todo gigante que este que ora comigo agora está enfrentando vai cair. Vai cair o gigante do medo, vai cair o gigante da escassez, vai cair o gigante da enfermidade, vai cair o gigante da oposição, vai cair o gigante de toda afronta de Satanás. Meu Pai, entra invadindo o impossível agora, fazendo a vida dessa pessoa que homem nenhum tem poder de fazer. Entra com a providência total. Entra virando quadro, mudando o cenário, transformando histórias. É a minha oração, sabendo que aí do céu só está ouvindo, porque o que é ligado na terra, em nome de Jesus, é ligado no céu. Eu profetizo a sua vitória, a sua bênção.

0: a sua conquista em nome de Jesus. Amém. Que Deus te abençoe, um forte abraço e fica na paz.
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0: Agora 2h11, de volta com você e o nosso show da tarde. Tivemos aí o Visita Solar com o pastor Flamarion Rolando, que sempre traz uma bela mensagem para edificar as nossas vidas, as nossas tardes. E continuamos por aqui com o nosso show da tarde até logo mais às 5. Muito louvor para você e muito mais. Falando em louvor, tá na hora de mais louvores. Aliás, agora tem dose dupla.
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0: Dose dupla de hoje com o Ministério Tempero do Céu. Mais uma vez, boa tarde para você. 2h13.

0: 104, a número 1 no coração do povo de Deus, Ministério Tempero do Céu, Vem Me Buscar e antes, Deserto. Esse foi o nosso Dose Dupla de hoje. Dose Dupla de volta dentro do Show da Tarde, amanhã, a partir das 2h10.
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0: 104, 2h21.
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0: Muito bem, a partir de agora então, você comanda a nossa programação e para estar participando é muito fácil. De repente você está afim de ouvir aí aquele louvor especial, dedicar, né, para aquele irmão, para aquela irmã que você sabe estão ligados aqui na nossa programação. Faz o seguinte, ó, pega agora mesmo em seu smartphone, manda uma mensagem de áudio para nós. 33 é o DDD, número 999610104. Esse é o nosso WhatsApp para você estar enviando aí sua mensagem de áudio, dizendo aí seu nome, o bairro, a cidade onde você mora, qual louvor você gostaria de ouvir, para quem você dedica esse louvor, encerrando com a seguinte frase: eu sou mais 104. Já tem participação por aqui. Olá, boa tarde.
8: Alessandro Santos, boa tarde, a paz do Senhor Jesus. Estou passando aqui, é o Dirlei, do Irmã de Deus, para pedir um louvor. Você vale mais que o diamante, com Daniel e Samuel. Eu estarei oferecendo para você e toda a sua família e todos os irmãos aí da rádio, eu, e estarei oferecendo para os meus familiares, meus irmãos em Cristo Jesus, e também para a irmã Auralda, a irmã Sônia, e para os demais irmãos, pastor Adair, para também o irmão Gledson, meu amigo, e que Deus continue abençoando a todos, porque nós somos mais 104, a rádio do povo de Deus. Fica na paz e na graça, meu querido. Em nome de Jesus, amém. Glória a Deus.

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3: Boa tarde. Sou Eliane Pacheco, do bairro Atalaia.
4: Oi, Eliane.
3: Gostaria de ouvir um louvor com Sara Farias. Eu posso orar por você. Ofereço para meu esposo Ezequiel, para meu filho Wesley, para minha nora Verônica, para todos os ouvintes, para toda a equipe da 104. Também quero oferecer para todos da Igreja Deus e Amor do bairro Atalaia, especialmente para o Circo de Oração. Ofereço para toda a família Pacheco e Silva. Sou mais 104. A Rádio do Povo de Deus.

0: Sara Farias aqui no nosso Pediu Ouviu, eu posso orar por você. Já já tem mais louvores, já já tem mais participação. Você comandando por aqui a nossa programação dentro do nosso Pediu Ouviu. É daqui a pouquinho às três. 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
0: Especialistas questionam pelo, aliás, selo do TSE para pesquisas eleitorais. Quem traz os detalhes é Kessy Balog.
2: O Tribunal Superior Eleitoral abriu diálogo com representantes de 16 institutos de pesquisa para discutir possíveis mudanças nas regras que orientam a realização de levantamentos eleitorais. Durante o encontro, o presidente do TSE, ministro Cássio Nunes Marques, apresentou a proposta de criar um selo de acurácia para reconhecer os institutos cujas pesquisas tenham maior proximidade com os resultados das urnas.
3: É chegado o momento de a Justiça Eleitoral laurear as empresas que, cada ciclo, dedicam seus melhores esforços em favor da democracia. Essa iniciativa destina-se ao reconhecimento das entidades cujas estimativas apresentem maior grau de aderência aos resultados oficiais das eleições. Em um cenário de constante evolução das metodologias de coleta de dados, dos hábitos de comunicação da sociedade e das formas de interação entre os eleitores, o aprimoramento permanente das pesquisas constitui desafio compartilhado por toda a comunidade científica e pelas instituições que atuam no processo democrático.
2: Segundo o ministro, a intenção não é interferir na autonomia dos institutos, mas ampliar a transparência, a segurança jurídica e a confiança da população nas pesquisas eleitorais. As empresas poderão enviar sugestões para a proposta até o dia 17 de julho. Depois disso, eventuais mudanças ainda precisarão ser analisadas pelo plenário do TSE. Para especialistas, no entanto, a iniciativa parte de uma premissa equivocada. A cientista social e política Carolina Matos afirma que pesquisas eleitorais retratam o cenário de um determinado momento e não tem como prever o resultado final das eleições.
4: A premissa que está errada é que a pesquisa eleitoral seria um prognóstico do resultado eleitoral. Ela não vai prever futuro. Ela dá uma leitura do comportamento do eleitor naquele momento em que a pesquisa foi realizada. Em uma semana, mesmo no dia da eleição, muitas coisas podem acontecer. Se cai no final de semana com feriado, ou se tá chovendo, ou se tem sol e as pessoas foram pra praia, enfim. Isso engloba também a abstenção, né, do eleitor dar o seu voto em branco, nulo, ou simplesmente não ir votar.
2: Na mesma linha, Lucas Máximo, que também é cientista social e político, avalia que a qualidade das pesquisas já é regulada pela concorrência entre os próprios institutos e afirma que a principal ameaça a confiança da população hoje não está nas metodologias, mas na disseminação de desinformação durante as campanhas eleitorais. A proposta do selo de acurácia ainda será discutida pelo tribunal antes de qualquer eventual mudança nas regras. Produção e reportagem, Kessy Balog.
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0: 104:42.
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3: 2h44, de volta com você e o nosso Pediu Ouviu. Olá, boa tarde.
4: Boa tarde, Alessandro. Aqui é a Fátima Gomes do Figueira.
3: Oi, Fátima.
4: Gostaria de ouvir o louvor. Mara Lima, filho. Feliz para a Indianara. Márcio. Zana. Pastor Luciana. Lohane. Pastor Natan, para vocês aí, sou mais 104.

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2: Boa tarde. Eu sou o Gerson aqui, de Monsenhor Paulo, sul de Minas Gerais.
3: Oi, Gerson.
2: Eu queria pedir o hino do Marco Nascimento, Sonho de José. Queria oferecer para minha mãe, a pastora Lisete, lá do Planalto. Queria oferecer também o pastor Maurício, lá do Jardim do Trevo, o Lucas e para toda a minha família. Eu sou a Mais 104, a Rádio do Povo de Deus.
3: Grande abraço para você e para todos aí no estado de São Paulo. Muito obrigado pelo carinho, pela audiência. Pediu, ouviu!

0: glorificado seja Deus para sempre. Jesus Cristo é o Senhor desta nação e de todo mundo. Amém, Jesus. 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
3: Pai do Senhor Jesus, meu amigo Alessandro, boa tarde. Aqui
4: boa quem tarde.
3: Fala o Pai do Império, governador Valadares. Eu gostaria de ouvir oferecer o louvor com Felipe Rodrigues. Gratidão. Quero oferecer para todos os ouvintes nessa tarde, para vocês irem à rádio, para minha esposa Patrícia também ligadinha na 104 FM e dizer que somos mais 104 a rádio do povo de Deus. Siga na paz, Deus abençoe. Um abraço.

0: Felipe Rodrigues, gratidão e mais uma sequência do nosso show da tarde, do nosso Pediu Ouviu pra você aqui na programação da sua 104. Bom, infelizmente acabou. Chegamos aí ao final do nosso Pediu Ouviu de hoje. Pra você que participou e enviou aí sua mensagem, muito obrigado pelo carinho, nos ajudando a fazer aqui a nossa programação cada vez melhor. De repente você enviou sua mensagem, não deu tempo de colocarmos aqui no ar, não fica chateado, não fica chateada, tá bom? Amanhã, a partir das 2h20, tem mais uma edição do nosso Pediu Ouviu pra você.
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0: 104, 3 horas.
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0: De volta com você aqui na programação 104, sempre trazendo os melhores louvores. Aliás, a 104 você confere os melhores louvores 24 horas por dia, louvando, engrandecendo cada vez mais o nome do Senhor. E por aqui, nossa programação não para. Vamos de mais louvor para você.
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0: Mais uma sequência maravilhosa para você aqui no nosso Show da Tarde. Onde quer que você esteja, Deus abençoe grandemente a sua tarde. Muito obrigado pelo carinho, muito obrigado pela audiência. Já já tem mais louvor para você, não sai daí.
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0: 104, 3 e 20.
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0: A número 1 no coração do povo de Deus, e por aqui tem mais louvores à nossa programação. Boa tarde.

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1: 104, a número 1 no coração do povo de Deus, Pastor Lucas, Deus de Detalhes. Ainda nessa sequência, Isadora Pompeu, Aliança, André e Felipe, Plano Tão Lindo, Damaris, Eu Quero Ver o Seu Milagre.
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1: Governo aprova gasolina com 32% de etanol a partir de agosto. Os detalhes com Yuri Hudson.
3: A gasolina vendida no Brasil terá um aumento na mistura obrigatória de etanol. O Conselho Nacional de Política Energética aprovou nesta terça-feira a elevação do percentual de 30% para 32%. A mudança começa a valer no dia 1º de agosto e terá validade inicial por 180 dias, com possibilidade de prorrogação. Segundo o ministro de Minas e Energia, Alexandre Silveira, a medida foi adotada com segurança técnica.
4: A transitoriedade é por um excesso de zelo, mas quando nós fizemos os testes de B27,5, nós não fizemos até o E30, nós fizemos até o E32. Então, no etanol, nós estamos completamente seguros de avançar até o E32.
3: De acordo com o governo, a decisão leva em conta a instabilidade do mercado internacional de petróleo provocada pelos conflitos no Oriente Médio. A expectativa é reduzir a importação de cerca de 900 milhões de litros de gasolina por ano e diminuir em até 3 centavos o preço do combustível nas bombas, considerando os valores atuais. O ministro Alexandre Silveira também afirmou que o governo já realiza estudos para ampliar a mistura para 35% no futuro.
4: Quando estiver economicamente viável, a gente aumenta. Se piorar, a gente diminui. Só precisamos ter os testes, porque nós precisamos ter garantia de que nós teremos a motorização completamente preservado dos veículos.
3: De acordo com o Ministério de Minas e Energia, os testes técnicos indicaram que a gasolina com 32% de etanol apresentou desempenho semelhante ao das misturas atuais, inclusive em veículos com motores movidos apenas a gasolina. De Brasília, Yuri Hudson.
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0: 104.3 e 42.
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0: André Valadão pra você, mais uma sequência aqui no nosso Show da Tarde Revela. Antes, Bruna Carla, Fenômeno, F-Hop Music, vamos Sublime e muito mais pra você.
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3: A tempestade era espiritual. Toda tempestade que vem é espiritual. Jesus fala, vamos para o outro lado. Mas no meio do caminho a tempestade se levantou. Aqui não era algo natural, era algo espiritual. Por quê, pastor? Porque do outro lado, onde Jesus falou que chegaria com os discípulos, Jesus se encontraria com um homem na cidade de Gadara, que era um homem que tinha legiões de demônios na vida dele. E aquele homem seria liberto. Então os demônios se juntaram e disseram assim: vamos impedir deles chegarem do outro lado, e vamos fazer com que os discípulos esqueçam que Jesus é a vida dele. E aquele homem seria liberto. Então os demônios se juntaram e disseram assim: vamos impedir deles chegarem do outro lado.

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Agora 4 e 7, mais uma vez, boa tarde pra você, começando mais uma edição do nosso 3 é Demais, você conferindo por aqui três louvores do seu cantor, da sua cantora, ou do seu grupo, do seu ministério de louvor aí, favorito, que você tanto gosta, né? Ou de repente você tá afim de ouvir nessa tarde maravilhosa. Olha, pra participar aqui do nosso 3 é Demais, é muito fácil, basta você enviar uma mensagem de texto pro nosso WhatsApp, DDD33, número 999610104. Você vai colocar aí, né, quadro 3 é Demais como título da mensagem. Na sequência, coloca seu nome, o bairro, a cidade onde você mora e qual o nome aí dos três louvores que você gostaria de ouvir com o mesmo cantor, tá bom, gente? É o mesmo cantor, cantora ou grupo de louvor. Banda aí do jeito que você preferir, tá certo? Hoje nós vamos atendendo aqui a Lúcia. Aliás, é Lucimar, né? Lucimária de Souza, aqui do centro da cidade. Alô, Lucimária, boa tarde pra você. Mandou mensagem dizendo que tá trabalhando, né? Tá ligadinha aqui na nossa programação, tá aqui no centro da cidade. E gostaria de ouvir aqui três louvores com Samuel Messias, dedicando aqui pra todos ligados na programação da 104, em especial pra todos que estão trabalhando com ela na loja de calçados aqui no centro da cidade. Tá bom, Lucimária? Grande abraço pra você. Mais uma vez, muito obrigado pelo carinho. Bom trabalho aí. Deus abençoe grandemente você, todas as suas amigas aí, né? Suas irmãs de trabalho, tá bom? Então hoje no nosso Pediu Ouviu, Samuel Messias, 4 e 8.

0: 3 é demais aqui na nossa programação, aqui no nosso show da tarde com Samuel Messias. Vou vencer esse gigante, participação aí do William Nascimento. Antes, Gerado no Altar, e você não vai parar.
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0: 104, 4 e 23.
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0: Paulo Neto, você não perdeu. Ainda nessa sequência, Midian Lima Jó, comunidade de Nilópolis, Eu Quero é Deus. Em mais uma sequência para você aqui do nosso Show da Tarde. Tá na hora de mais informação.
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0: Caminhoneiros vencem a pressão e Senado aprova MP do frete. Mais informações com Yuri Hudson.
2: O Senado aprovou a medida provisória que altera as regras de transporte rodoviário de cargas e reforça o cumprimento do piso mínimo do frete. O texto segue para a sanção presidencial após um acordo entre governo e oposição, construído para evitar que a proposta perdesse a validade na próxima quinta-feira. A medida mantém a política de pisos mínimos do frete, endurece as punições para empresas que descumprirem a regra e prevê multas que podem chegar a R$1 milhão, além da suspensão do registro de transportadoras reincidentes. Antes da votação, o presidente do Senado, Davi Alcolumbre, destacou que o texto passou por uma ampla negociação para viabilizar um consenso mínimo entre os parlamentares.
3: Adequações redacionais que eu acho que eles chegaram a um entendimento com todos os envolvidos, sejam com os empresários, mas muito especialmente com os transportadores, com os trabalhadores que fazem da luta diária de transportar as mercadorias do nosso país.
2: Um dos principais pontos de divergência envolvia a anistia a caminhoneiros multados durante as manifestações de 2022 e também a criação de um piso salarial para motoristas de longa distância. O Senado retirou a definição do valor do piso por entender que o tema deve ser tratado por negociação coletiva. O líder do governo no Congresso, senador Randolph Rodrigues, afirmou que o acordo inclui ajustes na redação.
4: No conjunto de preocupações colocadas, várias, 4 dispositivos, nós vamos buscar ajustar como emenda de redação. Outros têm compromisso de veto futuro do presidente da República. Então eu creio que nós chegamos a um bom acordo para a votação.
2: Com a aprovação, a medida provisória garante novas regras para o cálculo do piso do frete e fortalece os mecanismos de fiscalização do transporte rodoviário de cargas em todo o país. De Brasília, Yuri Hudson.
0: Informativo 104, de volta amanhã, a partir de 1h40 da tarde.
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0: 104.442.
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0: 104, a número 1 no coração do povo de Deus, Gabriel Guedes, Santo Pra Sempre. Antes, Cassiane, Vou Deixar na Cruz. Ainda tivemos pra você Regis Danese, Quem Ama Cuida. E com essa sequência, vamos chegando ao final do nosso show da tarde hoje. Muito obrigado a você pelo carinho, muito obrigado pela participação, pela companhia. Continue ligado, já já ele tá chegando por aqui pra comandar o seu fim de tarde, início de noite, trazendo pra você Top Gospel, Game 104, também Flashback, JW. Se o nosso bom Deus permitir, amanhã nós estaremos de volta a partir de 1 da tarde com mais uma edição do nosso Show da Tarde. Grande abraço, a gente se encontra. Tchau, tchau.
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8: Fala, povo de Deus, fala comigo. Bora lá começar mais uma super programação aqui na sua rádio. Top Gospel Game 104, as melhores de hoje. Eu sou o JW. O telefone tá liberado pra vocês cadastrar comigo no game e faturar. Pelas melhores do dia, confira comigo os grandes hits, hein? E até às 7 tem muito mais pra você ligado comigo aqui no som da sua.
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0: chique demais da conta, o som do Delino Marçal, Eu Vejo Céus Abertos. Terceiro lugar pelas melhores de hoje, no quarto lugar a Bruna Olli com Deus Faz Além, e a quinta posição, o Disco Praise, Pedra na Mão. Em mais uma programação começando na Rádio do Povo de Deus, na tarde de quarta-feira, 15 de julho de 2026. Ótima tarde pra você, obrigado pela companhia, que bom demais dar conta de ter você comigo aqui outra vez, hein? Como estão as coisas por aí? Tá tranquilo, sossegado, vencendo um dia de cada vez sob a graça do Pai, crendo que em Deus somos mais que vencedores. Em instantes tem você faturando comigo no game, hein? Pra responder as perguntas de conhecimentos gerais e levar os prêmios da programação. Se você ainda não se cadastrou, tô te esperando aqui, viu? Do game participa maior de idade, você faz o cadastro, a gente liga de volta, você responde as perguntas ao vivo e fatura. Você faz o cadastro pelo 3279-0104 ou no zap 99961-0104. Além dos prêmios da Rádio do Povo de Deus, tem os prêmios que eu anuncio agora, tem os prêmios que eu anunciarei logo em seguida também, hein? Já faço no game, tem vaga aqui e dá pra você ganhar comigo demais. 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E se você ainda não mandou um alô pra galera, você pode mandar um alô até 6h20 com mensagem de texto e mensagem de voz. Diga-nos pelo zap qual o seu nome, de onde você fala e pra quem você manda aquele salve pelo 99961-104. Eu volto em seguida com você faturando comigo no game.
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0: 5 e pouco agora, ó.
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7: Pessoas que não sabem, muitas vezes, o que é colocar um diploma na parede, porque tudo fica no meio. Não

0: O jejum às vezes fica no meio, o salário acaba no meio do mês, os projetos param no meio. Irmãos, a palavra que Deus nos deu, por mais que surja uma tempestade, por mais que entre água no nosso barco, a palavra que Deus nos deu ainda está de pé.
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0: Chique demais da conta, o som do Oficina G3 João. Esse é o segundo lugar pelas melhores de hoje. Agora é hora de você faturar comigo no game. É hora de responder as perguntas de conhecimentos gerais e levar os prêmios da programação, hein? Do game, participa maior de idade. 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Fique ligado aí pra ficar por dentro, né? 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Tem gente na linha pra faturar comigo aqui ao vivo no game. Alô, boa tarde.
1: Boa tarde.
0: Estamos falando com o nosso amigo irmão
1: Amaros.
0: Olá, irmão Amaros, tudo beleza por aí?
1: Tudo bem, graças a Deus.
0: Tá falando de qual parte da cidade?
1: Do Conjunto Cio.
0: Alô, povo de Deus do Conjunto Cio. Forte abraço para todo mundo aí. Obrigado pela companhia. Tem alguém para te ajudar a responder as perguntas do game hoje ou tá sozinho aí, irmão Amaros?
1: É a minha esposa.
0: A esposa vai te dar aquela moral. E o senhor tá com quantos por cento de fé que fará 10 mil pontos no game?
1: 80%.
0: Com 80% de fé que fará 10 mil pontos no game, vamos ver até que ponto você é capaz de chegar.
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0: Como o James Bond é conhecido? No cinema, o James Bond ele é conhecido como Bruce Lee, 007 ou Maguila. Como James Bond é conhecido no cinema? Bruce Lee, 007 ou Maguila?
1: O Bruce Lee.
0: Bruce Lee.
2: Segunda pergunta, valendo 2000 pontos.
0: Segundo a Bíblia Sagrada, o grande dragão que tem 7 cabeças é chinês. É verdade ou mentira? Segundo a Bíblia Sagrada...
1: É mentira.
2: Terceira pergunta, valendo 3 mil pontos.
0: O estado do Alasca pertence aos Estados Unidos. Esta informação é falsa ou é verdadeira? O estado do Alasca pertence aos Estados Unidos.
1: É verdadeira.
2: Quarta pergunta, valendo 4 mil pontos.
0: O que é que impulsiona um barco à vela?
1: É o vento.
0: O vento? Um barco à vela? Vai no vento mesmo?
1: É o vento.
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0: O vento! Certinha a resposta e por um cabelinho! Irmão Amaros não fez os 10 mil pontos porque escorregou aqui na primeira questão, que foi do James Bond, né? Que afinal de contas, então, quem que é o James Bond? O James Bond, ele não é o Bruce Lee? Será que ele é o Maguila? Cadê o irmão Amaros? A ligação dele caiu aqui. Ô, irmão Amaros, tá me ouvindo aí ou não? Acho que mutou aqui a chamada. Deixa eu ver aqui. Acho que mutou aqui a chamada. Ou ele apertou o mudo. Tô achando que você apertou o mudo aí do seu telefone aí, irmão Amaros. Porque eu não estou te ouvindo. Veja aí, parece que você está informando aqui que apertou o mudo. Clicou no botão do mudo aí. Aqui tá tranquilo? Aqui tá funcionando legal? Aqui tá, é lá que está no mudo, né? Mas, enfim, ele não conseguirá falar comigo aqui agora, se não desativar lá a questão do mudo. E Mamara escorregou aqui no James Bond, fez 9 mil pontos no game, espero que dê para levar um dos prêmios da programação. E... é isso mesmo, tá mudo aí, né? Tá mudo lá, então tá limpo. 9 mil pontos no game, espero que dê para ele levar por aqui. E... se você ainda não se cadastrou para faturar comigo no game, tô te esperando por aqui. Vamos ver até que ponto você é capaz de chegar.
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0: primeiro lugar pela 5 mais hoje. O chão vai tremer.
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0: Primeiríssimo lugar pelas melhores, então, o som do Davi Sasser, fechando aqui a 5 mais do dia. E se você ainda não fez o cadastro para faturar comigo no game, para responder as perguntas de conhecimentos gerais e levar os prêmios da programação, tô esperando aqui, hein? Do game, participa maior de idade, você faz o cadastro, a gente liga de volta, você responde as perguntas ao vivo e fatura. 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E se você ainda não mandou um alô pra galera, você pode mandar um alô até 6h20 com mensagem de texto e mensagem de voz. Diga-nos pelo zap qual é o seu nome, de onde você fala e pra quem você manda um salve. Pelo 99961-104, eu volto rapidinho.
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0: 23 pra 6 agora.
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0: Carlos Roberto e seu som, Deus é por nós. Soraya Moraes, Caminho no Deserto, Marcela Thaís com Não Vai Dar, Bruna Carla e o Shaddai. Agora vem chegando a cadeia da pressa, que é rapidão, eu vou e já volto em seguida pra trazer os flashbacks, aquelas do fundo do baú, pra gente matar a saudade, hein? Se você ainda não mandou alô pra galera, você pode mandar o seu alô até 6h20 com mensagem de texto e mensagem de voz. Diga-nos por aqui no zap qual é o seu nome, de onde você fala e pra quem você mandou um salve, pelo 99961064 até 6h20, hein? Com mensagem de texto ou mensagem de voz, pelo 99961064. Eu volto rapidinho!
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2: Que Deus te abençoe poderosamente em nome de Jesus. Eu aprendo que quem começa as coisas no altar não vai ter que ficar dependendo de homens. Quem começa no altar anda em direção. Quem começa no altar colhe testemunhos. Nós precisamos viver Mateus 6,33, que diz: buscai, pois, em primeiro lugar o reino de Deus e a sua justiça, e todas as outras coisas nos serão acrescentadas. Por isso que eu te digo, o que você coloca no altar primeiro define a direção de toda a sua vida. Acompanhe testemunhos do que Deus tem feito aqui na nossa igreja. Daqui a pouco eu volto com todos vocês.
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2: Avivamento é quando eu decido manter o altar aceso, a chama de buscar a Deus acesa. Avivamento é um arrependimento verdadeiramente. Não existe avivamento sem mudança de vida. Deus derrama a sua glória sobre corações quebrantados. É o Joel capítulo 2, versículo 13. Joel 2, 13. Olha o que diz a palavra do Senhor.

coração diante do Senhor. Eu me arrependo das minhas falhas, eu me arrependo dos meus erros, eu me arrependo das minhas atitudes erradas. Isso é avivamento. Não é sobre roupa, não é sobre, é lógico, eu vou andar de forma decente, mas avivamento não adianta eu usar uma saia até lá no pé e a minha língua ser maior do que a minha saia. Não adianta eu pregar para você que de terno e gravata, mas eu não tenho sede de Deus. Não é sobre o que eu visto, é sobre um coração transformado, é sobre um coração quebrantado. Avivamento é quando eu vejo alguém passando necessidade. Eu não vou emprestar um dinheiro para aquela pessoa, mas eu vou comprar a compra de mantimento para ajudar. Isso é avivamento. Avivamento é sobre ajudar o próximo. Avivamento é sobre ter amor. E o que que Abacuque estava dizendo? Aviva, ó Senhor, a tua obra dentro de mim, no meio dos anos. O que que é avivamento? Avivamento é amar a palavra de Deus. O avivamento genuíno nasce da palavra, e não apenas de um momento. A gente chora às vezes no culto, é maravilhoso. A gente sente a presença de Deus, é maravilhoso. Mas avivamento não é chorar. A gente bate palma, é maravilhoso, mas avivamento não é bater palma. Avivamento é amar a palavra. É amar o que o Senhor deixou para nós. João capítulo 6, verso 63. Olha o que diz. O Espírito é que vivifica. A carne para nada aproveita. Repete comigo. Mas as palavras que eu vos digo são espírito e vida. O Senhor está dizendo que o Espírito vivifica, a nossa carne de nada aproveita, mas a palavra, essa sim, é espírito, é vida para nós. Portanto, avivamento é quando eu leio a palavra todo dia. Avivamento é quando eu tenho sede pela palavra. O que é avivamento? Avivamento é ter comunhão com Deus e com a igreja. O fogo coletivo fortalece a fé. Quem anda sozinho esfria rapidamente. Quem vive sozinho, ele esfria como um braseiro. E você coloca uma brasa longe. Irmão, tem que estar junto. Nós temos que estar juntos. Isso é avivamento. Avivamento é quando a gente consegue lidar com os outros, até mesmo eles sendo diferente da gente. Você está sentado talvez do lado de alguém que é tão diferente de você. Me dá uma olhada aí, vê se é diferente. Me dá uma olhada aí, vê se é igual diferente. Isso é avivamento. Talvez você é mais branquinho. Isso é avivamento. Avivamento é quando você consegue ouvir alguém que é menos capaz do que você. É ter comunhão, é ter unidade. O fogo coletivo fortalece a fé. Satanás quer que a gente ande sozinho, mas Deus quer que a gente esteja com quem vai nos fortalecer. O que é avivamento? Avivamento é desejar almas e não reconhecimento. O verdadeiro avivamento produz salvação, produz cura, produz libertação e transformação de vidas. Avivamento genuíno não é um evento, é uma vida totalmente rendida ao Espírito Santo. E quando eu falo de avivamento, eu lembro de Maria Madalena. Maria Madalena era uma mulher pecadora. Antes de conhecer Jesus, ela tinha 7 demônios. Ela era enferma, oprimida e angustiada da alma. Mas depois do encontro que ela teve com Jesus, ela foi liberta, curada e se apaixonou por Cristo. Ela começou a servir Jesus, seguir Jesus e investir no ministério do Rei Jesus. Que história inspiradora de vida. Jesus não escolhe pessoas perfeitas para trazer o avivamento, mas ele pega uma Maria Madalena que abre o coração e transforma a vida dela. Jesus não está atrás da sua história inspiradora de vida. Jesus não escolhe pessoas perfeitas para trazer o avivamento, mas ele pega uma Maria Madalena que abre o coração.

0: a sua vida nos ensina um dos mais poderosos dons que uma pessoa pode ter, que é a perseverança. Maria Madalena, você nunca mais vai ler o seu nome nas escrituras pelo mesmo olhar, porque a sua vida nos inspira a nunca desistir, ainda que uma pedra nos separe dos nossos sonhos. Quem diria que Maria Madalena se tornaria essa grande mulher?
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2: Grande Deus e poderoso Pai, Deus que nunca perdeu uma batalha, eu quero profetizar que haverá paz onde havia guerra, haverá provisão onde havia miséria e escassez, haverá vida no meio do cansaço, da dor, da tristeza e da angústia. Que você seja uma bênção, coberto pela graça de Deus, firmado na fé, e fique confiante nas promessas do Senhor. Aquilo que você coloca no altar diante de Deus, o peso, a dor, a frustração, o medo, a angústia, a tristeza, a decepção, não tem poder de te esmorecer, porque o teu Deus é mais forte, o teu Deus é maior, o teu Deus, ele pode todas as coisas. Eu oro por cada ouvinte desse programa agora, em nome do Pai, em nome do Filho e em nome do Espírito Santo de Deus. Amém, Jesus.
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0: novo som e a belíssima Elo de Amor, Megafone Fiel até o fim e a Isis Regina com Nos Montes da Adoração.
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0: 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É hora de passar o pano no zap. Conferir quem nos mandou a mensagem aqui pelo 99961-0104 na tarde de quarta-feira, 15 de julho. Já se passaram 196 dias de 2026. E do inverno, 25 dias do inverno já. É a 29ª semana do ano. A lua hoje é nova. E o que se comemora no dia de hoje? Hoje é o dia do pecuarista. Quem é o pecuarista? Você já ouviu falar no pecuarista? O que que faz um pecuarista? Hã? Dia do pecuarista? Uma homenagem a quem dedica a vida à criação de animais, produzindo carne, leite, couro e outros produtos essenciais para a alimentação e a economia do país. É uma profissão que exige conhecimento, planejamento e muito trabalho, faça chuva ou faça sol. Afinal, o gado não sabe que hoje é domingo, nem que é feriado. Bora entender mais sobre isso? Primeiro, o Brasil possui um dos maiores rebanhos bovinos do mundo. O Brasil abriga um dos maiores rebanhos comerciais de bovinos do planeta, com mais de 230 milhões de cabeças de gado. Essa força faz do país um dos maiores produtores e exportadores de carne bovina do mundo. Segundo, pecuária também usa muita tecnologia. Engana-se quem pensa que a pecuária depende apenas da experiência do produtor. Hoje, muitas fazendas utilizam drones, colares com GPS, brincos eletrônicos, balanças automáticas e até inteligência artificial para monitorar a saúde, a alimentação e o desenvolvimento dos animais. Antigamente, o pecuarista chamava o boi pelo berrante. Hoje, às vezes, ele recebe uma notificação no celular antes mesmo de chegar no curral. Terceiro, o bem-estar animal melhora a produção. Diversos estudos mostram que animais criados com boa alimentação, manejo adequado, água de qualidade e menos estresse apresentam melhor desenvolvimento e maior produtividade. Por isso, cuidar bem dos animais também é uma forma de produzir melhor. No fim das contas, boi também gosta de conforto. Só não reclama da comida, né? Porque o cardápio é capim todo dia. Aí o menino perguntou ao pai: pai, por que que a vaca usa um sino? E o pai respondeu: é, porque chifre não faz barulho, né? Moral da história: ser pecuarista é muito mais do que criar animais. É trabalhar com dedicação, responsabilidade, respeito ao campo, ajudando a alimentar milhões de pessoas e movimentando a economia do Brasil. Valorizar quem produz é reconhecer a importância do trabalho que começa muito antes de os alimentos chegarem à nossa mesa. Parabéns ao pecuarista, hoje é o seu dia. Agora vamos lá conferir os fatos do dia e verificar aqui se tem alguma coisa marcante, relevante, interessante que aconteceu no dia 15 de julho na história do Brasil ou do mundo. Tem alguma coisa aqui importante que aconteceu? Cadê? 15 de julho, tem? Aqui, ó. Em 1988, o naufrágio do barco Correio de Arari, em Belém, na capital do Pará, matou 58 pessoas. 1988. Triste, né? Você lembra disso, não? Na década de 80 toda, podemos dizer que os barcos eram um dos principais meios de deslocamento lá na toda a região da Amazônia, em virtude da grande extensão, né, de rede de rios e tal. E muitos casos, né, as embarcações, elas tinham problema com excesso de passageiros, né? Até mais recentemente, na década de 90, vimos muito sobre isso, manutenção inadequada, né? Condições climáticas adversas, não precisamos nem titubear, porque sem dúvida, né? E fatores que naturalmente ali aumentava a possibilidade de riscos de acidente. E esse naufrágio, ele chamou a atenção até para reforçar as normas de segurança, né, da navegação fluvial brasileira de um modo geral. E olha que o Brasil utiliza muito pouco transporte por meio pelos rios e pelos oceanos. Se nós considerarmos aqui a região sudeste, o sul do Brasil, nós teremos aí uma malha hidroviária gigante, né, considerando a extensão oceânica que o país tem, mas não é tão bem aproveitada assim. Mas lá no norte do Brasil, na região amazônica, os rios são verdadeiras estradas, né? Em muitas comunidades, as embarcações são o principal meio de transporte, tanto de pessoas quanto de alimento, medicamento, mercadoria de modo geral. Os correios, os bancos vão por meio dessas hidrovias, né? E infelizmente, num dia como esse, 1988, ocorre esse naufrágio aqui com a embarcação Correio de Arari e 58 pessoas perdem a vida. É o que se lembra sobre essa data aqui.
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0: Passando o pano aqui no zap, conferindo quem nos mandou a sua mensagem pelo 99961-0104. O Geraldo tá ligadinho na programação comigo. Adal, oi, toda a família. Amigo Geraldo, obrigado pela sintonia. Uma satisfação ter você sempre nos prestigiando por aqui, sempre com seu carinho, com a sua atenção. Um abraço para você e para toda a família aí, meu querido. Quem mais aqui mandando seu alô pelo 99961-0104, ligado na Rádio do Povo de Deus. A Paula ligadinha na programação, lá no Elva Mar, com a Rebeca, com a Isabela também. Oi, Paula, um abraço aí, obrigado pela companhia. Tudo tranquilo, né? Ótima noite aí para você e para a família. Mais alguém aqui nos prestigiando pelo 99961-0104. Romildo ligadíssimo, sempre na programação com a gente, curtindo os flashbacks. Você viu aí, música bacaneira, né? Pra matar a saudade aqui, conversando bem. As antigas. Meu amigo Romildo, obrigado pela sintonia. Mais alguém mandando um alô pelo 99961-0104. Meu amigo José Batista está comemorando, porque registrando quantos graus lá em Pouso Alegre? 15 graus. De dia com sol quente, irmão, 15 graus, respeita a polícia, hein? Pensa num lugar gelado. Você tá doido? Cadê a mensagem de voz do Zé Batista? Ele não mandou mensagem pra nós de voz, não? Mandou, moço. Não baixou a mensagem dele? Não era a mensagem de oferecimento? Deixa eu ver.
5: Eu sou o José Batista de Pouso Alegre, sul de Minas. Estou ouvindo o Game 104 no comando. Tem Jota e ele fala muito bem pelo tamanho que tem. Ô Jota, manda os parabéns para minha irmã Miriam Batista. Miriam Batista hoje está fazendo aniversário. Quem está mandando é toda a família Batista. Rádio 104 é a melhor do Brasil.
0: Oi, oi, Miriam Batista, parabéns pra você, muitas felicidades, muitos anos de vida, o 15 de julho é o seu dia, motivos pra celebrar o nome do senhor por mais essa primavera, parabéns pra você, feliz aniversário, receba o abraço de toda a família Batista. Mas alguém tá mandando seu alô aqui pelo 99961-0104, mandou mensagem de voz com antecedência, a gente manda ver a sua mensagem aqui, deixa-me ver.
6: Lá do seu Jota, boa noite, tudo bem com você? Sou o pastor Roberto aqui de Uberlândia, gostaria de mandar um abraço aí para o nosso irmão Geraldo Vidal, um grande abraço para você aí também, meu irmão, tamo junto, fique com Deus, fique na paz.
0: Opa, pastor Roberto, obrigado pela companhia, pela participação, pela dedicação. Alô, povo de Deus no Triângulo Mineiro, alô, Uberlândia, um abraço para os queridos aí. Valeu, pastor Roberto, forte abraço, meu querido. Mas alguém mandou um salve aqui pelo 99961-0104. O Juninho do bairro Vitória tá mandando um abraço pra quem? Pra mamãe, Adegmar, Ademir Soares, Ana Soares, Denise Nascimento, Eva Maria. Pra quem mais? Pra Ademilson Soares, André Pogrezzi, Adriana Siqueira, Maria das Graças e pro Ricardo também. Valeu pela companhia, pela participação. Alô, Juninho do bairro Vitória. São estes? Então tá limpo, hein? Segundo para você participar comigo hoje, quanto que você quer amanhã a partir das 5, manda um salve aí. A gente rola a sua participação aqui no Zap da 104.
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0: 22 para 7 já, hein?
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Rick Bonfim, bacana demais, não é, não é? Santuário, antigaça, hein? E agora, vem chegando aquela clássica belíssima. Aquela canção que tocava, que toca, e que certamente continuará tocando profundamente a nossa vida, a música do dia.

0: O administrador Stephen Kenneth, colunista da revista Veja, escreveu numa edição há alguns anos sobre um fato que ele testemunhou mais ou menos assim. Há alguns anos eu presenciei uma cena que modificou radicalmente a minha vida. Foi no almoço com um empresário respeitado e bem mais velho que eu. O encontro foi na própria empresa do meu amigo. Ele não tinha tempo para almoçar com a família em casa, nem com os amigos no restaurante. Os amigos tinham de ir até ele. Seus olhos estavam estranhos. Achei até que vi uma lágrima no olho esquerdo dele. Depois eu pensei comigo, bobagem minha, né? Homens não choram assim, especialmente na frente dos outros. Mas durante a sobremesa, ele começou a chorar copiosamente. E eu fiquei imaginando o que eu poderia ter dito de errado. Supus que ele tivesse se lembrado dos impostos que deveria pagar e por isso estivesse chorando. No instante, ele começou a me dizer, assim meio sem jeito, olha, minha filha vai se casar amanhã e só agora a ficha caiu para mim. Eu percebo que mal conheci a minha filha. Eu conheço tudo sobre o meu negócio, mas mal conheço minha própria filha. Dediquei todo o tempo à minha empresa e me esqueci de me dedicar à família. Quando eu vi aquele amigo se lamentando, eu voltei para casa arrasado. E por meses eu me lembrava dessa cena e eu até sonhava com ela. Eu prometi a mim mesmo e a minha esposa que nunca aceitaria seguir uma carreira assim. Colocar a família em primeiro lugar não é uma proposição tão aceita por aí. Normalmente, a grande discussão é como conciliar família e trabalho. Será que dá? O cinema americano vive mostrando o clichê do executivo atarefado que não consegue chegar a tempo para a peça de teatro da filha ou ao campeonato mirim do seu filho. Nos filmes, o pai se atrasou justamente porque tentou conciliar trabalho e família. Só que surgiu um imprevisto de última hora e a cena termina com o pai contando uma mentirinha ou dando uma desculpa esfarrapada. Se tivesse colocado a família em primeiro lugar, esse executivo teria chegado a tempo. Teria levado pessoalmente a criança ao evento. Teria dado a ela o suporte psicológico necessário nos momentos de angústia que antecedem um teatro ou um jogo. A questão é justamente essa. Se você, como eu e a grande maioria das pessoas, tem de conciliar família com amigos, trabalho, carreira ou política, é imprescindível determinar quem você coloca em primeiro lugar. Colocar a família em primeiro lugar tem um custo com o qual nem todos podem arcar. Implica menos dinheiro, menos fama e projeção social. Muitos de seus amigos poderão ficar ricos, mais famosos que você, e um dia até olhá-lo com desdém. Nessas horas, o consolo é lembrar um velho e já bastante conhecido ditado, repetido constantemente por aí, que define bem por que priorizar a família vale a pena. Nenhum sucesso na vida compensa um fracasso no lar. Qual o verdadeiro sucesso de ter um filho drogado por falta de atenção, carinho e tempo para ouvi-lo no dia a dia? De que adianta ser um executivo bem-sucedido e depois chorar durante a sobremesa porque não conheceu sequer a própria filha?
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0: frase do dia de hoje para você parar e pensar comigo é sobre lar, de George Moore. George Moore, sobre lar, teria dito: um homem percorre o mundo inteiro em busca daquilo que precisa e volta para casa para encontrá-lo. Eu vou repetir. Um homem percorre o mundo inteiro em busca daquilo que precisa e volta a casa para encontrá-lo.
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0: final do Top Gospel com Game 104, os flashbacks, a sua participação e as melhores do dia. Obrigado pelo carinho da sua companhia. Eu sou o JW e amei ter você por aqui mais uma vez. Vem chegando a Voz do Brasil. Na sequência tem o pastor Elias de Jesus, o missionário do rádio, até às 10 da noite com sucesso total. E nos encontraremos amanhã, a partir das 5 da tarde, se o Senhor Jesus nos permitir. Para você, um forte abraço, uma excelente noite. Até lá. Tchau, tchau.
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0: Está no ar a Voz do Brasil. As notícias do governo federal que movimentaram o país no dia de hoje.
2: Olá, boa noite.
1: Boa noite para você que nos acompanha em todo o país.
2: Quarta-feira, 15 de julho de 2026.
1: Vamos ao destaque do dia na Voz do Brasil.
2: Vacinação em gestantes.
1: Imunização de grávidas pelo SUS reduziu casos graves de bronquiolite em bebês menores de 6 meses.
2: Os dados são do Ministério da Saúde. Natália Koslick.
3: Até agora, mais de 1 milhão e 200 mil doses da vacina contra a bronquiolite foram aplicadas no país.
1: Você vai ouvir também prova de vida.
2: Quem precisa fazer comprovação no INSS está recebendo aviso do governo federal.
1: Fique atento, a mensagem não solicita dados do cidadão. Márcia Fernandes.
4: Não são enviados links, nem são solicitados dados como CPF ou endereço.
2: E ainda, novas regras de publicidade para bets começam a valer sexta-feira.
1: Está proibida a veiculação de análises sobre eventos esportivos que induza a realização de apostas.
2: Também está vedada a divulgação para crianças e adolescentes. Nazi Brum.
5: Entre as principais regras da portaria publicada no último dia 10, está a divulgação de advertências ao apostador sobre os riscos de apostas online.
1: Hoje, na apresentação da Voz do Brasil, Mariana Jungmann e Luciano Seixas.
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1: A vacinação de gestantes no SUS contra bronquiolite reduziu pela metade os casos graves da doença em bebês.
2: Os dados foram publicados esta semana pelo Ministério da Saúde.
1: Essas e outras vacinas presentes no esquema vacinal das gestantes ajudam a evitar internações e óbitos de mães e de seus bebês.
3: A vacina contra o vírus sincial respiratório, principal causador da bronquiolite, protege o bebê ainda durante a gestação até os primeiros meses de vida. É esse o período em que o risco de complicações respiratórias é maior. A obstetra Michele Egídio explica como funciona o mecanismo de imunização nessa fase da vida.
6: Vai passar anticorpos para a criança, mas não necessariamente ela vai conseguir impedir que a criança não tenha doença, mas vai impedir as formas mais graves, as que exigem internação. Então a criança já vai ter algum tipo de imunidade ao vírus, então vai ter uma doença um pouco mais leve do que normalmente ela teria se a mãe não tivesse se vacinado.
3: Disponível na rede pública desde dezembro, a vacina contra a bronquiolite é indicada a partir da 28ª semana de gestação. Assim que completou o tempo necessário, a técnica de enfermagem Fernanda Larissa da Silva compareceu a uma unidade básica de saúde para garantir sua proteção e de sua bebê.
7: Essencial, tanto para mim quanto para a criança. Não ter que ficar indo direto ao hospital e a saúde dela está íntegra, a minha também.
3: Até agora, mais de 1 milhão e 200 mil doses da vacina contra a bronquiolite foram aplicadas no país. De acordo com dados publicados essa semana pelo Ministério da Saúde, a vacinação de gestantes no SUS levou à redução de 52% dos casos graves da doença entre bebês com menos de 6 meses. O calendário vacinal de gestantes contém ainda outros imunizantes, como destacou a diretora substituta do Departamento do Programa Nacional de Imunizações, Ana Catarina de Melo Araújo.
8: Nós temos a vacina DPTA, que é a vacina que protege para coqueluche. Ela deve ser realizada a partir da 20ª semana de gestação. A vacina hepatite B, que é a vacina que nós fazemos desde a infância, mas existem ainda algumas gestantes que não receberam. Então é importante receber a vacina contra a influenza, que ela é anual, e a vacina também da Covid-19. Então são doenças que quando acometem as grávidas, elas têm um comprometimento importante, levando à internação e óbito.
3: Caso a gestante tenha perdido alguma das doses no tempo recomendado ou tenha quaisquer outras dúvidas, basta procurar a unidade de saúde mais próxima de casa com a caderneta em mãos para verificar sua situação junto aos profissionais de saúde. Reportagem Natália Koslick.
2: E neste mês, a saúde bucal também está em pauta.
1: É o Júlio Neon, que alerta para os cuidados diários e prevenção de doenças bucais.
2: O Sistema Único de Saúde oferece atendimento básico e especializado.
9: O Júlio Neon chama a atenção para a importância dos cuidados com a saúde bucal e da prevenção de doenças. Entre as principais recomendações estão escovar os dentes com creme dental fluoretado pelo menos 3 vezes ao dia, usar fio dental diariamente, reduzir o consumo de alimentos com alto teor de açúcar, evitar o uso de produtos derivados do tabaco e moderar o consumo de bebidas alcoólicas. Também é indicado procurar atendimento odontológico sempre que houver sinais, como dor persistente, feridas na boca que não cicatrizam, sangramento nas gengivas ou dificuldade para mastigar. Pessoas que utilizam próteses dentárias devem manter a higienização adequada e realizar acompanhamento periódico. Quem precisar de atendimento odontológico pelo SUS deve procurar a unidade básica de saúde mais próxima de casa. Quando necessário, o paciente será encaminhado para atendimento especializado, conforme a organização da rede de saúde do município. Graziela Mendonça, para a Voz do Brasil.
1: Você já ouviu falar em soroterapia? A técnica consiste na aplicação de vitaminas e outras substâncias diretamente na veia de pessoas saudáveis.
2: E é usada em casos de desidratação ou em casos em que a pessoa não consegue receber nutrientes pela alimentação.
1: Mas tem gente buscando tratamento para aumentar a energia e até rejuvenescimento.
2: Cuidado com essas promessas milagrosas de detox ou imunidade instantânea que aparecem na internet.
1: A Anvisa alerta, nenhuma evidência científica comprova esses benefícios.
10: A Agência Nacional de Vigilância Sanitária, Anvisa, alerta que a soroterapia não substitui tratamentos médicos nem oferece benefícios comprovados para aumentar a imunidade, rejuvenescer, promover desintoxicação ou melhorar o bem-estar de pessoas saudáveis. O procedimento só deve ser realizado em casos com indicação clínica e sob orientação de profissional habilitado. A soroterapia consiste na aplicação de vitaminas, nutrientes e outras substâncias diretamente na veia. Segundo a Anvisa, esse tipo de tratamento é indicado apenas em situações específicas, como pacientes desidratados, internados ou que não conseguem receber nutrientes pela alimentação. A agência também chama a atenção para os riscos do excesso de vitaminas, que pode provocar náuseas, vômitos, dores de cabeça e alterações no funcionamento do fígado e dos rins. A Anvisa esclarece que não existe cosmético injetável. Produtos aplicados por injeção devem ser aprovados como medicamentos ou dispositivos médicos. Claudimário Carvalho, para a Voz do Brasil.
2: A Previdência Social vai realizar atendimentos em todo o país nesse fim de semana.
1: O serviço será destinado à realização de perícias médicas e avaliações sociais, etapas obrigatórias para concessão de benefícios.
2: Ao todo, são 20.900 vagas em todo o país.
1: Para ser atendido, o cidadão precisa agendar pelo site ou aplicativo Meu INSS ou por ligação para a Central 135.
2: Mais informações em gov.br/INSS.
1: Vamos falar agora de um dos serviços do INSS, a prova de vida.
2: Ela é feita de forma automática por meio de informações das bases governamentais.
1: Ou por ligação para a Central 5.
2: Mais informações em gov.br/INSS.
1: Falar agora de um dos serviços do INSS, a prova de vida.
2: Ela é feita de forma automática por meio

0: de vida do INSS é um procedimento para confirmar que o beneficiário de aposentadoria, pensão ou outro benefício continua vivo. Com isso, são evitados pagamentos indevidos. Hoje em dia, a prova de vida é feita de forma automática, cruzando a base de dados. Mas se o beneficiário não for identificado nesse cruzamento, ele é avisado que deve fazer a prova de vida por meio de mensagem de WhatsApp. A autenticidade da informação é garantida por um selo azul de conta verificada. O banco que paga o benefício também envia notificação pelo aplicativo ou pelo extrato bancário. Mas é preciso ter atenção. A mensagem enviada apenas comunica da necessidade da realização da comprovação de vida. Não são enviados links, nem são solicitados dados como CPF ou endereço. Como ressalta a presidente do Instituto Nacional do Seguro Social, INSS, Ana Cristina Silveira.
1: O INSS não liga, não envia servidores à casa dos beneficiários e nunca solicita dados pessoais, senhas ou qualquer tipo de pagamento para realizar a prova de vida. O Instituto também não pede CPF, endereço, dados bancários, nem envia links para atualização cadastral.
0: Para fazer a prova de vida, basta comparecer à agência bancária, onde recebe o benefício, levando um documento oficial com foto. Não é preciso ir numa agência do INSS. Em caso de dúvida, procure os canais oficiais, no telefone 135 ou pelo site meu.inss.gov.br. Reportagem Márcia Fernandes.
2: Começou hoje o pagamento do sexto lote do abono salarial.
3: Saiba quem tem direito e como consultar o benefício.
4: Cerca de 4,3 milhões de trabalhadores podem receber, a partir desta quarta-feira, 15 de julho, o sexto lote do abono salarial referente ao ano base de 2024. O valor do benefício varia de R$ 136 a R$ 1.621, de acordo com o número de meses trabalhados com a carteira assinada em 2024. Tem direito ao abono quem está inscrito no PIS/PASEP há pelo menos 5 anos, recebeu remuneração média de até R$ 2.766 por mês em 2024, trabalhou com carteira assinada por no mínimo 30 dias no ano base e teve os dados corretamente informados pelo empregador no E-Social. Os trabalhadores podem consultar se têm direito ao benefício, o valor e a forma de pagamento através da Carteira de Trabalho Digital ou no portal gov.br. O valor ficará disponível para saque até 30 de dezembro de 2026. Por decisão judicial, trabalhadores dos municípios mineiros de Juiz de Fora, Ubá e Matias Barbosa também recebem o benefício nesta quarta-feira. Em caso de dúvidas, o atendimento pode ser feito pelo telefone 158 na Superintendência Regionais do Trabalho e Emprego ou pelos canais oficiais do Ministério do Trabalho e Emprego. Thaís de Araújo, para a Voz do Brasil.
2: O setor de serviços atingiu 1,9% de janeiro a maio deste ano, frente a igual período do ano passado.
3: É o que mostram dados divulgados hoje pelo IBGE.
5: Esse indicador mostra o ritmo de atividades no dia a dia do país, como serviços de transporte, tecnologia, restaurantes e hotéis. Na comparação com maio do ano passado, o crescimento foi de 0,4%. No acumulado de janeiro a maio, na comparação com o mesmo período do ano passado, o resultado mostra um avanço de 1,9%. Nesse mesmo indicador, acumulado de janeiro a maio, o destaque positivo ficou com o setor de informação e comunicação, que subiu 6,2%. Já o acumulado nos últimos 12 meses ficou em 2,6%. E na comparação direta de maio com o mês anterior, o segmento de tecnologia não teve variações, mas outras atividades conseguiram crescer e ajudaram a assegurar o ritmo do setor, como detalha o gerente da pesquisa mensal de serviços, Rodrigo Lobo.
6: No campo positivo, os profissionais administrativos e complementares lideraram os ganhos, impulsionados pela parte de agenciamento de espaços de publicidade, serviços de engenharia e locação de automóveis. O segundo impacto positivo em termos setoriais ficou com os serviços prestados às famílias, que avançaram 0,2%, impulsionado pela parte de restaurantes.
5: O volume de

0: serviços no Brasil recuou 0,4% em maio, após ter registrado alta de 1,1% em abril. Reportagem Luciana Colares de Holanda.
1: A projeção de crescimento da economia brasileira para este ano se manteve em 2,3%, segundo o novo boletim macrofiscal apresentado hoje pelo Ministério da Fazenda.
2: Dentre os fatores externos que devem contribuir para a projeção estão a retomada dos conflitos entre Estados Unidos e Irã e a instabilidade dos preços do petróleo e a possibilidade de novas pressões sobre a inflação global.
1: A equipe econômica também revisou a expectativa para a inflação deste ano.
2: A estimativa passou de 4,35% para 5,1% em 2026, enquanto a projeção para 2027 foi ajustada de 3,5% para 3,6%.
1: De acordo com o boletim, a principal pressão continua vindo da alta dos alimentos e do setor de serviços.
2: A secretária de Política Econômica, Débora Freire, destaca como a instabilidade no mercado externo impacta a atividade econômica brasileira.
3: Basicamente, continuamos no cenário de desafio global da crise do petróleo, que tem gerado aí impactos generalizados sobre inflação e crescimento. Para o cenário de PIB, estamos mantendo a projeção de crescimento em 2,3%.
1: Estão abertos até amanhã editais da Conab para aquisição de alimentos destinados à população em situação de insegurança alimentar e nutricional.
2: São produtos como açúcar, arroz, café, carne bovina, feijão, fubá, óleo e farinha.
1: Ao todo, serão adquiridas mais de 800 toneladas de alimentos.
2: Esse volume será disposto em cestas, para então ser entregue à população, como explica Ana Rita da Costa Pinto, superintendente de abastecimento social da Companhia Nacional de Abastecimento.
4: Por meio desses editais, a Conab vai receber propostas de organizações da agricultura familiar que tenham interesse em fornecer esses alimentos. Com o recebimento dessas propostas, será possível montar mais de 37 mil cestas de alimentos nas unidades armazenadoras da Conab em Mato Grosso, Mato Grosso do Sul, Rio Grande do Sul, Santa Catarina e Paraná. E também vamos conseguir adquirir cestas já montadas, mais de 21 mil cestas já montadas.
1: As compras serão executadas pela plataforma Contrata Mais Brasil, com resultado previsto ainda para este mês.
2: A portaria que regulamenta a publicidade das casas de apostas online, as bets, entra em vigor no próximo dia 17.
1: Entre as mudanças está a proibição de utilizar estratégias ou análises sobre eventos esportivos para induzir a realização de apostas.
2: Também está vedada qualquer divulgação direcionada a crianças e adolescentes.
1: A fiscalização será feita pela Secretaria Nacional do Consumidor, do Ministério da Justiça e Segurança Pública.
5: A portaria conjunta dos Ministérios da Fazenda e Justiça e Segurança Pública é voltada para os agentes operadores de apostas de cota fixa, ou seja, as casas de aposta online, as chamadas bets. A norma estabelece que a publicidade das bets, autorizadas a funcionar no país, deve seguir os princípios do jogo responsável. Ficam proibidas a divulgação de prognósticos e a exibição de apostas premiadas que sugiram a obtenção de lucro fácil, bem como uma apresentação da aposta como suposta fonte de renda, como esclarece o secretário nacional de Direitos Digitais, Vitor Oliveira Fernandes.
6: A partir de agora, fica claro que são proibidas veiculações publicitárias que induzam os consumidores a apostarem, que emitam palpites técnicos, como se o ato de aposta fosse uma ciência ou se houvesse algum tipo de estratégia por trás do ato de apostar. Além disso, também fica vedado qualquer tipo de publicidade direcionada ao público de crianças e adolescentes que não podem ter acesso a esses produtos, já que apostas de cota fixas no Brasil são proibidas, terminantemente proibidas para menores de idade.
5: Antes da publicação de qualquer anúncio, as plataformas de internet deverão verificar se a empresa de aposta é autorizada a funcionar no país. O secretário nacional do consumidor, Ricardo Morichita, afirma que a portaria traz segurança jurídica a todos.
7: É importante porque torna claro aquilo que é ilegal, como a gente pode combatê-la e também a publicidade abusiva e a prática abusiva. É uma forma tanto da gente comunicar melhor, mas ao mesmo tempo trazer mais segurança jurídica. jurídica.
5: Entre as principais regras da portaria publicada no último dia 10, está a divulgação de advertências ao apostador sobre os riscos de apostas online. As penalidades para as bets que descumprirem as regras incluem multa de até 20% do faturamento da operadora, suspensão das atividades por 180 dias e, em casos de reincidência, a cassação definitiva da licença para operar no Brasil. Reportagem Nazi Brum.
2: Restauração ecológica e produtiva da Bacia do Rio Doce em Minas Gerais.
1: Estão abertas até 31 de agosto as inscrições para a seleção de projetos de recuperação ambiental na região, após os danos causados pelo rompimento da barragem do Fundão.
2: Os investimentos são do Banco Nacional de Desenvolvimento Econômico e Social, o BNDES, em parceria com o Ministério do Meio Ambiente e Mudança do Clima.
8: O edital Restaura Rio Doce está recebendo propostas até o fim de agosto. Conduzido pelo BNDES, o Banco Nacional de Desenvolvimento Econômico e Social, em parceria com o Ministério do Meio Ambiente e Mudança do Clima, o edital vai selecionar instituições para executar e coordenar projetos de restauração ecológica e produtiva em 12.500 hectares na região da Bacia do Rio Doce. O objetivo é reparar e compensar danos causados pelo rompimento da barragem de Fundão, ocorrido em 2015, em Mariana, Minas Gerais. Serão destinados ao edital 618 milhões e 750 mil reais do Fundo Rio Doce. O gerente institucional do Fundo Rio Doce no BNDES, Guilherme Tinoco, detalha as ações que deverão ser desenvolvidas pelas instituições selecionadas de acordo com o edital.
9: Ele prevê a implementação de ações integradas de restauração ecológica e produtiva, associadas à recuperação de áreas degradadas, à conservação do solo e da água e ao fortalecimento da cadeia produtiva da restauração na bacia do Rio Doce. A restauração ecológica deverá ser realizada através da recomposição da vegetação nativa. Já a restauração produtiva deve se dar por meio de sistemas sustentáveis que conciliem geração de renda e conservação ambiental.
8: As propostas para o edital Restaura Rio Doce devem ser apresentadas até o dia 31 de agosto. Mais informações estão disponíveis no site bnds.gov.br/restaurarioDoce. Reportagem André de Barros Lima.
1: Jovens de 16 a 29 anos têm até o dia 20 de julho para se inscrever na plataforma Juventude Solidária.
2: A iniciativa oferece vagas de voluntariado em projetos sociais de diversas áreas e, em alguns casos, prevê apoio financeiro aos participantes.
10: Jovens com idades entre 16 e 29 anos interessados em atuar como voluntários em projetos sociais, fiquem atentos. As inscrições para a plataforma Juventude Solidária estão abertas até o dia 20 de julho. A iniciativa incentiva o trabalho voluntário em projetos que beneficiam comunidades de todo o país, especialmente em regiões mais vulneráveis. As vagas são em áreas como educação, cultura, esporte, saúde, assistência social, segurança alimentar e meio ambiente. Dependendo da vaga e do perfil do participante, pode haver apoio financeiro conforme as regras do edital. Quem fala sobre a ação é a secretária nacional de Juventude, Vitória Genuíno.
11: A gente selecionou 1.000 projetos por todo o país e você pode ter a oportunidade de se engajar numa ação social que está acontecendo no território. E os temas são diversos: saúde, comunicação, tecnologia, cultura, direito à cidade. A oportunidade de você se engajar numa ação e, se tiver uma ideia jovem, pode receber uma ajuda de custo de R$300 durante 6 meses, que é o período do edital. E também todo mundo recebe um certificado de participação que vai te ajudar aí no seu currículo, na sua vida profissional.
10: Para participar, basta acessar o portal Brasil Participativo, entrar na página da plataforma Juventude Solidária e preencher o formulário de inscrição. Jovens de 16 e 17 anos precisam de autorização do responsável legal. Reportagem Luciana Vasconcelos.
1: Atenção, estudantes que participaram do processo seletivo do programa Universidade para Todos, o ProUni.
2: Já está disponível a lista de pré-selecionados na primeira chamada para o segundo semestre de 2026.
1: Os estudantes aprovados devem apresentar documentação diretamente na faculdade escolhida.
2: Nesta chamada, o ProUni ofertou mais de 471 mil bolsas de estudos, cerca de 220 mil bolsas integrais e mais de 251 mil parciais.
1: O resultado pode ser consultado no portal de acesso único ao ensino superior.
2: O prazo para comprovar as informações da inscrição começa hoje e vai até o dia 24 desse mês.
1: E essas foram as notícias do Governo Federal.
2: Uma realização da Secretaria de Comunicação Social da Presidência da República.
1: Com produção da empresa Brasil de Comunicação.
2: Fique agora com o Minuto do TCU. Em seguida, as notícias do Poder Judiciário e do Congresso Nacional. Boa noite.
1: Boa noite para você e até amanhã.
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15: Presidente do STF recebe ministro da Fazenda para tratar de regulamentação das PETs.
16: STJ afasta uso capião familiar sobre parte de imóvel com área total superior a 250 metros quadrados.
15: TSS reúne com empresas de pesquisas eleitorais para discutir aprimoramentos para 2026.
16: Boa noite, eu sou o Arthur Filho.
15: E eu sou Walter Lima.
16: Nesta quarta-feira, o presidente do Supremo Tribunal Federal, ministro Edson Fachin, recebeu na sede da corte o ministro da Fazenda.
15: A reunião foi uma articulação institucional para combater a lavagem de dinheiro e o avanço de facções criminosas no mercado de apostas eletrônicas clandestinas. Pablo Lemos.
17: No encontro, o ministro da Fazenda, Dário Durigan, apresentou as ações do governo para a regulamentação do setor. O presidente do Supremo Tribunal Federal, ministro Edson Fachin, reforçou a preocupação do judiciário com o mercado de apostas eletrônicas clandestinas e ressaltou algumas decisões do STF sobre o tema.
18: Decisões importantes já foram proferidas na ambiência cautelar, inclusive de proteção de benefícios sociais e proteção de pessoas vulneráveis, especialmente no tocante a mecanismos de publicidade para proteger crianças e adolescentes, bem assim os consumidores e, obviamente, os apostadores.
17: O encontro entre o presidente da Suprema Corte e o ministro da Fazenda antecede o julgamento, no segundo semestre, de ações que questionam especificamente a validade da lei das bets.
16: Para o Superior Tribunal de Justiça, o uso capião familiar não pode ser reconhecida quando o imóvel urbano possui área total superior a 250 metros quadrados, mesmo que o pedido seja apenas sobre parte do bem.
15: A uso capião é a aquisição da propriedade de um bem móvel ou imóvel em razão do uso por determinado prazo, sem oposição do dono e de outras condições legais. Fátima Uchoa.
19: Em divórcio litigioso com partilha de bens, uma mulher alegou exercer posse exclusiva sobre 250 metros quadrados do imóvel que habitava, embora a área total fosse maior. O Tribunal de Justiça de Minas Gerais negou o pedido. A quarta turma do STJ manteve a negativa, considerando que o limite previsto no Código Civil de, no máximo, 250 metros quadrados é requisito objetivo ao uso capião e deve considerar a metragem total do imóvel. O relator foi o ministro Antônio Carlos. Carlos Ferreira.
16: O presidente do Tribunal Superior Eleitoral, ministro Cássio Nunes Marques, se reuniu com representantes de 16 empresas de pesquisas eleitorais.
15: O encontro teve como objetivo debater regras para registros e pesquisas nas eleições. Lidiane Reis.
20: O ministro Cássio Nunes ressaltou que a reunião buscou ampliar a transparência, a segurança jurídica e a confiança pública nesse importante instrumento da democracia.
21: Pretende-se, na realidade, o fortalecimento de um ambiente permanente de cooperação, no qual seja possível compartilhar experiências, esclarecer aspectos técnicos e identificar oportunidades de aperfeiçoamento que contribuam para a ampliação da confiança pública, assegurando, ao mesmo tempo, maior segurança jurídica às entidades e às empresas de pesquisa.
20: Agora, as empresas poderão enviar propostas de melhorias referentes às pesquisas eleitorais ao Tribunal Superior Eleitoral até a próxima sexta-feira, dia 17 de julho.
16: Tribunal Superior do Trabalho mantém indenização à trabalhadora que teve dados de ação divulgados na intranet da empresa.
15: A exposição foi considerada discriminatória. Marla Lacerda.
22: O trabalhador teve o nome, o número do processo e o valor da ação trabalhista divulgados na rede interna da empresa onde ele ainda trabalhava. Para a terceira turma do TST, a divulgação extrapolou a finalidade administrativa, violou a privacidade do empregado e o expôs a constrangimentos e retaliações no ambiente de trabalho. Diante disso, o colegiado manteve a condenação ao pagamento de R$5.000 por danos morais.
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16: A você, uma boa noite.
15: E até amanhã.
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24: Eu sou Paula Groba.
25: E eu sou Humberto Pinheiro.
24: E estes são os destaques de hoje do Jornal do Senado, que começa agora.
25: Senado endurece penas para crimes contra profissionais da saúde e da educação.
24: Aprovado o uso de emendas para atendimento pré-hospitalar dos bombeiros.
25: Avança projeto que aumenta a pena para o chamado estelionato amoroso.
24: Boa noite.
25: Boa noite.
24: Quem agredir ou ameaçar professores e profissionais da saúde no exercício da função poderá receber penas mais severas.
25: O Senado aprovou um projeto que endurece a legislação para crimes como lesão corporal, desacato, ameaça e homicídio. Repórter Pedro Pincer.
26: O plenário aprovou o projeto da Câmara dos Deputados que aumenta as penas do crime de homicídio praticados contra profissionais da saúde e da educação no exercício de suas funções. O texto também classifica como hediondo o homicídio e a lesão corporal de natureza grave ou seguida de morte praticados contra profissionais da saúde. O projeto ainda amplia as penas para crimes como lesão corporal, ameaça, incitação ao crime, desacato e outros delitos, quando praticados contra profissionais dessas áreas. O relator, senador Dr. Irã do Progressistas de Roraima, defendeu o aumento das penas como forma de proteção à integridade dos trabalhadores.
27: Eles terminam recebendo toda essa carga, às vezes, de incompreensão, às vezes de... agonia das pessoas quando procuram atendimento no Sistema Único de Saúde e muitas vezes, por sobrecarga de trabalho, essas pessoas são submetidas a esse tipo de constrangimento.
26: Como foi alterado no Senado, o texto voltará à Câmara dos Deputados para a nova análise.
24: Avançou no Senado o projeto que endurece a punição para adultos que utilizam crianças e adolescentes na prática de crimes.
25: A proposta inclui no Código Penal uma nova circunstância agravante para aumentar a pena de quem explora menores na ação criminosa. Repórter Bruno Lourenço.
28: O projeto altera o artigo 62 do Código Penal para estabelecer que a pena de um crime será agravada sempre que o agente cometer a infração com a participação de um menor de 18 anos. A medida, explicou o relator, senador Wilder Moraes, do PL de Goiás, visa combater uma prática recorrente de organizações criminosas e delinquentes adultos que aproveitam a inimputabilidade penal e recrutam adolescentes para execução de roubos ou transporte de drogas e armas.
0: Ao estabelecer uma penalidade mais severa para aqueles que se valem de menores em suas ações criminosas, o Estado envia uma mensagem clara: explorar a vulnerabilidade jurídica e social de adolescente não serão tolerados. Esses agravantes funcionariam não apenas como punição, mas também como medida preventiva, desincentivar adultos e envolverem jovens em atividades ilícitas.
28: A proposta seguiu para a Comissão de Constituição e Justiça.
24: Senadores da Comissão de Direitos Humanos aprovaram também o aumento da pena para quem comete estelionato contra mulheres em relacionamento afetivo.
25: A proposta ainda inclui golpes amorosos pela internet. Repórter Patrícia Oliveira.
3: A pena do crime de estelionato, que é de 1 a 5 anos de reclusão e multa, poderá ser aumentada de 1/3 até o dobro, quando o golpe for praticado contra mulher, em contexto de violência doméstica e familiar ou de relação íntima de afeto. A proposta da senadora Damaris Alves, do Republicanos do Distrito Federal, aprovada na Comissão de Direitos Humanos, busca combater o chamado estelionato amoroso, quando o golpista conquista a confiança da vítima ou simula um relacionamento para conseguir dinheiro, bens ou outras vantagens financeiras. A regra também vale para relacionamentos mantidos exclusivamente pela internet, em redes sociais, aplicativos ou outros meios digitais. O projeto recebeu parecer favorável do relator, senador Hermes Klan, do PL de Santa Catarina.
4: O estelionato sentimental é uma violência que vai muito além do prejuízo financeiro. Ele destrói a confiança, a dignidade e a segurança emocional das vítimas, especialmente das mulheres.
3: O relator também substituiu a expressão relação amorosa por relação íntima de afeto, termo já adotado pela Lei Maria da Penha. A proposta segue para a Comissão de Constituição e Justiça.
24: E aplicativos de relacionamento podem passar a ser obrigados a informar sobre doenças sexualmente transmissíveis.
25: É o que determina um projeto aprovado hoje pela Comissão de Ciência e Tecnologia. A reportagem é de Márcio Maturana.
5: Informações sobre doenças sexualmente transmissíveis deverão ser claras, objetivas e didáticas em todos os aplicativos e plataformas de relacionamento, segundo o projeto aprovado pela Comissão de Ciência e Tecnologia, que segue para a votação final na Comissão de Assuntos Sociais. Será uma conscientização sobre sintomas, riscos à saúde, formas de transmissão, medidas de prevenção e possibilidades de tratamento, como informou o senador Esperidião Amin, do PP de Santa Catarina.
6: A plataforma digital, a internet, passou a ser um instrumento de intermediação, de, digamos, de troca de mensagens afetivas, e daí há um passo seguinte de um relacionamento mais íntimo. Portanto, essa medida preventiva vem socorrer a sociedade num momento em que este meio de intermediação passa a ser mais popular.
5: Amin leu o relatório do senador Everton, do PDT do Maranhão, que incluiu 4 emendas ao projeto apresentado pelo senador Fabiano Contarato, do PT do Espírito Santo. Uma das emendas busca evitar um excesso de notificações que possam reduzir a efetividade da medida. Outra impede que os avisos possam ser bloqueados nas configurações das plataformas. A terceira emenda substitui a expressão sites e aplicativos de relacionamento pela denominação aplicações de internet destinadas à intermediação de relacionamentos ou de encontros. E a quarta emenda obriga as plataformas a divulgarem relatórios periódicos sobre alcance, engajamento e efetividade dos avisos, sempre preservando os dados pessoais dos usuários.
24: O Senado aprovou um projeto que prorroga a autorização para que recursos do FGTS sejam aplicados em linhas de crédito específicas.
25: A medida poderá ser aplicada a entidades hospitalares, filantrópicas e a instituições sem fins lucrativos atuantes no âmbito do SUS. Repórter Douglas Castilho.
1: Implementada em 2019, essa política viabilizou até o ano de 2022 um total de R$3 bilhões a cerca de 140 hospitais filantrópicos. Os recursos são usados para que essas instituições substituam suas dívidas mais caras e imediatas por crédito a ser pago no longo prazo com juros menores. Médico, o relator da proposta, senador Nelsinho Trade, do PSD de Mato Grosso do Sul, defendeu a medida relembrando sua atuação na Santa Casa de seu estado.
2: Lá no meu estado, a Santa Casa é a quarta maior do Brasil. Eu trabalhei 17 anos lá e eu posso ver dia após dia a dificuldade daquele hospital e manter o bom atendimento.
1: O projeto também alcança as instituições sem fins lucrativos que atuem no atendimento de pessoas com deficiência. Pelo texto que segue para a sanção presidencial, fica suspensa a cobrança de eventual tributo de instituição filantrópica suspeita de não cumprir os requisitos de imunidade até decisão final de processo administrativo instaurado para esse fim, independentemente da data de ocorrência do fato gerador.
24: E o atendimento pré-hospitalar feito pelos corpos de bombeiros militares poderá receber mais recursos. O Senado aprovou um projeto que autoriza o uso de emendas parlamentares para financiar esse tipo de serviço nas ações públicas de saúde.
25: Com a mudança, estados e municípios poderão destinar verbas para a compra de ambulâncias, equipamentos, materiais e para a estruturação do atendimento prestado pelos bombeiros em situações de urgência e emergência. A legislação exige que pelo menos metade das emendas individuais sejam para a saúde. Pelo texto, apenas despesas que cumprirem requisitos a serem definidos pelo Ministério da Saúde poderão receber recursos de emendas. A indicação de emendas direcionadas ao Corpo de Bombeiros será facultada ao parlamentar. O texto base aprovado teve 65 votos a favor e 2 contrários. Com a edição de Paulo Groba e trabalhos técnicos de Eliseu Caires, o Jornal do Senado fica por aqui. Acompanhe agora as notícias da Câmara dos Deputados. Boa noite.
24: Boa noite e até amanhã.
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8: Câmara limita a possibilidade de recurso no Superior Tribunal de Justiça.
9: Audiência pública reafirma a defesa do limite de 20 anos para patentes.
8: Deputados divergem sobre votação do projeto que combate a misoginia.
9: Boa noite. Sargento Gonçalves, do PL do Rio Grande do Norte, critica o projeto sobre misoginia. O congressista acredita que o texto pode abrir margem para criminalizar manifestações públicas de fé e interpretações de textos religiosos.
8: Sargento Gonçalves argumenta que o país deveria concentrar esforços no combate ao crime organizado e aos crimes contra as mulheres. Para ele, o projeto não contribui para a proteção feminina e pode restringir o direito de cidadãos expressarem suas convicções religiosas.
9: Nicolas Ferreira, do PL de Minas Gerais, diverge do projeto que tipifica crimes relacionados à misoginia. O deputado acredita que a proposta pode restringir a liberdade de expressão ao criminalizar críticas e manifestações de opinião.
8: Nicolas Ferreira também associa o projeto a uma tentativa de censura. Na avaliação do deputado, o Congresso deveria priorizar medidas de combate a crimes como estupro, pedofilia e violência praticada por organizações criminosas.
9: Júlia Zanatta, do PL de Santa Catarina, declara que vai votar contra o projeto que tipifica o crime de misoginia. Segundo a deputada, a proposta pode restringir a liberdade de expressão e ser utilizada para limitar críticas a agentes públicos.
8: Júlia Zanatta também reprova o governo federal por, segundo ela, substituir o termo mulher em documentos oficiais por pessoa que gesta. Para ela, a prioridade das políticas públicas voltadas às mulheres deve ser o combate à violência e o fortalecimento da segurança pública.
9: Jandira Fegali, do PCdoB do Rio de Janeiro, avalia que a tipificação do crime de misoginia busca combater o discurso de ódio e a incitação à violência contra as mulheres. Segundo a deputada, a medida contribui para o enfrentamento do feminicídio.
8: Na opinião de Jandira Fegali, o projeto contra a misoginia não fere as liberdades de expressão, de fé ou de culto, asseguradas pela Constituição. Para ela, incitar a violência contra as mulheres é um crime grave que precisa ser combatido em todos os ambientes, inclusive nas redes sociais.
9: Alencar Santana, do PT de São Paulo, repudia a fala de colegas da oposição que, segundo ele, desmerecem a pauta de proteção feminina. O deputado alerta que o Brasil vem observando índices elevados de feminicídio.
8: De acordo com Alencar Santana, discursos de parlamentares que menosprezam as mulheres legitimam novas formas de agressão. Para o parlamentar, agressores e feminicidas devem ser punidos com rigor.
9: Benedita da Silva, do PT do Rio de Janeiro, refuta argumentos religiosos usados contra a proposta que criminaliza a misoginia. Segundo a deputada, o projeto é uma resposta ao aumento da violência contra as mulheres.
8: Benedita da Silva lamenta a falta de um diálogo produtivo com a oposição sobre a pauta feminina. Para a parlamentar, criminalizar a misoginia é uma medida essencial para poupar vidas e defender a dignidade das famílias brasileiras. 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
9: A Câmara dos Deputados aprovou um filtro para recursos possíveis ao Superior Tribunal de Justiça. A repórter Daniele Lessa explica como deve funcionar.
10: A Câmara dos Deputados aprovou o projeto que regulamenta uma nova regra para análise de recursos especiais enviados ao Superior Tribunal de Justiça, o STJ. O projeto foi apresentado pelo senador Davi Alcolumbre, do União do Amapá, e altera o Código de Processo Civil. O recurso especial é usado quando uma das partes de um processo pede ao STJ que examine se uma decisão judicial aplicou corretamente uma lei federal. Pelo texto aprovado, quem apresentar esse tipo de recurso terá que demonstrar que a questão discutida é relevante do ponto de vista econômico, político, social ou jurídico e que o caso ultrapassa o interesse apenas das partes envolvidas no processo. Na prática, o objetivo é permitir que o STJ concentre seus julgamentos em temas mais importantes para a interpretação das leis federais e não apenas em casos individuais sem maior impacto. Relator da proposta em plenário, o deputado Ranieri Paulino, do Republicanos da Paraíba, defendeu que o novo filtro ajuda a racionalizar a análise de recursos e melhora a eficiência da justiça.
11: Justiça tardia não é justiça. Só esse ano, o STJ recebeu mais de 260 mil processos. Será que isso facilita a avaliação e as decisões do STJ ou cria ainda mais dilatação de prazo para as partes que querem uma solução jurídica?
10: Segundo o relator, o acesso à justiça não ficará comprometido, pois para que o STJ deixe de analisar um recurso por falta de relevância, será necessária a manifestação de 2/3 dos integrantes do órgão responsável pelo julgamento. Quando a relevância for reconhecida, o relator poderá suspender em todo o país o andamento de processos individuais ou coletivos que tratem da mesma questão. Essa suspensão poderá durar 6 meses, com prorrogação por mais 6 meses, se houver necessidade de audiência pública ou participação de terceiros no processo. Deputados ligados ao PT, PCdoB e PSOL votaram contra o projeto, argumentando que a mudança prejudica os mais pobres, sendo benéfica apenas para quem tem recursos para contratar grandes grandes escritórios de advocacia, como disse o deputado Chico Alencar, do PSOL do Rio de Janeiro.
12: Quem não tem recursos para contratar grandes bancas vai ficar prejudicado. Isso aqui não é justiça para os pobres. Os direitos sociais, previdenciários, consumistas dos pequenos, políticas públicas em geral, podem ter dificuldade nesses recursos.
10: O deputado Pedro Czai, do PT de Santa Catarina, defendeu que o texto fosse alterado para permitir que continuem sendo aceitos recursos que tratem de direitos fundamentais ou coletivos, ações de execução penal e ações que envolvam grupos com mais de 1.000 pessoas, mas o plenário rejeitou essa sugestão. O projeto que regulamenta o critério de relevância para recursos especiais ao STJ será enviado para a sanção presidencial e pode virar lei. Da Rádio Câmara de Brasília, Daniele Lessa.
14: Eleições.
8: Otone de Paula, do PSD do Rio de Janeiro, critica a condução política de Flávio Bolsonaro. O deputado acredita que o senador assumiu o risco de expor o ex-presidente Jair Bolsonaro a novas restrições judiciais ao divulgar uma carta escrita por seu pai.
9: O parlamentar avalia também que a atitude consolidou Flávio Bolsonaro como porta-voz do pai, evidenciando uma disputa pela liderança do campo conservador. Otone de Paula defende que a direita busque uma alternativa política para as próximas eleições.
14: Saúde.
8: Participantes de audiência na Câmara dos Deputados defenderam a manutenção do limite de 20 anos para patentes para garantir acesso à saúde. A repórter Noelle Nobre acompanhou o debate.
16: A Comissão de Defesa do Consumidor da Câmara dos Deputados realizou uma audiência pública para discutir a manutenção do prazo de 20 anos para a vigência de patentes no Brasil. O debate reuniu representantes do governo e da indústria nacional que defenderam que o limite atual, contado a partir da data do pedido, é necessário para a sustentabilidade do SUS, o Sistema Único de Saúde, e para a competitividade de medicamentos genéricos e biosimilares. O presidente da Comissão de Defesa do Consumidor, deputado Clodoaldo Magalhães, do PV de Pernambuco, lembrou que existem projetos de lei no Congresso que buscam restabelecer mecanismos de extensão de prazos que haviam sido extintos pelo Supremo Tribunal Federal em 2021. O parlamentar reforçou que a inovação deve estar associada ao acesso à saúde pela população.
17: Toda essa inovação para que vai servir se não a vida humana? Então, os custos dos sistemas de saúde não vão enfrentar esses custos de patentes a este tamanho.
16: Clodoaldo Magalhães disse agora aguardar a sanção do projeto de lei que garante a autonomia do Brasil na produção de medicamentos, vacinas, equipamentos e insumos médicos. A proposta, já aprovada pela Câmara e pelo Senado, cria a Estratégia Nacional de Saúde. Da Rádio Câmara de Brasília, Noelle Nobre.
14: Ciência e tecnologia.
9: Inácio Arruda, do PCdoB do Ceará, defende o fortalecimento da ciência e das instituições de pesquisa. O deputado destaca ainda a contribuição dos pesquisadores brasileiros para áreas como saúde, energia, agricultura e tecnologia.
8: Além disso, Inácio Arruda convida pesquisadores, estudantes e cidadãos a participarem da reunião anual de número 78 da Sociedade Brasileira para o Progresso da Ciência. Ele informa que o evento da SBPC vai acontecer em Niterói e deve reunir instituições de pesquisa de todo o país.
14: Transportes.
9: Comissão aprova autorização para pessoa com deficiência visual usar óculos biópticos para obter carteira de motorista. A repórter Paula Bittar nos conta como funcionam esses aparelhos.
8: A Comissão de Constituição e Justiça da Câmara aprovou uma proposta que autoriza pessoas com deficiência visual a utilizarem tecnologias assistivas, como óculos biópticos com lentes telescópicas, no processo de obtenção da Carteira Nacional de Habilitação, a CNH. Os sistemas biópticos combinam os óculos normais com um pequeno sistema telescópico. Enquanto a lente dos óculos fornece à pessoa a visão geral do ambiente, o telescópio auxilia na rápida localização omissão de detalhes. O dispositivo pode ser fabricado para um ou para ambos os olhos. O texto estabelece que o Conselho Nacional de Trânsito, CONTRAN, deverá regulamentar o uso desses equipamentos no processo de habilitação de candidatos. O relator na CCJ, deputado Alfredo Gaspar, do PL de Alagoas, ressaltou que o projeto se harmoniza com o sistema constitucional de proteção e promoção dos direitos das pessoas com deficiência. Ele também disse que a proposta está de acordo com a Convenção Internacional sobre os Direitos das Pessoas com Deficiência e seu protocolo facultativo, que integram o ordenamento brasileiro com hierarquia equivalente à de emenda constitucional.
15: Isso é uma harmonização de convenção com a Constituição e o Estatuto da Pessoa com Deficiência, dando garantias e direitos para que elas possam acessar meios de transporte e terem direito a conduzir esses meios de transporte mediante o uso desse óculos bioóptico, que nada mais é do que uma lente especial que tem uma profundidade maior, é tipo um binóculo olhando para determinado aspecto do óculos, para que possa ter uma acuidade maior visual.
8: O projeto que autoriza pessoas com deficiência visual a utilizarem tecnologias como óculos biópticos com lentes telescópicas no processo de obtenção da carteira de motorista já pode seguir para análise do Senado, a menos que haja recurso para votação antes pelo plenário da Câmara. Da Rádio Câmara, de Brasília, Paula Bittar.
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19: Trabalho.
8: Governo defende projeto que prorroga a vigência de acordos e convenções coletivas de trabalho até nova negociação. Entenda na reportagem de Silvia Munhato.
20: Em audiência na Comissão de Trabalho da Câmara dos Deputados, o governo defendeu o projeto que prorroga a vigência de acordos e convenções coletivas de trabalho até que haja nova negociação. É a chamada ultratividade. Esses acordos e convenções têm hoje vigência máxima de 2 anos. Antes da reforma trabalhista de 2017, a validade permanecia após o fim do prazo estabelecido, até que um novo acordo fosse firmado. Diante das manifestações dos sindicalistas presentes, a deputada Érica Cocai, do PT do Distrito Federal, autora da proposta, disse que vai solicitar ao presidente da comissão, deputado Marcos Tavares, do PDT do Rio de Janeiro, a definição imediata de um relator para o projeto.
21: Quando você tem conquistas, muitas vezes, ano após ano, conquistas de décadas, que estão incorporadas já no cotidiano do trabalhador e da trabalhadora, e essas conquistas passam a não vigir mais quando chega o processo de database, você estabelece um processo de pressão imensa.
20: Em 2022, o Supremo Tribunal Federal considerou inconstitucionais as decisões da Justiça Trabalhista a favor da ultratividade. O projeto que permite a validade de acordos e convenções coletivas após o seu prazo de vigência até que uma nova negociação seja feita, precisa ser aprovado na Comissão de Trabalho e na Comissão de Constituição e Justiça para ser enviado para o Senado. Da Rádio Câmara de Brasília, Silvia Minhato.
19: Meio Ambiente.
9: Deputados aprovaram urgência para um projeto que reduz a área de proteção do Pantanal de Mato Grosso. O repórter Antônio Vital explica a questão.
22: A Câmara dos Deputados aprovou o regime de urgência para projeto que susta a ampliação da Estação Ecológica de Taiamã, em Mato Grosso. localizada nos municípios de Cáceres e Poconé, no Pantanal. Decreto do governo publicado em março ampliou a área da reserva de 11 mil para 68 mil hectares, com base na importância ambiental da área e com o argumento de que não há conflitos de terra na região, que tem quase 70% de vegetação natural preservada. De acordo com o Instituto Chico Mendes de Conservação e Biodiversidade, o ICMBio, a estação ecológica possui um berçário de peixes vital para o Pantanal, é um corredor ecológico para espécies ameaçadas e está localizada em área alagável, sem atividade econômica consolidada. O projeto que susta o decreto de ampliação da área foi apresentado pela deputada Coronel Fernanda, do PL de Mato Grosso. Ela alegou que o aumento da área protegida ocorreu sem que os produtores rurais e a população local fossem ouvidos.
0: Essa reserva, ela já existia, ela é cuidada, ela é preservada pela população de Cáceres. E o governo federal, fazendo a sua mídia social, como sempre, dentro da sua ideologia, aumentou essa reserva, um tamanho inadmissível, sem trazer nada para ofertar à população, sem dar condições para aquela população continue preservando, sem dar condições para aqueles produtores que estão lá continuem fazendo o que eles sabem fazer bem, trazendo recurso e riqueza para o estado de Mato Grosso. Para o Brasil.
22: Estações ecológicas têm uso restrito, não podem ser exploradas economicamente e são destinadas apenas a pesquisas e conservação. Nessas áreas estão proibidas atividades agropecuárias ou de turismo comercial. O regime de urgência permite que a proposta seja analisada diretamente no plenário da Câmara, sem passar pela análise das comissões permanentes da Casa. O deputado Tadeu Venere, do PT do Paraná, criticou o regime de urgência e justificou a necessidade de proteção do Pantanal, um dos biomas mais ameaçados do país.
3: O Pantanal é uma das áreas, se não a maior, uma das áreas, maiores áreas úmidas do mundo. Nós estamos vivendo uma crise climática sem precedentes e eu acredito que todos, mesmo aqueles que acham que a Terra é plana, sabem que a crise climática é algo que está acontecendo de fato. E nós ampliarmos áreas como essa, e houve o debate, e depois disso votarmos aqui um projeto que dispensa, inclusive, que nós possamos ouvir as comissões dessa casa, nos parece extremamente perigoso, precipitado e inócuo, até porque nós sabemos que haverá depois contestações.
22: Ainda não há data para votação no plenário da Câmara do projeto que susta a ampliação da estação ecológica de Taiamã, no Pantanal de Mato Grosso. Da Rádio Câmara, de Brasília, Antônio Vital.
19: Desenvolvimento Regional.
8: Paulo Guedes, do PT de Minas Gerais, é favorável à criação da região integrada de desenvolvimento do litoral norte de Pernambuco e Paraíba. A ideia, segundo o deputado, é que União, estados e municípios se articulem para promover ações de desenvolvimento no local.
9: Paulo Guedes afirma que a criação da RIDE amplia também investimentos em infraestrutura e geração de empregos. Ele ressalta, por fim, que a integração favorece o planejamento compartilhado e a redução das desigualdades econômicas e sociais na região.
8: Termina agora o Jornal Câmara dos Deputados, produzido pela Rádio Câmara, com trabalhos técnicos de Wellington Teles, apresentação de Márcio Aquilissardi e Tércia Guimarães. Boa noite para você.
9: Uma boa noite. A Voz do Brasil volta amanhã.
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5: 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Ô, glória!

Maravilha, minha gente! Olá, meus amigos, muito boa noite, muito boa noite! Paz seja convosco, alegria, alegria, alegria! Noite maravilhosa de Deus que Ele criou, preparou para nos abençoar. Ele proporcionou esse dia maravilhoso, hoje 15 de julho de 2026. Eu sou o pastor Elia de Jesus e esse é o programa Sucesso Total até às 10. Maravilha, gente, até às 10 com o Elia do Gospel, eu vou aqui falar do amor e da palavra de Deus para o teu coração. Vamos agradecer ao Pai das Luzes por mais um dia. Soberano Deus e eterno Pai, Pai de nosso Senhor e Salvador Jesus Cristo de Nazaré, o bom Jesus dos milagres, o homem das mãos ensanguentadas, aquele que morreu na sexta-feira da paixão, mas no domingo de Páscoa, ele ressuscitou e ele está vivo, assentado à direita de Deus Pai Todo-Poderoso. Em um alto e sublime trono branco, onde os anjos, arcanjos, querubins e serafins sem cessar estão dizendo: Santo, Santo, Santo é o Senhor dos exércitos e toda a terra está cheia da tua glória. Ele está vivo à direita de Deus Pai Todo-Poderoso, mas ele também está aí agora na sua casa. A você que ora, a você que busca a presença de Deus. Pai, nós te agradecemos por mais um dia. Obrigado porque nós deitamos ontem e levantamos hoje. Entendemos que milhares de pessoas não tiveram uma oportunidade como essa, Senhor. Gratidão eu estendo a Ti. Agradeço pela minha casa, a minha esposa, meus filhos, a minha mãe, meus irmãos e também cada irmão da 104 FM que estão nos ouvindo agora em oração agradecendo ao Senhor. A gratidão abre portas, a gratidão é a memória do coração. Quando nós somos gratos a Ti, é como aqueles leprosos, apenas um foi agradecer ao Senhor pelo milagre. Ó Deus poderoso, obrigado pelo ar que respiramos, por poder contemplar as Tuas maravilhas, Senhor. Eu te agradeço.

Muito obrigado, Senhor, por tudo que o Senhor tem feito. E obrigado também por tudo aquilo que o Senhor vai fazer. Meu Pai, muito obrigado pelas promessas, serão realizadas. Muito obrigado, Pai das Luzes. É isso aí, gente. Agradece a Deus aí. Já agradeceu a Deus, meu amigo? Já agradeceu a Deus, minha amiga? Seja grato ao Senhor. Quando nós agradecemos, Deus abre portas, Ele nos abençoa. Seja grato a Deus. Maravilha, minha gente. Assim nós iniciamos nessa noite maravilhosa de quarta-feira. Mais uma edição do programa Sucesso Total, aqui na emissora 104 FM, a Rádio do Povo de Deus. A você que está nos ouvindo através do aplicativo, das redes sociais, um grande abraço. Até às 10 estaremos juntos aí, se Deus quiser. 8 horas e 7 minutos. Vamos começando aqui com a Aline Barros, Fico Feliz. Nós ainda teremos a partir das 9 horas o Pediu Ouviu e a última participação do bloco, né, aleatório. Nós teremos aí Melhor de 3 e nosso amigo Arley lá do Vila Império já tem as 3 músicas para tocar. Então já está encerrado Melhor de 3. O meu amigo Arley, esposa Patrícia, já vai estar tocando aqui no último bloco, antes do Pediu Ouviu, antes das 9. 3 músicas, 3 seleções, 3 cantoras ou 3 cantores, 3 grupos, 3. Além de ser grupo, gente, ô produção, passa aqui pra mim. Além dos grupos, das bandas, minha gente. Banda, igual tem várias bandas aí, né? Você pode mandar 3 também, tá bom? Agora é só amanhã, porque a de hoje é com o Arley. Vamos lá, Jaline Barros, Fico Feliz!

de batizar com fogo. E se você deseja ser batizado com esse Espírito, saiba que Ele também é interessado em lhe batizar com fogo, inflamar você, fazer uma tocha viva nas mãos dEle. Então se arde esse desejo no teu coração, aonde você estiver agora.

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Maravilha, minha gente, é um sucesso total. Agora são 8 horas mais 23 minutos. Olha a hora, olha a hora. 8 horas e 24 minutos. Hoje é 15 de julho, a metade do mês. Rachando no meio, minha gente. A metade já foi, agora é a outra metade. Eita glória! E Deus abençoando a nossa vida. Sim ou não, pessoal? O nosso Deus, ele é maravilhoso. Alô, Paula do Elvamar. Paula tá ligada, Isabela, Rebeca também. E o meu amigo Arley, a Patrícia do Vila Império. Tá ligado também, que maravilha. E o Arley já fez a escolha dele, né? É, a partir das 20 horas e 40 minutos tem melhor de 3, ele já pediu aqui já. É, Paula, tamo junto, misturado, minha gente. Falando em misturado, eu lembrei aqui de uma mistura aqui, de uma mexidão. Com bacon, gente, aquela carninha com gordurinha. Eita, glória, deu água na boca. Ou então aquela broa deliciosa com uma queimadinha. Eita, produção, aí, Tayane, João Vitor, não sobra nada. Hoje tá chegando aqui o Jonathan Rodrigues, como será? Vamos lá com esse louvor, daqui a pouco eu volto, 8h25. 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

0: Essa aí é a Bruna Carla, gente, o que darei a ti? Tivemos também Alexandre Lúcio, o Fogo Aderá. Marcela Thaís, Pra Você Sorrir, e Jonathan Rodrigues, Como Será? Nós vamos para o intervalo, quando a gente voltar, tem o melhor de três, já tem as três preparadas aqui. É, isso aí é o melhor do louvor, na 104 FM, Rádio do Povo de Deus, sucesso total, 8h40.
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1: Maravilha, minha gente, nós estamos de volta agora com 3 é Demais, ou melhor, de 3, né, minha gente? É, 8 horas e 43 minutos, está aqui, cadê? Meu amigo Arley lá do Vila Império, paz, sou o Arley, gostaria de estar ouvindo o Melhor de 3 com Daniel e Samuel, é isso aí. Ó, gente, é só mandar aqui no horário do meu programa a partir das 8 horas, o Melhor de 3, 3 é Demais, você vai colocar uma banda, um cantor, uma cantora da sua escolha, amém? E ele escolheu aqui Daniel e Samuel. Vamos lá então com 3 louvores maravilhosos de Daniel e Samuel. 8h43, sucesso total.
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3: Mas foi ele.

0: Pastor Eli. Maravilha, minha gente, nós estamos de volta, é o Sucesso Total 92. Maravilha, gente, agora é o Pediu Ouviu, quem tá comigo é o Dilei. Alô, Dilei.
1: Oh, meu Deus.
0: Fala,
1: paz do Senhor, Pastor Elias, nós estamos aqui nesta noite especial, passando para pedir
0: benção
1: mais
0: cura.
1: Um voo para alegrar o coração, viu? Queremos Bernardo. Ouvir o hino do Daniel e Samuel.
0: Sim.
1: Certo? Sonhador.
0: Só dá Daniel e Samuel todos hoje.
1: Os familiares.
0: Sim.
1: Do senhor aí.
0: Obrigado.
1: Oferecer para todos os nossos irmãos da Rádio 104, viu? Que está Sim. ouvindo, os que trabalham aí com o senhor, viu?
0: Obrigado.
1: E estamos muito felizes. E oferecer para os demais irmãos, a irmã Sônia, os outros irmãos que estão ouvindo nesta noite, viu? O irmão Gledson, cada um, a irmã que também mora ali, entendeu? Queremos oferecer para ela. Entendeu? E oferecer para todos, meus irmãos, minha sobrinha, e todos aqui da minha casa.
0: Obrigado.
1: Que Deus continue nos abençoando.
0: Com certeza, Luiz. Meu amigo.
1: É, que nós somos mais 104. Só descansa no Senhor.
0: Amém.
1: Que é semana que vem agora nós vamos estar aí. Deus quiser, vou conhecer a rádio.
0: Ô, glória.
1: E tomar um cafezão junto com o senhor.
0: Na hora, meu amigo.
1: Fica com Deus. Né? Fica com Deus.